0: um balanço das ações do governo.
1: O presidente disse que espera realizar novas entregas até o mês de julho e ressaltou a soberania do país.
0: O editor Nazi Brum acompanhou a reunião e traz os detalhes para a gente ao vivo. Boa noite, Nazi.
2: Olá, boa noite, Mariana, boa noite, Luciano e os ouvintes da Voz do Brasil. Olha, nessa reunião ministerial foram apresentadas as ações do governo e como isso se refletiu na melhoria de vida para a população brasileira. O presidente Lula iniciou o discurso e foi o primeiro a destacar que, pela primeira vez, o Brasil atingiu o Índice de Desenvolvimento Humano no patamar de muito alto. O IDH é medido pelas Nações Unidas para avaliar a qualidade de vida e o desenvolvimento de uma população.
1: Nazi, que outros avanços foram destacados nesse balanço do governo?
3: Bom, é um motivo de regozijo para todos nós saber que o Brasil atingiu a sua maior performance na questão do IDH. Não é que a gente tem o melhor. A gente hoje faz parte de um núcleo de países que são países de ponta em questão de qualidade de vida do povo.
1: Vamos lá então, Nazi. Que outros avanços foram destacados nesse balanço do governo?
2: Olha, Luciano, o governo do Brasil focou nas ações implementadas nos últimos meses. Entre os destaques, a aprovação do fim da escala 6x1 na Câmara dos Deputados e o fim da chamada taxa das blusinhas e imposto de importação para produtos de até $50. Na área social, a construção de 138 novas creches e a entrega de 31 mil cisternas pelo país. Na saúde, o programa agora tem especialistas, que já chegou a 52% dos municípios, e o programa Gás do Povo, que alcança todos os municípios, beneficiando 15 milhões de famílias. A ministra da Casa Civil, Miriam Belchior, destacou o lançamento do Move Aplicativos, que já registrou 740 mil motoristas de aplicativos e taxistas interessados no financiamento do carro novo em condições vantajosas. A ministra também citou o Novo Desenrola.
4: O novo Desenrola Brasil Famílias, com 24 dias de operação, já renegociou 1 milhão e 400 mil operações com descontos de 85% na dívida original. De 20 bilhões, a dívida caiu para menos de 3 bilhões para essas famílias.
0: O ministro da Fazenda, Nazi, Dario Durigan, também fez um balanço, né, durante a reunião. O que, que a gente pode destacar?
2: Olha, Mariana, o ministro da Fazenda, Dario Durigan, fez um balanço positivo, citando a criação de 5 milhões de empregos desde 2023, com o aumento de renda do trabalhador. O ministro ressaltou ainda que o crescimento do país superou as expectativas e que os brasileiros estão pagando menos impostos. Lembrando que o governo isentou o pagamento do imposto de renda para quem recebe até R$5 mil por mês. Vamos ouvir o que ele disse.
5: Por isso que nós acertamos as contas do país, colocando o pobre no orçamento e cobrando de quem tem capacidade econômica. Quem hoje vive de salário paga menos tributo. E quem tem fundo offshore, quem é dono de bet, hoje paga pela primeira vez tributo no país, o que é muito devido, o que é muito justo.
2: Olha, o presidente Lula também aproveitou a reunião ministerial para falar sobre os Estados Unidos indicarem que vão impor uma taxa de 25% a produtos brasileiros. Lula lembrou que o governo, mais uma vez, vai adotar o caminho do diálogo, sem abrir mão da soberania do país em nenhum momento nesse processo.
3: Se os Estados Unidos quer problema, ele tem o direito de não querer. Agora, nós não vamos ficar chorando, nós vamos procurar outros parceiros. Se ele não quer comprar, a gente vai vender para quem quiser comprar. Se não quiser investir aqui, nós vamos procurar outro. O que tem que saber é que o Brasil é dono do seu nariz. Isso aqui é um país democrático e soberano. E por conta dessa soberania, nós faremos tudo o que for necessário. Nós queremos respeitar todo mundo, mas nós também queremos respeito.
1: E sobre as próximas ações do governo, o que foi divulgado na reunião, Nazi?
2: Luciano, muitas entregas estão previstas para as próximas semanas. A gente pode citar um novo plano para o combate ao feminicídio, uma nova fase do programa Desenrola para pessoas que estão com os pagamentos em dia, não caiam na inadimplência. E o Move Motos, uma nova modalidade de linha de crédito voltada para motociclistas que trabalham com aplicativos de entregas e transporte. Mariana, Luciano.
0: Nazi, obrigada pelas suas informações ao vivo.
1: O governo do Brasil manifestou hoje profunda discordância da conclusão dos Estados Unidos de que a pecuária brasileira utilizaria trabalho forçado em sua produção.
0: A investigação da seção 301 foi concluída pelo governo norte-americano para apurar situações de concorrência desleal praticada por países com os quais os Estados Unidos têm parceria comercial, entre eles o Brasil.
1: As conclusões dela vêm sendo utilizadas para justificar

0: na aplicação de tarifas de importação sobre produtos desses países.
1: O Brasil considerou absurda a conclusão e destacou que a Organização Internacional do Trabalho reconhece o Brasil há décadas como referência no combate a práticas que violam a dignidade dos trabalhadores.
0: Por meio de nota, o governo brasileiro disse ainda esperar que as recomendações de taxação dos produtos brasileiros não sejam efetivadas e que atuará para reduzir danos que venham a ser causados à economia, aos empregos e à renda dos brasileiros.
1: Mais empresas brasileiras vão poder acessar os recursos do Plano Brasil Soberano.
0: O programa foi criado para minimizar os impactos das tarifas impostas pelos Estados Unidos ou aos conflitos no Oriente Médio.
2: Portaria publicada pelos Ministérios da Fazenda e do Desenvolvimento, Indústria, Comércio e Serviços reduziu de 5% para 1% o impacto mínimo no faturamento bruto, exigido para que exportadores e fornecedores afetados pelas tarifas impostas pelos Estados Unidos ou pelos conflitos no Oriente Médio tenham acesso às linhas de crédito. As solicitações vão poder ser feitas a partir da próxima segunda-feira, dia 8, no site ws.bnds.gov.br/elegibilidade-brasil-soberano. A medida beneficia empresas de setores como aço, cobre, alumínio, automotivo e moveleiro, além de exportadoras que mantêm relações comerciais com países do Oriente Médio. Segundo o governo, a iniciativa busca proteger a produção nacional e preservar empregos diante das incertezas do cenário internacional. O Plano Brasil Soberano oferece financiamento para capital de giro, produção voltada à exportação, compra de máquinas e equipamentos, ampliação da capacidade produtiva e inovação tecnológica. De acordo com o BNDES, o programa já recebeu pedidos que somam R$6,5 bilhões, dos quais R$1,6 bilhão já foi aprovado. Claudimário Carvalho, para a Voz do Brasil.
1: Os estados e municípios brasileiros já começaram a receber as doses da vacina Pneumovinte, que será introduzida no SUS, ampliando a proteção contra doenças como pneumonia e meningite.
0: O público principal dessa vacina são bebês e crianças de 2 meses até 4 anos de idade.
1: O uso novo do imunizante nos postos vai começar na segunda quinzena desse mês.
0: Também hoje foram firmados novos contratos de financiamento para entidades filantrópicas, como as Santas Casas.
3: Estados e municípios já começaram a receber as doses da vacina pneumocócica conjugada 20-valente, a Pneumovinte. O imunizante protege contra 20 sorotipos da bactéria causadora de infecções, como pneumonia e meningite. É o dobro da proteção da Pneumo 10, que hoje é oferecida no Sistema Único de Saúde e que será substituída gradualmente. O início da vacinação está previsto para ocorrer na segunda quinzena de junho, como anunciou o ministro da Saúde, Alexandre Padilha.
4: Mais ou menos 6 milhões e 100 mil doses sendo distribuídas já. Já uma parte já chegou, inclusive, nos estados e municípios. Estão programando o início, chamando a população para iniciar, procurar a unidade de base de saúde a partir do começo da segunda quinzena de junho, a partir de 15 de junho. Essa ação já nas unidades de base de saúde, nós vamos fazer, como sempre, uma ação aí na unidade básica de saúde para reforçar.
3: Também nesta quarta-feira foram assinados 8 novos contratos da linha de crédito Caixa Hospitais FGTS, somando R$800 milhões. O recurso vai atender hospitais e entidades filantrópicas conveniados ao SUS, como a Santa Casa de São Paulo. O vice-presidente Geraldo Alckmin explicou que, com as condições facilitadas do crédito, esses hospitais vão continuar reforçando o atendimento no país.
5: São hospitais que não têm lucrativo, que atendem o SUS, inclusive a alta complexidade. Em dificuldade financeira, muitos deles, então a boa notícia é que os juros, como pode utilizar recurso do FGTS, caiu de mais de 20% para 11%, e as Santas Casas e hospitais podem ter uma saúde financeira melhor, ampliar os seus serviços, atender bem a população.
3: Juros reduzidas e prazos de até 180 meses. O valor contratado até agora já passa de R$1,6 bilhão. Reportagem Gabriela Noronha.
1: E a gente segue falando de saúde, porque existe uma substância que também funciona como uma vacina natural para bebês. É o leite humano.
0: Pois é, através dele, a mulher passa ao bebê anticorpos e proteção contra doenças, além da nutrição tão necessária nos primeiros meses de vida.
1: Mas nem sempre a amamentação mãe-bebê é possível. E nesses casos, as crianças recém-nascidas precisam de leite doado.
0: Para garantir que eles tenham acesso a esse alimento natural tão poderoso, o Ministério da Saúde lançou uma campanha para estimular a doação.
6: O Brasil tem a maior rede pública de bancos de leite humano do mundo. O leite é destinado a todos os bebês que precisam desse auxílio, em especial os prematuros e de baixo peso, internados em UTIs neonatais. Nos últimos 5 anos, mais de 4 milhões de recém-nascidos foram beneficiados pelas doações coletadas nos mais de 300 bancos de leite de todo o Brasil. E para que outras mães se tornem doadoras, o Ministério da Saúde lançou uma campanha nacional de incentivo à doação.
7: Para bebês prematuros e de baixo peso, internados nas unidades neonatais, o leite humano é muito mais que alimento. É nutrição, imunidade e mais chance de recuperação. Quando você doa esse leite para o banco de leite humano, entra em uma rede de cuidado e chega a quem mais precisa. Doação de leite humano. Solidariedade que nutre, vida que cresce.
6: A coordenadora da Rede Brasileira de Bancos de Leite Humano, Daniela Aparecida da Silva, explica quem pode doar.
8: Para ser doadora, ela precisa estar amamentando e produzindo uma quantidade excedente do que o seu filho consome. Então ela entra em contato com o banco de leite e ali ela faz a inscrição dela como doadora. E ela vai ter que apresentar os últimos exames realizados no pré-natal, os exames de sangue mesmo, e também responder um questionário que é justo sobre isso.
6: E uma pequena quantidade de leite pode transformar a vida de uma mãe e de um bebê. É o que garante a coordenadora das políticas de aleitamento materno da Secretaria de Saúde do Distrito Federal, Maria das Graças Rodrigues.
9: A quantidade que ele precisa é mínima, é pouquinho. É um ato de solidariedade, porque eu estou pensando em outra pessoa que às vezes eu nem conheço, ela está levando saúde para ele. Quando esse bebê recebe o leite dessa mulher, esse neném está livre de infecções, ele está melhorando a imunidade, esse bebê está se recuperando mais rápido.
6: Para saber qual banco de leite mais perto da sua casa, você pode ligar no número 136 do Ministério da Saúde. Reportagem Graziele Bezerra.
1: E cerca de 3 mil doulas profissionais que oferecem assistência às gestantes conquistaram o reconhecimento da atuação no Brasil.
0: A lei que regulamenta a atividade garante o acompanhamento em hospitais públicos e privados.
1: Agora, o governo quer ampliar esse atendimento no Sistema Único de Saúde.
10: A gestação e o parto representam momentos marcantes na vida de muitas mulheres. Julie já está na reta final da gravidez. Conta com o apoio de uma doula, profissional que oferece assistência à gestante, contribuindo para o bem-estar da mãe e do bebê.
11: Toda dúvida eu tiro com ela. Eu quero saber alguma coisa, eu estou sentindo alguma dor, eu pergunto para ela se é normal.
10: A doula de Julie, Gabriela Santos, fala da importância da grávida ser acompanhada por essa profissional durante o período de gestação.
12: Ser doula é acolhimento, é você instruir e você está ali com o apoio de uma mulher que está trazendo uma nova vida ao mundo.
10: Agora, a proposta do governo federal é ampliar esse atendimento também no SUS. Recentemente, o presidente Lula sancionou lei que regulamenta a profissão de doula no país. Com recente marco, as mulheres passam a ter o direito garantido de serem acompanhadas por doulas em qualquer maternidade. Para formar e capacitar mais doulas a atuarem no Sistema Único de Saúde, o governo do Brasil anunciou investimentos de cerca de 3 milhões de reais para a qualificação dessas profissionais na rede pública. O secretário de Gestão do Trabalho e da Educação na Saúde, Felipe Proenço, explica sobre a estratégia nacional e como os recursos vão ser utilizados.
13: É um investimento do Ministério da Saúde, vai ser repassado para as instituições que têm experiência e com isso a gente mobiliza tanto as escolas de saúde do SUS quanto as universidades para que possam realizar essa formação e com isso tenhamos mais doulas.
10: Segundo o secretário Felipe Proenço, para receber os recursos federais e formar novas doulas, estados e municípios precisam apresentar propostas ao Ministério da Saúde. Reportagem Cleide Lopes.
0: Nesta quinta-feira é Corpus Christi e a expectativa é de movimento intenso nas rodovias em mais um feriado prolongado.
1: Com o aumento do fluxo, a Polícia Rodoviária Federal reforça o policiamento até o próximo domingo, com foco na prevenção de acidentes.
0: De acordo com Estênio Pires, coordenador-geral de Segurança Viária da PRF, os motoristas devem estar atentos às condições do trânsito.
14: Três fatores que nos preocupam muito é a ultrapassagem, muitas vezes até em local permitido, mas não com tempo hábil para concluir a manobra, ocasionando o tipo de acidente que mais mata nas rodovias federais, que é a colisão frontal. O outro fator é o excesso de velocidade e o terceiro fator, a alcoolemia. Vários desses acidentes, nós temos a soma desses três fatores.
1: A PRF também vai intensificar a fiscalização em ônibus, micro-ônibus e vans nesse feriado.
0: Isso porque as rodovias federais registraram um aumento de cerca de 8% nos acidentes de trânsito envolvendo o transporte de passageiros.
1: Serão observados os documentos dos motoristas e dos veículos, o estado de conservação dos veículos e a forma como os passageiros são transportados.
0: Reforçando que a empresa de transporte de passageiros só pode exercer essa atividade após autorização da ANTT, a Agência Nacional de Transportes Terrestres.
1: Apoio à pesquisa nas cadeias produtivas da Amazônia, como açaí, cacau e babaçu.
0: Para isso, o governo do Brasil vai aplicar 150 milhões de reais do Fundo Amazônia em projetos de desenvolvimento e inovação do setor.
15: O governo do Brasil anunciou um investimento de 150 milhões de reais para o programa Desafios da Amazônia. O programa visa estimular projetos de pesquisa, desenvolvimento e inovação que tragam soluções para as cadeias socioprodutivas da Amazônia Legal. O investimento será feito com recursos do Fundo Amazônia, administrado pelo BNDES, o Banco Nacional de Desenvolvimento Econômico e Social, e coordenado pelo Ministério do Meio Ambiente e Mudança do Clima, em parceria com o Ministério da Ciência, Tecnologia e Inovação. No primeiro edital, os recursos destinados ao programa vão apoiar o desenvolvimento de soluções tecnológicas para as cadeias do açaí, cacau, castanha, cupuaçu e pescado. O superintendente da área de meio ambiente do BNDES, Nabil Kadri, aponta quais são os resultados esperados.
16: Essa iniciativa é uma iniciativa que visa fortalecer as redes de pesquisa e inovação em todos os estados da Amazônia brasileira. A gente pretende aprovar e apoiar 36 soluções tecnológicas para melhorar a tecnologia em cadeias produtivas de produtos da biodiversidade amazônica. São mais de 630 pesquisadores envolvidos nessa iniciativa, com bolsas de pesquisa e mais de 32 universidades e institutos públicos podendo ser beneficiado.
15: Os projetos deverão ser liderados por instituições de ciência e tecnologia da Amazônia Legal, mas podem reunir organizações de todo o Brasil. Poderão participar universidades públicas e privadas sem fins lucrativos, instituições de pesquisa e institutos federais, em parceria com associações comunitárias e cooperativas. Reportagem André de Barros Lima.
1: A partir de agora, famílias que recebem o Bolsa Família não perdem o benefício quando solicitarem o BPC.
0: O pagamento continua enquanto é feita a análise do pedido ao INSS.
17: Famílias em situação de vulnerabilidade social que solicitarem o benefício de prestação continuada, o BPC, podem receber o Bolsa Família durante todo o período de análise do pedido pelo INSS, o Instituto Nacional do Seguro Social. A mudança evita que os beneficiários precisem deixar o programa de transferência de renda antes da decisão sobre o BPC. Até então, muitas famílias eram obrigadas a pedir o desligamento do Bolsa Família porque o valor recebido podia elevar a renda familiar acima do limite exigido para acesso ao benefício assistencial. Com a nova medida, O desligamento do Bolsa Família só acontece se o BPC for concedido ao final do processo. Nesse caso, o INSS comunica a decisão ao Ministério do Desenvolvimento e Assistência Social, Família e Combate à Fome, que interrompe o pagamento do programa. Os beneficiários continuam tendo direito aos valores retroativos do BPC, desde a data do requerimento, com possibilidade de compensação dos recursos pagos pelo Bolsa Família durante a análise do pedido. Para mais informações, acesse gov.br/mds. Raquel Mariano, para a Voz do Brasil.
1: Mais de 246 mil famílias de baixa renda já receberam antenas parabólicas digitais gratuitas por meio do programa Brasil Antenado.
0: A iniciativa atende moradores inscritos no CadÚnico que vivem em municípios com baixa ou nenhuma cobertura de televisão.
1: A ação contempla 323 municípios de 16 estados e pode beneficiar cerca de 650 mil famílias.
0: Com a nova antena, os moradores passam a ter acesso à televisão aberta com melhor qualidade de som e imagem e a mais de 100 canais gratuitos.
1: As famílias que moram nas cidades atendidas podem solicitar o kit gratuitamente pelo telefone 0800-729-2404 ou pelo site do programa brasilantenado.org.br.
0: O serviço inclui tanto o fornecimento quanto a instalação da antena digital sem custo para os beneficiários.
1: E essas foram as notícias do Governo do Brasil.
0: Uma realização da Secretaria de Comunicação Social da Presidência da República.
1: Com produção da empresa Brasil de Comunicação.
0: Fique agora com o Minuto do TCU. Em seguida, as notícias do Poder Judiciário e do Congresso Nacional. Lembramos que amanhã, dia de Corpus Christi, não tem Voz do Brasil. Boa noite.
1: A gente volta sexta-feira. Bom descanso. Até lá.
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19: 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Você vai ouvir agora notícias do Poder Judiciário.
22: STF invalida a idade mínima para a aposentadoria especial em atividades insalubres.
23: TSE mantém inelegibilidade do ex-governador do Rio de Janeiro, Cláudio Castro.
22: Consulta pública sobre o desempenho da Justiça do Trabalho vai até sexta-feira.
23: Boa noite, eu sou Marcela Luiza.
22: E eu sou Walter Lima.
23: O Supremo Tribunal Federal, por maioria, considerou inconstitucional a exigência de idade mínima para aposentadoria especial em atividade insalubre.
22: A corte, no entanto, manteve o fim da conversão de tempo especial em comum e a nova regra de cálculo do benefício. Marta Ferreira.
24: A Confederação Nacional dos Trabalhadores da Indústria questiona dispositivos da reforma da Previdência que passaram a exigir idade mínima para aposentadoria especial e vedaram a conversão de tempo especial em tempo comum para períodos posteriores à promulgação da emenda.
25: Por maioria, o plenário decidiu que é inconstitucional a idade mínima criada pela reforma da Previdência, mas manteve a validade da proibição da conversão do tempo especial em comum e da nova forma de cálculo do benefício.
23: Motoristas e cobradores de ônibus e motoristas de caminhão podem ter direito à aposentadoria especial.
22: Esse entendimento é do STJ. Fátima Uchoa.
2: A tese firmada pela primeira sessão do STJ deve ser seguida por juízes e tribunais de todo o país. O INSS defendeu que após a Lei 9.032 de 95, não seria mais possível conceder aposentadoria especial a motoristas e cobradores de ônibus e a motoristas de caminhão por causa da profissão, pois teria de ser comprovada a exposição a agentes nocivos químicos, físicos ou biológicos, e que não há previsão expressa sobre o caráter penoso da atividade. Porém, segundo o relator ministro Gurgel de Faria, o regulamento da Previdência não exclui esses trabalhadores do benefício, mas cabe a cada um demonstrar que exerceu atividade com riscos à saúde ou integridade física.
23: TSE mantém inelegibilidade de Cláudio Castro, ex-governador do Rio.
22: Ele foi condenado por abuso de poder político e econômico, condutas vedadas e captação ilícita de recursos nas eleições 2022. Fábio Ruas.
3: Os ministros do TSE entenderam que não houve omissão, obscuridade ou contradição na decisão de março deste ano. O relator ministro Vilas Boas Cueva destacou que não há contradição e omissão quanto à suposta maioria formada para cassação do diploma, isso porque apenas 3 ministros votaram nesse sentido, de um total de 7. Com isso, Cláudio Castro continua inelegível, mas não teve o diploma eleitoral cassado.
23: Termina sexta-feira o prazo para quem quiser participar da consulta pública da Justiça do Trabalho.
22: Você pode ajudar o Judiciário a desempenhar melhor suas funções em todo o país. Larissa Batista.
4: Até sexta-feira, você pode dar a sua opinião sobre o que deve ser prioridade da Justiça do Trabalho para os próximos anos. Você pode, por exemplo, dizer o que pensa sobre a forma como a Justiça do Trabalho atua e como poderia melhorar. Será que os processos são analisados com agilidade? É fácil ter acesso aos serviços da Justiça do Trabalho? Em qualquer lugar do país, o trabalhador ou a trabalhadora deve conseguir esse atendimento. Mas será que ele acontece? Se você tem alguma sugestão, essa é a chance de fazer a Justiça do Trabalho se tornar cada vez mais um meio seguro de cuidar das relações trabalhistas. Então, acesse tst.jus.br e participe.
23: Justiça condena motorista por transporte de cocaína em carga de carne em Goiás.
22: A denúncia foi apresentada pelo MPF, Vanessa Pereira.
5: Os mais de 529 quilos de cocaína, avaliados em cerca de R$37 milhões, estavam escondidos em meio à carga de carne bovina que utilizava selos adulterados para simular a regularidade do transporte. Além disso, a droga exibia marcas de consórcios internacionais. O motorista do caminhão foi condenado a 10 anos de prisão e pagamento de multa por tráfico transnacional de drogas e uso de lacres com selos de Serviço de Inspeção Federal falsificados.
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23: Uma boa noite.
22: E até sexta-feira.
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26: Eu sou Paula Groba.
27: E eu sou Humberto Pinheiro.
26: E estes são os destaques de hoje do Jornal do Senado, que começa agora.
27: Presidente do Senado anuncia sessão de esforço concentrado na próxima semana.
26: Proposta pode acabar com financiamento de conteúdos online de ódio e misoginia.
27: Sancionada lei da Copa do Mundo Feminina.
26: Boa noite.
27: Boa noite.
26: Falta pouco mais de um ano para o Brasil receber pela primeira vez a Copa do Mundo de Futebol Feminino. E as regras para a realização do torneio já estão definidas.
27: Uma lei sancionada pelo presidente da República estabelece responsabilidades do governo, garante direitos à FIFA e prevê até indenizações para jogadores que participaram de edições anteriores da competição. Repórter Bruno Lourenço.
6: O Poder Executivo sancionou a lei que estabelece as regras para viabilizar a realização da Copa do Mundo de Futebol Feminino, que ocorrerá de 24 de junho a 25 de julho de 2027 no Brasil. O texto trata da venda de ingressos, da decretação de feriado nacional em dias de jogos da equipe brasileira, proteção de direitos autorais, regras para captação e distribuição de imagens do campeonato e garantias aos torcedores e profissionais, como a facilitação para obtenção de vistos temporários, de turismo e de trabalho. A ex-jogadora Formiga, que defendeu a seleção em 7 Copas do Mundo e 7 Olimpíadas, torce pelo sucesso do evento e das atletas.
9: E que o ano que vem possamos comemorar tanto quanto esse ano e que as duas taças fiquem no Brasil, né? Desse ano venha e que a outra fique e que possamos cada vez mais evoluir em questão a respeito de nós mulheres, que possamos mudar a mentalidade que existe hoje de pessoas achando que ainda não somos capazes, né?
6: A lei também prevê o pagamento de R$500 mil às jogadoras que representaram o Brasil na primeira edição da Copa do Mundo Feminina em 1991 e do primeiro torneio global feminino organizado pela FIFA em 1988. A presidente da Comissão de Esporte do Senado, senadora Leila Barros, do PDT do Distrito Federal, defendeu a premiação.
10: O futebol feminino brasileiro carrega marcas profundas de proibição estatal e de preconceito social. A proibição perdurou por 4 décadas, sendo formalmente revogada apenas em 1979. As atletas que persistiram em sua paixão pelo esporte durante e após a proibição são pioneiras em sentido pleno, e a elas o Estado brasileiro deve não apenas reconhecimento, mas reparação.
6: 8 capitais brasileiras vão receber jogos da Copa do Mundo de Futebol Feminino: Belo Horizonte, Brasília, Fortaleza, Porto Alegre, Recife, Rio de Janeiro, Salvador e São Paulo.
26: E o Comitê Olímpico do Brasil, responsável pela participação do país nos Jogos Olímpicos e em outras competições internacionais, teve seus 112 anos celebrados em sessão solene do Congresso Nacional.
27: Durante a sessão especial, o presidente do COB, Marco Antônio Laporta, destacou avanços na legislação que fortaleceram o esporte olímpico brasileiro. Repórter Rodrigo Rezende.
11: Em 8 de junho de 1914, foi fundado o Comitê Olímpico do Brasil. A organização foi homenageada em sessão solene do Congresso Nacional. A senadora Leila Barros, do PDT do Distrito Federal, ressaltou o pioneirismo da organização esportiva brasileira.
10: O Comitê Olímpico do Brasil foi o primeiro Comitê Olímpico Nacional da América do Sul. Desde então, sua trajetória acompanha a própria evolução do esporte brasileiro, desde os primeiros passos da organização esportiva nacional até a consolidação do Brasil como uma potência olímpica reconhecida internacionalmente.
11: O presidente do COB, Marco Antônio Laporta, lembrou os avanços legislativos que permitiram mais investimentos no esporte olímpico brasileiro, como a destinação de recursos das loterias ao setor. A sessão solene contou com a presença de diversos atletas, entre eles Miraildes Maciel Mota, ou Formiga, jogadora do futebol feminino que disputou 7 Olimpíadas com a conquista de 2 medalhas de prata. Formiga ressaltou que a qualificação para uma edição de uma Olimpíada já é a coroação para a carreira de muitos esportistas.
9: Então eu espero que as pessoas tenham consciência que chegar não é fácil. Conquistar uma medalha também não é, né? Que tem adversários ali que não são fáceis. Mas quando conseguimos o passaporte para chegar a uma Olimpíada, já é uma glória, já é uma grande conquista.
11: Leila Barros afirmou durante a sessão solene que os congressistas devem se debruçar nas próximas semanas sobre projetos ligados ao esporte. Caso da derrubada do veto sobre a isenção de impostos de importação para equipamentos esportivos e a criação da Universidade do Esporte.
26: O presidente do Senado, Davi Alcolumbre, anunciou um esforço concentrado para acelerar a votação de matérias pendentes.
27: A primeira delas já tem data para ser analisada: a indicação do novo Corregedor Nacional de Justiça. Repórter Douglas Castilho.
12: O esforço concentrado é um período em que ocorrem sessões para discussão e votação de proposições, podendo ser dispensado o tempo dos discursos dos parlamentares. A votação do nome de Benedito Gonçalves para corregedor do CNJ é a única pauta definida até o momento. Os senadores Stephenson Valentim, do Podemos do Rio Grande do Norte, e Paulo Paim, do PT do Rio Grande do Sul, questionaram o presidente do Senado sobre a proposta de emenda à Constituição que acaba com a escala 6x1, PEC recentemente aprovada na Câmara dos Deputados. Mas Davi Alcolumbre disse que o tema precisa de um debate mais aprofundado e não deve fazer parte do esforço concentrado.
0: Então não é razoável que a Câmara dos Deputados passe 5 meses debatendo um assunto muito relevante para o Brasil, para o povo brasileiro e para a nação, e também para os trabalhadores e para os empreendedores, e o Senado Federal seja obrigado a carimbar um texto aprovado na Câmara.
12: Os demais itens da pauta do esforço concentrado serão definidos pela presidência do Senado em acordo com as lideranças partidárias. Quanto ao fim da escala 6x1, também está em análise a proposta do senador Rogério Marinho, do PL do Rio Grande do Norte, que prevê a possibilidade de os empregados negociarem a jornada de trabalho com os patrões, sem um limite máximo de horas.
26: E o senador Cleitinho, do Republicanos de Minas Gerais, defendeu uma votação célere para o fim da escala 6x1. Apesar de várias propostas já terem sido apresentadas, com o mesmo objetivo, o parlamentar defendeu a votação do texto já aprovado pela Câmara dos Deputados para acelerar a mudança na legislação.
27: Na avaliação de Cleitinho, a medida deve avançar rapidamente no Senado, passando pelas comissões e sendo levada ao plenário o quanto antes. O parlamentar ressalta que a redução da jornada atende a uma demanda dos trabalhadores e, por isso, deve ser analisada com prioridade para o benefício da população.
1: Tudo que é para o povo, acho que tem que andar mais rápido. Passa nas comissões o mais rápido possível, porque eu tenho certeza que se fosse algum tipo de aumento em benefício da classe política, não demorava 5 meses, não. Então, espero que seja o mais rápido possível aqui, porque o povo espera.
26: Já o senador Carlos Portinho, do PL do Rio de Janeiro, é favorável que a proposta seja amplamente debatida no Senado antes da votação. De acordo com ele, por se tratar de uma medida com impacto para trabalhadores, empresas e para o futuro do país, é necessário ouvir representantes de diferentes setores e sanar dúvidas sobre os efeitos da redução da jornada.
27: Portinho destacou que a discussão deve buscar equilíbrio entre os interesses dos trabalhadores e dos empregadores, de forma a evitar prejuízos tanto para a geração de empregos quanto para a atividade produtiva.
13: O que eu tenho cobrado aqui é que essa discussão, ela passe nas comissões, sejam feitas audiências públicas, tem que estar o sindicato dos trabalhadores aqui, da mesma maneira que tem que estar os representantes do setor produtivo. É o que a gente quer discutir. Discutir é importante, é o trabalho do parlamentar.
26: Ganhar dinheiro com desinformação, discursos de ódio e ataques às mulheres pode passar a ser proibido.
27: Um projeto em análise no Senado quer impedir que conteúdos desse tipo sejam remunerados nas plataformas digitais. Repórter Marcela Cunha.
14: O projeto altera o Marco Civil da Internet para bloquear o dinheiro com publicações de conteúdos que ataquem abertamente as mulheres, criando riscos reais de violência ou discriminação, mesmo antes de uma decisão da justiça. Se a rede social for negligente e permitir que usuários continuem lucrando com conteúdos que já tenham sido considerados criminosos, também poderá ser punida. A autora, senadora Augusta Brito, do PT do Ceará, lembra que hoje esse tipo de violência também impulsionada pelo interesse financeiro e reforça que a ideia é impedir que a liberdade de expressão seja usada como justificativa para a violência.
15: Esse projeto não censura ninguém. Ele apenas afirma que ódio e mentira não podem ser premiados com dinheiro, sem confundir isso com opinião, crítica, ironia, sátira ou debate legítimo.
14: O texto define discurso de ódio, misoginia e desinformação e estabelece regras para a defesa do responsável pela publicação, que será avisado em até 48 horas e terá o direito de apresentar uma defesa para tentar recuperar o valor.
27: Com edição de Paula Groba e trabalhos técnicos de Eliseu Caires, o Jornal do Senado fica por aqui. Acompanhe agora as notícias da Câmara dos Deputados. Boa noite.
26: Boa noite e um bom feriado.
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17: Comissão aprova manutenção de merenda escolar durante calamidades.
18: Avança projeto que proíbe a distinção de gênero entre PM e bombeiros.
17: Projeto dificulta fechamento de salas para educação de jovens e adultos.
28: Boa noite.
2: Avança na Câmara a proposta que estabelece condições mais rigorosas para fechamento de turmas de educação de jovens e adultos. Acompanhe na reportagem de Luiz Cláudio Canuto.
3: A Comissão de Educação da Câmara aprovou o projeto que estabelece condições mais rigorosas para o fechamento de turmas presenciais na rede pública para a educação de jovens e adultos. Segundo o projeto, para fechar turmas, deve haver justificativa do órgão responsável pela gestão da educação, o diagnóstico do impacto da ação e uma manifestação da comunidade escolar e do Ministério Público. A proposta muda a Lei de Diretrizes e Bases da Educação Nacional. O texto do deputado Helder Salomão, do PT do Espírito Santo, foi aprovado conforme o parecer do relator, deputado Luiz Lima, do Novo do Rio de Janeiro. Lima afirma que a educação de jovens e adultos atende a um princípio da Constituição e expressa a garantia do direito à educação.
4: A gente ainda tem um percentual entre 25% e 30% de pessoas que passaram de 20 anos, que têm muita dificuldade com leitura, de compreensão de texto, e essas pessoas também ficam fora do mercado de trabalho. E esse projeto é extremamente meritório, porque facilita e avisa essas pessoas e comunica, faz com que as secretarias de educação municipal e estadual comuniquem às pessoas adultas do nosso país que é direito, sim, ela reingressar à sala de aula para ela aprender a ler, aprender a escrever de forma correta, melhorando a autoestima dessas pessoas.
3: O relator cita dados do IBGE de 2023, segundo os quais a taxa de alfabetização de brasileiros com 15 anos ou mais era de 94,6%, mas entre a população rural era pouco mais de 85%. Aproximadamente 11 milhões de pessoas entre 18 e 29 anos de idade ainda não completaram o ensino médio. O projeto que estabelece condições prévias para o fechamento de turmas presenciais de educação de jovens e adultos na rede pública vai ser analisado agora pela Comissão de Constituição e Justiça. Para virar lei, precisa ser aprovado pelos deputados e senadores. Da Rádio Câmara de Brasília, Luiz Cláudio Canuto.
19: Educação.
17: Comissão aprova a proposta que prevê manutenção de merenda escolar em caso de calamidade pública. A repórter Mônica Tati tem os detalhes.
20: A alimentação escolar poderá ser garantida mesmo em caso de situação de emergência ou estado de calamidade pública reconhecida ou decretada pelo governo federal. É o que prevê projeto aprovado pela Comissão de Educação da Câmara, como explica a relatora, a deputada Sâmia Bonfim, do PSOL de São Paulo.
21: É sabido que, no período letivo, a merenda escolar eventualmente é a única refeição dos educandos mais vulneráveis economicamente. Dessa forma, fazendo justiça às proposições pertinentes, todas elas certamente motivadas pela recente experiência de paralisação das escolas e de aumento da vulnerabilidade das famílias dos estudantes mais pobres, somos pela aprovação do projeto principal.
20: O texto da deputada Sâmia Bonfim também estabelece que se as refeições não puderem ser feitas no ambiente escolar, será garantida a entrega de cestas básicas para as famílias dos alunos que estejam inscritas no Cadastro Único do Governo Federal. O projeto, que prevê a garantia de merenda escolar em caso de situação de emergência ou de calamidade pública, ainda tem que ser votado por mais 3 comissões da Câmara. Se for aprovado em todas, pode seguir direto para a votação no Senado. Da Rádio Câmara de Brasília, Mônica Tati.
19: Relações Exteriores.
2: Sargento Faur, do PL do Paraná, rebate acusações de que integrantes da oposição teriam atuado junto aos Estados Unidos para incentivar o aumento das tarifas contra produtos brasileiros. Ele afirma que defende a busca do diálogo para evitar medidas que prejudiquem o país.
17: Sargento Faur também apoia a classificação de facções criminosas brasileiras como organizações terroristas. O parlamentar avalia que a medida contribui para a efetividade do enfrentamento ao PCC e ao Comando Vermelho.
2: Tadeu Venere, do PT do Paraná, critica a atuação da oposição no caso das tarifas dos Estados Unidos sobre produtos brasileiros. Para ele, houve estímulo a medidas comerciais contra o Brasil. O deputado considera que a articulação externa tenta desgastar o governo federal.
17: Tadeu Venere contesta a tentativa de relacionar o aumento das tarifas apenas a decisões soberanas do governo dos Estados Unidos. O legislador defende a via diplomática e cobra explicações de parlamentares que fazem oposição ao Executivo Federal.
2: Padre João, do PT de Minas Gerais, considera a viagem de parlamentares da oposição aos Estados Unidos uma ameaça à soberania brasileira. Ele pondera que representantes eleitos não podem atuar no exterior contra a economia nacional, nem contra serviços como o PIX.
17: Padre João cobra uma reação do Congresso diante de iniciativas que, em sua visão, incentivam o aumento de tarifas dos Estados Unidos contra produtos nacionais. O deputado argumenta que o papel da oposição é fiscalizar o governo federal e não apoiar medidas contra o Brasil.
2: Érica Cocai, do PT do Distrito Federal, acusa parte da oposição de ser submissa aos interesses estrangeiros, especialmente dos Estados Unidos. Ela critica articulações que prejudicam a economia nacional e entregam recursos estratégicos, como terras raras e minerais críticos.
17: Na visão de Érica Cocai, o governo anterior foi omisso no combate ao crime organizado e permitiu o avanço de milícias e de esquemas financeiros fraudulentos. A deputada reafirma o compromisso da gestão petista com a defesa da soberania nacional e da democracia.
19: Trabalho.
2: Avança nas comissões o projeto que proíbe a distinção de gênero em concursos e carreiras da PM e dos bombeiros. Mais detalhes com a repórter Maria Neves.
17: A Comissão de Segurança Pública da Câmara dos Deputados aprovou proposta que proíbe a distinção entre homens e mulheres nos concursos públicos e nas carreiras de polícias militares e de bombeiros militares. O texto proíbe expressamente a adoção de limites de vagas para mulheres nas leis estaduais e do Distrito Federal. O relator, deputado delegado Paulo Bilinski, do PL de São Paulo, incluiu na proposta que os critérios de avaliação física também devem ser os mesmos para homens e mulheres. Relatora na Comissão de Defesa dos Direitos das Mulheres, a deputada Carol D'Artora, do PT do Paraná, afirma que o objetivo do projeto é garantir isonomia de gênero nos processos de seleção para as polícias e bombeiros militares.
5: Existem critérios que não são técnicos, existem percentuais máximos para o ingresso de mulheres e tudo isso vai a um desencontro daquilo que tem sido proposto no mundo inteiro.
17: Como as polícias e os bombeiros militares são de responsabilidade dos estados, as regras dos concursos diferem de um local para outro. Em Goiás, por exemplo, a legislação limitava a 10% o número de mulheres nas corporações. Em 2023, no entanto, o Supremo Tribunal Federal considerou essa regra discriminatória e, portanto, inconstitucional. Ao apresentar o texto em 2023, o deputado Pedro Aihara, de Minas Gerais, ele mesmo bombeiro militar, afirmou que o Conselho Nacional da Categoria estimava que as mulheres ocupavam menos de 14% das vagas nas corporações de todo o país. No mesmo ano, de acordo com o Anuário Brasileiro de Segurança Pública, a média de mulheres nas polícias militares era de 12%. A proposta que proíbe discriminação de gênero para ingresso e ascensão nas carreiras militares dos estados ainda será analisada pela Comissão de Constituição e Justiça. Da Rádio Câmara de Brasília, Maria Neves.
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6: Justiça.
17: Marcel Van Hatten, do Novo, do Rio Grande do Sul, denuncia um novo acordo de cooperação entre o INSS e a Confederação Nacional dos Trabalhadores na Agricultura. Ele lembra que a entidade esteve no centro das investigações sobre descontos ilegais nas aposentadorias de milhões de brasileiros.
2: De acordo com Marcel Van Hatten, a mudança no comando do órgão previdenciário abriu caminho para o retorno de práticas criminosas. O deputado faz um alerta aos aposentados e pensionistas para o risco de novas cobranças não autorizadas.
16: Previdência.
17: A Câmara dos Deputados analisa a redução da idade mínima para aposentadoria especial por periculosidade. Proposta nesse sentido já avançou duas comissões, como informa a repórter Sofia Peçanha.
6: Trabalhadores que atuam em atividades que oferecem riscos à saúde ou à integridade física são o foco do projeto de lei em discussão na Câmara dos Deputados. A proposta, já aprovada pela Comissão de Previdência, Assistência Social, Infância, Adolescência e Família da Câmara, reduz a idade mínima para a concessão de aposentadoria especial a esses trabalhadores expostos a agentes nocivos. De acordo com o projeto, o tempo mínimo de contribuição para aposentadoria especial pode ser de 15, 20 ou 25 anos, dependendo do grau de risco da atividade. Ou seja, quanto maior o risco à saúde ou à integridade física do trabalhador, menor o tempo exigido. A reforma da Previdência estabeleceu como idades mínimas de 55, 58 e 60 anos. Agora, a proposta reduz as idades para 40, 45 e 48 anos. Na comissão, o relator, o deputado Pastor Eurico, de Pernambuco, mudou o texto original, apresentado pelo deputado Alberto Fraga, do PL do Distrito Federal, além de aproveitar alterações aprovadas pela Comissão do Trabalho anteriormente. Pastor Eurico ressaltou que as mudanças nas regras da reforma da Previdência são uma reivindicação antiga dos trabalhadores expostos a agentes nocivos.
7: Então, essas pessoas estão tendo prejuízo e há muitos desses profissionais que já poderiam estar aposentados, estão com risco de vida, saúde muito afetada, muito abalado. Alguns estão com idade avançada, se ele sai do emprego hoje, ninguém mais o quer. Então, nossa preocupação é de honrarmos, respeitarmos, considerarmos e validar essas pessoas que prestaram em todo esse período de sua vida esse serviço à sociedade.
6: Pelo texto, o valor do benefício inicial passa a ser de 100% da média de contribuições. Desde a reforma da Previdência, o cálculo do benefício leva em conta apenas 60% da média de contribuições, mais 2% para cada ano que exceda 15 anos de contribuição para mulheres e 20 anos para homens. A proposta considera ainda a periculosidade da atividade e não apenas os riscos à saúde, contemplando a exposição a agentes químicos, físicos e biológicos, além dos que exercem atividades consideradas perigosas. Entre os exemplos citados estão trabalhos com explosivos, eletricidade, materiais inflamáveis, radiação, ruído e calor excessivos, além de atividades de vigilância patrimonial ou pessoal e transporte de valores. Agora, o projeto que reduz a idade mínima para a aposentadoria do trabalhador exposto a agentes nocivos precisa ser analisado por duas comissões antes do plenário. Para virar lei, precisa ser aprovado pela Câmara e pelo Senado. Da Rádio Câmara de Brasília, Sofia Peçanha.
16: Ciência e tecnologia.
2: Heloísa Helena, da Rede do Rio de Janeiro, apresentou o projeto para proibir as bets no Brasil. A deputada afirma que as apostas online provocam endividamento, desespero familiar e sofrimento entre jovens atingidos pela jogatina.
17: Heloísa Helena critica a arrecadação obtida pelo governo federal com a regulamentação das apostas. Ela aponta que a tributação transforma a exploração econômica das famílias em fonte de receita pública, sem enfrentar os danos sociais causados pelas bets.
16: Saúde.
2: Comissão aprova projeto que valoriza escolas de saúde pública como estratégicas para o SUS. A repórter Júlia Lopes nos conta os detalhes.
8: A Câmara dos Deputados reconheceu as escolas de saúde pública, que são instituições voltadas à formação, qualificação e treinamento de profissionais da área, como instituições técnico-científicas do SUS, o Sistema Único de Saúde. O projeto aprovado na Comissão de Constituição e Justiça reconhece que essas escolas são capazes de produzir e desenvolver conhecimento e tecnologias, além de preparar profissionais para atuar em situações de emergência em saúde pública. O texto aprovado pela CCJ, por recomendação da relatora, deputada Lídice da Mata, do PSB da Bahia, manteve a versão apresentada pela Comissão de Saúde, que define normas gerais para a atuação dessas escolas. Na avaliação do autor do projeto, deputado Jorge Sola, do PT da Bahia, a medida é de grande importância para as escolas de saúde pública. Ele destacou ainda que a proposta foi elaborada em conjunto com essas instituições.
0: São escolas que têm um papel muito importante no sistema único de saúde e que não estavam previstos no nosso arcabouço legal do SUS.
8: De acordo com a Rede Brasileira de Escolas de Saúde Pública, existem atualmente cerca de 50 instituições desse tipo no país, vinculadas aos estados ou a centros universitários, com atuação nas áreas de saúde pública e saúde coletiva. O projeto, que valoriza a produção de conhecimento e inovação nas escolas de saúde pública, segue agora para o Senado. Da Rádio Câmara de Brasília, Júlia Lopes.
9: Economia.
10: Ao fazer um balanço da gestão federal, Cabo Gilberto Silva, do PL da Paraíba, considera que o atual governo não cumpriu as promessas de campanha. Segundo o deputado, o executivo apresenta desgastes em áreas como saúde, educação, economia e segurança pública.
2: Na visão de Cabo Gilberto Silva, a solução para os problemas do país passa por uma mudança na condução política e econômica. Ele defende a construção de alianças partidárias que tenham como objetivo a atração de investimentos e redução da carga tributária.
9: Meio ambiente.
10: Câmara analisa reforço das medidas contra incêndios florestais. O repórter José Carlos Oliveira tem as informações.
11: Projeto de lei do deputado doutor Zacarias Calil, de Goiás, aumenta a punição para quem provoca incêndios em florestas, matas, pastagens e outras áreas de vegetação no Brasil. A pena para quem comete tais crimes pode dobrar em relação à atual, com previsão de 4 a 8 anos de reclusão e multa quando a queimada acontecer em unidades de conservação, terras indígenas, reservas legais e áreas de preservação permanente. Além da responsabilização individual dos culpados, a proposta prevê a responsabilidade solidária de empresas e pessoas que financiem, incentivem ou estejam diretamente envolvidas em atividades que resultem em incêndios ilegais. O texto foi aprovado na Comissão de Educação com relatoria do deputado Luiz Fernando Vampiro, do MDB de Santa Catarina.
22: Esse projeto é um projeto amplo, ele trata efetivamente sobre prevenção e conscientização das queimadas no Brasil e, em relação à Comissão de Educação, era específico a parceria entre o Ministério do Meio Ambiente e do Ministério da Educação acerca das políticas a serem implementadas dentro das salas de aula, obviamente de material didático, aperfeiçoamento, capacitação de recursos humanos, para poder estar divulgando efetivamente ações que possam inibir e minimizar os impactos das queimadas no país.
11: O projeto de lei ainda prevê um selo verde de combate a incêndios a ser concedido a empresas que adotem práticas sustentáveis. Também determina a criação de um Centro Nacional de Prevenção a Incêndios Florestais para coordenar essas ações em todo o país. O texto está em análise agora na Comissão de Meio Ambiente. Da Rádio Câmara de Brasília, José Carlos Oliveira.
9: Desenvolvimento Regional.
2: Hildo Rocha, do MDB, exalta o programa Maranhão Livre da Fome, criado pelo governo estadual para combater a insegurança alimentar. Segundo o deputado, a iniciativa alia transferência de renda e capacitação profissional para famílias em situação de vulnerabilidade.
10: Hildo Rocha informa que o programa obteve resultados positivos na inclusão produtiva de beneficiários. O parlamentar acrescenta que a medida deve ser apresentada ao governo da Finlândia como exemplo de política pública voltada ao combate à pobreza e à fome.
9: Transportes.
2: Joaquim Passarinho, do PL do Pará, apela aos governos federal e estadual por intervenção imediata nas estradas do norte do país. Segundo ele, a precariedade das BRs e PAs prejudica o trânsito da população, encarece o escoamento da produção e impede o desenvolvimento da região.
10: Joaquim Passarinho ressalta a posição dos portos do norte pela proximidade com o Canal do Panamá e com os Estados Unidos. No entanto, ele afirma que as más condições das estradas eliminam essa vantagem, o que justifica obras urgentes na Transamazônica e na BR-163 durante a estiagem das chuvas.
2: Termina agora o Jornal Câmara dos Deputados, produzido pela Rádio Câmara. O programa teve trabalhos técnicos de Wellington Teles e apresentação de Verônica Lima e Márcio Aquilissardi. Boa noite.
10: A Voz do Brasil volta na sexta-feira. Boa noite e bom feriado.
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0: 13 graus. 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

0: Bueno, tá aí o Cristiano Quevedo nos Campos do Veio d'Água e mais uma edição do Te Aproxega nessa noite de quarta-feira para você ligadito, ligadita com a gente. Aquele abraço, viu? Muito obrigado aí pela companhia. Boa viagem para muita gente que viaja, que se desloca nesse momento, né? Vá com calma, com segurança. Obrigado aí pela carona. Agora está na hora do Mário Vivan, que traz para a gente os destaques na história, né? Afinal, o que que marca essa data, Mário?
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2: 3 de junho, dia do profissional de RH, dia da conscientização contra a obesidade mórbida infantil e dia mundial da bicicleta. Os aniversariantes do dia, o tenista espanhol Rafael Nadal e o ex-árbitro de futebol brasileiro Renato Marcília. Os fatos do dia. Em 1901, nasceu o escritor brasileiro José Lins Dorrego. Ele figura como um dos romancistas regionalistas mais prestigiosos da literatura nacional. Lins Dorrego morreu em 1957, aos 56 anos. Em 1908, nasceu o jornalista, cronista esportivo e escritor Mário Filho. É considerado o maior jornalista esportivo que o Brasil já teve. Mário Filho é uma figura emblemática do cenário cultural carioca. Em sua homenagem, o estádio do Maracanã, no Rio de Janeiro, leva seu nome. Em 1924, morreu vítima de tuberculose na Áustria o escritor tcheco Franz Kafka. De enorme sucesso, ele é considerado uma das mais significativas figuras da literatura moderna. Em 1963, morreu Angelo Giuseppe Roncalli, o Papa João XXIII. 1989. Raul Seixas estreou no Olímpia, em São Paulo, o seu show Panela do Diabo, 15º e último álbum do cantor, em parceria com Marcelo Nova.

0: em 2001, morreu aos 86 anos o ator norte-americano nascido no México, Anthony Quinn. Em 2016, morreu aos 74 anos o lendário ex-lutador de boxe Cassius Marcellus Clay, mais conhecido como Muhammad Ali. 2021. Morreu aos 69 anos a cantora e compositora gaúcha Berenice Azambuja. Mário Vivan, para a tua rádio.
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0: Nem luxo, nem lixo. A Marina, aqui na seleção musical da tua rádio, fechando aí mais um bloco de sucessos pra você com a gente nesta quarta-feira. Olha, a BR-386 ganha mais de 8 quilômetros de duplicação em Fontoura Xavier. A obra acrescentou 8,8 quilômetros de pista duplicada, além da implantação de um retorno em nível e cerca de 3 quilômetros de vias marginais para organizar o tráfego local. A notícia completa está no site tuarádio.com.br. Intervalo e eu já volto.
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1: Maravilha, de volta com você aí do outro lado. Abraço, viu? Obrigado pela companhia na noite desta quarta-feira, com cara de sexta, né, para muita gente. Pois é, né? Vamos em frente, então, nessa última hora aqui do Tua Essência, começando com Fagner Cartaz.

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0: O som de Pretenders, fechando mais um bloco de sucessos aqui na Rede Tua Rádio, já na reta final desta quarta-feira. Abraço para você com a gente. Intervalo é rapidinho, eu já volto para nossa última parte. Aguenta aí.
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1: 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Treze graus.
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1: E voltamos então, né, para fechar aqui o programa, última parte, último bloco. Já já tem a prece, a bênção hoje com Dom Leomar Brustolin. Dom Leomar é arcebispo da Arquidiocese de Santa Maria. Vamos começar então o último bloco com Joca Martins, dos ancestrais até aqui.
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E fechamos então, né? Encerramos mais uma edição do Tua Essência. Muito obrigado pela sua companhia e agora o convite, né, para a prece que encerra aqui o dia, né, e a bênção final, hoje com a condução de Dom Leomar Brustolin. Dom Leomar é arcebispo da Arquidiocese de Santa Maria.

0: saúde e paz. Gostaria de convidar para rezarmos juntos uma bela oração composta por Santo Agostinho. Senhor meu Deus, minha única esperança, faze que cansado não deixe de te procurar, mas procure o teu rosto sempre com ardor. Dá-me a força de procurar. Tu que te fizeste encontrar e me deste a esperança de cada vez mais te encontrar. Diante de ti está a minha força e a minha fraqueza. Conserva aquela, cura esta. Diante de ti está a minha ciência e a minha ignorância. Onde me abriste, acolhe-me quando entrar. Onde me fechaste, abre-me quando eu bater. Faze que me lembre de ti, que te entenda, que te ame. Amém. E agora, que o Senhor, que é nossa força e nossa esperança, aquele que cuida de nós cada dia, Ele te abençoe, Ele te dê a paz, te dê saúde, ilumine tua vida, livre de todos os males e perigos. A bênção de Deus Todo-Poderoso, Pai, Filho e Espírito Santo. Amém.
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Olá, muito bom dia. Seja bem-vindo à madrugada da Rede Tua Rádio nesta quinta-feira. Depois do Tua Essência, chegando por aqui para te fazer companhia até às 5 horas da manhã. Muitas atrações, você já sabe, você já conhece, que nós vamos juntos com muita música, o espaço da informação e, é claro, aquele momento de reflexão, as mensagens dos Freis Capuchinhos, da CNBB, enfim, dos mais diversos órgãos aí que envolvem religião e espiritualidade, você vai conferir a partir de agora. Que você tenha uma excelente quinta pela frente é o desejo de toda a equipe de profissionais aqui da Rede Tua Rádio. Bom dia!

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1: Olá, meus amigos e caros ouvintes. Nesta quinta-feira, o tempo segue firme em grande parte do Rio Grande do Sul, com um pouquinho mais de nebulosidade, principalmente no período da manhã, aqui na parte, na porção nordeste do estado, área que inclui a nossa serra e também aqui a nossa região dos Campos de Cima da Serra. Esta nebulosidade ainda em função dos ventos úmidos, né, que vêm do mar. Com relação às temperaturas, é aquele friozinho da manhã, mas nada intenso. Ao longo desses últimos dias, nada daquele frio mais intenso, né? Nós temos a temperatura variando na faixa ao longo da tarde de hoje, na casa dos 18 a 19 graus em média. Na manhã, sexta-feira, o dia também começa com temperaturas ainda mais amenas, variando na casa de 9 a 11 graus, ou seja, uma temperatura já mais elevada, né? E durante a tarde, máximas entre 18 e 19, podendo até em alguns pontos aqui da serra chegar aos 20 graus. Olha, pessoal, para o final de semana, a maioria dos prognósticos indicam que o sábado é de tempo firme, mas no domingo a nebulosidade começa a aumentar pelo estado. Por enquanto, há expectativas de algumas chuvas mais isoladas ao longo do domingo, mas aqui na nossa região eu diria que é mais entre o domingo à noite e ao longo da segunda-feira que as pancadas de chuva devem acontecer, e pelo menos por enquanto a expectativa não é de nada muito expressivo, não. Com a previsão do tempo, Cátia Valente.
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2: Meia-noite e 15 minutos.

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Tá aí a boa música aqui da Rede Tua Rádio. Você que está nessa madrugada, muito obrigado pela companhia, muito obrigado pela audiência. Nós vamos juntos até às 5 horas da manhã com os nossos quadros, com as nossas mensagens, os momentos de reflexão, né? Que a gente dá aquela respirada mais funda, faz aquele momento de espiritualidade sempre presente aqui na Rede Tua Rádio. Bom dia!

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0: Um breve intervalo, uma pequena paradinha, uma prece, muita paz no coração. É preciso diminuir a distância entre o que se diz e o que se faz, até que num dado momento a tua fala seja a tua prática. É preciso diminuir a distância entre o que se diz e o que se faz, até que num dado momento a tua fala seja a tua prática. As palavras são simplesmente multiplicadas. Nem sabemos quantas palavras pronunciamos diariamente. E são variadas nossas palavras. Percebe-se de imediato quando há muita distância entre o que se fala e o que se faz. Quem muito fala e pouco faz, já está sendo deixado de lado. Caiu de moda. Para cada palavra deveria existir uma ação correspondente. Como andam as nossas palavras e as respectivas ações? Cuidado! Os outros poderão cansar de somente ouvir palavras. Vamos diminuir a distância entre o que dizemos e o que fazemos. Fará um bem para todos, inclusive para nós. É preciso diminuir a distância entre o que se diz e o que se faz, até que num dado momento a tua fala seja a tua prática. E sobre todos, a bênção de Deus, Pai, Filho e Espírito Santo. Amém.
1: Meia-noite e 38 minutos.

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Essa é a boa música nessa madrugada de quinta-feira, nessa madrugada de um novo dia que se inicia, né, a partir de agora. Vamos juntos até às 5 horas da manhã. Trazendo, além da boa música, o espaço da informação. Daqui a pouco tem os destaques nacionais e internacionais das últimas horas. Daqui a pouco também tem mais mensagens. Fique conosco. Bom dia.

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1: Foi divulgada nesta terça-feira a mensagem de vídeo do Papa Leão XIV com a intenção de oração do pontífice para o mês de junho. Nela, o Papa convida a rezar para que o esporte seja um instrumento de paz, uma escola de fraternidade e espaço de encontro. Nas vésperas da Copa do Mundo, o Papa convida os cristãos a se unirem a esta intenção. No início de sua oração, o pontífice eleva sua súplica a Deus.
2: Senhor da vida, damos graças por el don del deporte.
1: Senhor da vida, agradecemos-te pelo dom do esporte, por aqueles que glorificam a Deus com exercício dos seus corpos, pelas amizades que nascem no campo e pela alegria de jogar em equipe. De acordo com o Santo Padre, o Senhor nos ensina que na vida, como no jogo, ninguém se salva sozinho. Precisamos dos outros para crescer, para aprender a respeitar, superar limites e celebrar juntos as vitórias alcançadas.
2: Te pedimos que el deporte sea siempre escuela de fraternidad y no de rivalidad vacía.
1: Pedimos-te que o esporte seja sempre escola de fraternidade e não de rivalidade vazia, espaço de encontro e não de exclusão, caminho de paz e não de violência. O Papa pede ao Senhor para fazer com que aqueles que praticam, treinam ou apoiam descubram no esporte uma linguagem universal que aproxima culturas, une povos e semeia respeito, solidariedade e superação pessoal.
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3: Uma hora e 14 minutos.

aí a boa música da Rede Tua Rádio nessa madrugada, madrugada de um novo dia, né? De um novo dia, que você tenha um excelente dia pela frente. É o desejo de toda a nossa equipe, de todos os profissionais que fazem parte da Rede Tua Rádio. Para você que está nos acompanhando em casa, para você que está trabalhando, fazendo um plantão nessa madrugada, muito obrigado pela companhia, muito obrigado pela audiência. Lembrando que você está sintonizado em uma das emissoras da Rede Tua Rádio. Bom dia! Música.

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1: Tempos atrás, eu era vizinho de um médico cujo hobby era plantar árvores no enorme quintal da sua casa. Às vezes, observava da minha janela o seu esforço para plantar árvores e mais árvores todos os dias. O que mais chamava atenção, entretanto, era o fato de que ele jamais regava as mudas que plantava. Passei a notar, depois de algum tempo, que as suas árvores estavam demorando muito para crescer. Certo dia, resolvi então aproximar-me do médico e perguntei se ele não tinha receio de que as árvores não crescessem, pois percebia que ele nunca as regava. Foi quando, com um ar orgulhoso, ele me descreveu a sua fantástica teoria. Disse-me que, se regasse as suas plantas, as raízes se acomodariam na superfície e ficariam sempre esperando pela água mais fácil vinda de cima. Como ele não as regava, as árvores demorariam mais para crescer, mas as suas raízes tenderiam a migrar para o fundo, em busca da água e das várias fontes nutrientes encontradas nas camadas mais interiores do solo. Assim, segundo ele, as árvores teriam raízes profundas e seriam mais resistentes às intempéries. Disse-me ainda que, frequentemente, dava uma palmadinha nas suas árvores com um jornal enrolado e que fazia isso para que se mantivessem sempre acordadas e atentas. Essa foi a única conversa que tive com aquele meu vizinho. Logo depois, fui morar em outro país e nunca mais o encontrei. Vários anos depois, ao retornar do exterior, fui dar uma olhada na minha antiga residência. Ao aproximar-me, notei um bosque que não havia antes. Meu antigo vizinho havia realizado o seu sonho. O curioso é que aquele era um dia de um vento muito forte e gelado, em que as árvores da rua estavam arqueadas, como se não estivessem resistindo ao rigor do inverno. Entretanto, ao aproximar-me do quintal do médico, notei como estavam sólidas as suas árvores. Praticamente não se moviam, resistindo implacavelmente àquela ventania toda. Aqui na tua rádio, a mensagem que inspira o bem, o bosque.
2: Uma hora e 29 minutos.

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1: 4 de junho. Os aniversariantes do dia. A cantora australiana-americana Nica Costa. Every

0: a atriz norte-americana Angelina Jolie. Os fatos do dia. Em 1743, ocorreu a primeira impressão da Bíblia nas Américas. O livro é considerado o mais editado e lido de todo o mundo. Em 1898, nasceu em Serra Talhada, em Pernambuco, Virgulino Ferreira da Silva, mais conhecido como Lampião, o rei do cangaço. Ele morreu em 1937. Em 1889, nasceu o sismólogo alemão Benno Gutenberg. Junto a Charles Francis Richter, desenvolveu parâmetros de medição da intensidade dos terremotos, na escala que geralmente leva apenas o nome de seu parceiro. Em 1937, nasceu o ator brasileiro Hugo Carvana, que tornou-se conhecido do grande público interpretando personagens notáveis na televisão. Em 1977, a empresa japonesa JVC, que produz equipamentos de áudio, vídeo e eletrônico, apresentou a primeira fita de vídeo VHS. Em 1988, morreu em Porto Alegre o jornalista, político e radialista José Antônio Daut. O principal suspeito do crime foi o médico e também deputado estadual Antônio Dexheimer. 2006. Rodrigo Neto, guitarrista da banda Detonautas, foi morto em uma tentativa de assalto no Rio de Janeiro. Mário Vivan, para a tua rádio.
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1: Olá, meus amigos e caros ouvintes. Nesta quinta-feira, o tempo segue firme em grande parte do Rio Grande do Sul, com um pouquinho mais de nebulosidade, principalmente no período da manhã, aqui na parte, na porção nordeste do estado, área que inclui a nossa serra e também aqui a nossa região dos Campos de Cima da Serra. Esta nebulosidade ainda em função dos ventos úmidos, né, que vêm do mar. Com relação às temperaturas, é aquele friozinho da manhã, mas nada intenso. Ao longo desses últimos dias, nada daquele frio mais intenso, né? Nós temos a temperatura variando na faixa ao longo da tarde de hoje, na casa dos 18 a 19 graus em média. Na manhã, sexta-feira, o dia também começa com temperaturas ainda mais amenas, variando na casa de 9 a 11 graus, ou seja, uma temperatura já mais elevada, né? E durante a tarde, máximas entre 18 e 19, podendo até em alguns pontos aqui da serra chegar aos 20 graus. Olha, pessoal, para o final de semana, a maioria dos prognósticos indicam que o sábado é de tempo firme, mas no domingo a nebulosidade começa a aumentar pelo estado. Por enquanto, há expectativas de algumas chuvas mais isoladas ao longo do domingo, mas aqui na nossa região eu diria que é mais entre o domingo à noite e ao longo da segunda-feira que as pancadas de chuva devem acontecer, e pelo menos por enquanto a expectativa não é de nada muito expressivo, não. Com a previsão do tempo, Kátia Valente.
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2: 2 horas e 15 minutos.

Nessa madrugada de quinta-feira, nessa madrugada de um novo dia, eu, Daniel Rodrigues, vou ficando por aqui. Na sequência, quem chega é o Gilmar Ferreira, te fazendo companhia até às 5 horas da manhã. Permaneça conosco, muito obrigado pela tua companhia, muito obrigado pela tua audiência. Uma excelente quinta-feira a todos, paz e bem e santa alegria. Bom dia!

0: santo do dia.
1: Neste dia 4 de junho, recordamos São Quirino, bispo e mártir. Dos numerosos mártires que sofreram nas províncias do Danúbio durante o reinado de Diocleciano, está o santo bispo deste dia, Quirino, cujos louvores foram proclamados por São Jerônimo. Ao saber que estava sendo procurado para ser preso, ele fugiu. Assim mesmo foi capturado. Quando lhe perguntaram por que estava fugindo, respondeu que estava obedecendo ao seu mestre, Jesus, que disse: "Quando vos perseguirem numa cidade, fugi para outra." Tornaram a perguntar: "Onde está agora o teu Deus que na hora de seres preso não te socorre?" O bispo disse então: "Deus está sempre conosco. Ele estava comigo quando fui preso e está comigo agora. Ele me dá forças e fala por mim." Foi levado para ser castigado com açoites para que abjurasse a sua fé. Como ficara firme na sua crença, foi levado até a Hungria perante o governador, onde novamente reafirmou sua fé. Foi então amarrado uma pedra ao pescoço e lançado ao rio Raab, posteriormente resgatado pelos cristãos. Ele nasceu na Hungria e morreu em 308. 4 de junho, São Quirino, bispo e mártir.
2: Duas horas e 38 minutos.

O som da Isabella Taviani, Luxúria, aqui na madrugada da Rede Tua Rádio, nesta quinta, 4 de junho, quinta-feira de feriado, né? Feriado de Corpus Christi. Abraço para você, eu sou Gilmar Ferreira e é um prazer te fazer companhia a partir de agora, aqui na Tua Rádio. Seguimos com mais músicas. Agora tem Ney Lisboa, Capricho.

0: quando nos decepcionamos com as pessoas por terem nos usado da pior forma, aprendemos a nos distanciar de quem faz mal. Quando somos surpreendidos pela generosidade e pela bondade de gente verdadeira, aprendemos que o amor cura, salva e ilumina. Tanta gente entra e sai de nossas vidas ao longo do tempo. Tão variados encontros temos e ainda teremos pela nossa frente. E nós vamos ficando cada vez mais cheios de lembranças, de experiências, engrandecendo a nossa essência, trazendo-lhe sentimentos novos e intensos. Nem sempre será bom. Nem sempre sairemos com coisas boas dos relacionamentos que tivermos, mas sempre poderemos sair mais fortes e seguros do que queremos ou não para nós. Algumas pessoas são verdadeiros testes em nossas vidas. Testam a nossa paciência, a nossa capacidade de nos manter em harmonia, de nos manter equilibrados. Testam o nosso humor, a nossa disposição para ouvir, para nos condoer, para nos compadecer. Testam até mesmo a nossa fé e a nossa crença em nós mesmos, em nossos princípios, em tudo aquilo que temos dentro de nós. Porque se trata de gente que não aprendeu a olhar para além de si mesmo. Certos indivíduos, por sua vez, por mais que seja difícil de compreender de início, chegam às nossas vidas para nos transmitir lições que levaremos para sempre conosco. Algumas vezes, lições tristes. Outras vezes, lições de amor. Quando nos decepcionamos com as pessoas por terem nos usado da pior forma, desvirtuando as nossas palavras, menosprezando os nossos atos, às vezes ferindo a nossa dignidade, aprendemos a nos distanciar de quem nos faz mal. Quando somos surpreendidos pela generosidade e pela bondade de gente verdadeira, aprendemos que o amor cura, que o amor salva e ilumina. E são exatamente estes seres iluminados que nos trazem lições de amor, os presentes com que a vida costuma nos presentear, para que não desistamos de continuar acreditando na força do bem, do que é bom, do que tem verdade. Os encontros mágicos que temos pelo caminho tornam tudo menos difícil, menos penoso, menos denso. Tornam tudo mais colorido, mais fácil de ultrapassar e de ser vivido em toda a sua intensidade. Nada menos do que a gratidão que nos nutrimos por essas pessoas é que nos alimentamos o melhor que carregamos aqui dentro. Como se vê, em vez de lamentarmos pelos desencontros que vêm nos desestabilizar os caminhos, é preciso retirar também destes momentos algo de bom, pois sempre podemos aprender, tanto com quem suga, quanto com quem soma. O que importa é aquilo que temos dentro de nós, aquilo de mais precioso e que nos reguarda de nos demorarmos na tristeza dolorida da nossa alma. É o amor verdadeiro, o amor do tamanho dos nossos sonhos, o amor sem fronteiras, sem máculas, o amor que alivia e que transforma. É dessa forma que o melhor de cada um permanece em nossos corações, tornando-nos mais fortes e mais felizes, haja o que houver. Até amanhã.
1: Três horas e 15 minutos.

Paz e bem para você que nos acompanha aqui na Rede Tua Rádio. Meu amigo, minha amiga, nenhum amor é capaz de preencher o vazio de alguém que não ama a si mesmo. Pense nisso.

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0: contigo. Olá, minha amiga ouvinte, graça e paz da parte de Cristo Jesus. Hoje, dia de Corpus Christi, dia do corpo de Cristo. Embora muitos compreendam de forma distinta a partir da sua religião, eu gostaria de falar sobre o que se entende por corpo de Cristo na Igreja Católica, sempre buscando iluminar a realidade não para dividir, mas para fortalecer-se. Quando nós temos a nossa identidade, nós não destruímos o outro, mas a nossa identidade favorece também o crescimento de todos. A Eucaristia, o corpo de Cristo, é a culminância, o ponto mais alto de toda a vida da Igreja. Nós acreditamos que o memorial da ceia, da última ceia, quando Jesus diz "fazer isto em memória de mim", é a presença de Jesus vivo. No início da Igreja se fala na Escritura que eles eram perseverantes em ouvir o ensinamento dos apóstolos, na comunhão fraterna, no partir o pão e nas orações. Diariamente todos juntos frequentavam o templo nas casas, partiam o pão, tomando alimento com alegria e simplicidade de coração. Esse é o relato das primeiras comunidades. Se reuniam diariamente para ouvir a palavra, o ensinamento dos apóstolos, para a comunhão fraterna e para a partilha do pão, o pão vivo descido do céu. A Eucaristia é ação de graças ao Pai, é a memória do Filho presente no mundo, encarnado, e a invocação do Espírito Santo. Eu sou o pão vivo descido do céu, quem come deste pão permanece em mim e eu permaneço nele. A ceia do Senhor desperta em nós um estilo de vida de oferta. Se Jesus se ofertou para a humanidade e se entrega a nós continuamente, quem se alimenta desse pão deve ter em si um estilo de vida de oferta, de gratuidade e de doação aos outros. Nós falamos que é um memorial. O que é um memorial? Não é simplesmente a recordação pela memória de um fato histórico, mas o memorial é atual. Na força do Espírito Santo, nós, nos rituais, atualizamos aquele acontecimento da última ceia de Jesus com os discípulos, por isso se torna atual para nós hoje esse acontecimento. O corpo e sangue do Senhor, por isso, não são comemoração vazia, mas presença, obra do Espírito Santo para a comunidade que celebra hoje. A Santa Ceia é o sacramento do pleno encontro com Jesus. A Eucaristia faz irradiar a vida sobre a morte, sobre as trevas, porque em cada Eucaristia nós percebemos que Jesus está vivo. Por isso, é a força da vida que vence a morte. E também é remédio de imortalidade. Nós acreditamos que a vida, a partir da Eucaristia, não termina aqui, mas continua no céu, depois da morte. A Eucaristia traz consigo, o corpo de Cristo traz consigo coisas maravilhosas. Por isso, neste dia, eu desejo que todos façam a sua oração e se sintam ligados a este mistério de Jesus, pão vivo descido do céu, alimento de salvação para o mundo. Mais mensagens no nosso Facebook. Curta a nossa página. Um forte abraço. Deus te abençoe. Em nome do Pai, do Filho e do Espírito Santo. Amém.
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2: Três horas e 44 minutos.

Melhor ser uma saudade, o som de Zé Neto e Cristiano aqui na seleção musical da madrugada desta quinta-feira. BR-386 ganha mais de 8 quilômetros de duplicação em Fontoura Xavier. A obra acrescentou 8,8 quilômetros de pista duplicada, além da implantação de um retorno em nível e cerca de 3 quilômetros de vias marginais para organizar o tráfego local. A informação completa está no site tuaradio.com.br. Olha só, um ciclista marauense conquista a 8ª colocação em prova na Itália. Maicon Bassi superou largada em desvantagem e garantiu top 10 no Gran Fondo Città di Chempo. Acho que é essa a pronúncia, né? Enfim, essa prova, né, na Itália. Olha só, então, ciclista marauense Maicon Bassi. A notícia completa você também confere acessando tuaradio.com.br. Tá na hora de mais músicas agora, Paul McCartney, My Love.

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1: Vivia num mosteiro um monge muito santo. Todos o admiravam pelo seu modo de agir e rezar. Um jovem noviço entrou para o mosteiro motivado pelas atitudes e exemplos desse monge. Um certo dia, o monge fez um convite ao noviço. Você quer sair comigo para evangelizar? O jovem fica muito feliz com o convite, afinal, sair e evangelizar com o monge era tudo o que ele sempre sonhara. No dia seguinte, saíram bem cedinho em direção à cidade, cruzando-a de ponta a ponta sem dizer uma só palavra. Quando retornaram ao mosteiro, o jovem, triste por não ter evangelizado, disse ao monge: meu pai, pensei que íamos evangelizar, não ajudamos ninguém, não levamos a palavra de Deus para nenhuma pessoa sequer. O monge, sorrindo, lhe responde: hoje você aprendeu uma grande lição. Nós evangelizamos mais do que com palavras. Quando os jovens que bebiam e zombavam de uma donzela na taberna nos viram, pararam de atormentar a moça e mudaram seu procedimento. A menina para quem acenamos correu sorrindo para contar à sua mãe que passamos por ali. Aquela pobre senhora que ao nos ver fez o sinal da cruz, hoje foi seu último suspiro nesta terra. As palavras movem, mas os testemunhos arrastam. Passados alguns anos, o jovem se tornou o prior do mosteiro e que aprendeu do velho amigo, ensinava aos noviços. Pensemos neste novo dia, o Senhor te abençoe e te guarde. O Senhor faça brilhar sobre ti sua face e se compadeça de ti. O Senhor volte para ti o seu rosto e te dê a paz. O Senhor te abençoe, Pai, Filho e Espírito Santo.

À primeira vista, Daniela Mercury, aqui na madrugada desta quinta-feira, para você com a gente. Faz bem, viu? Muito obrigado aí pela companhia. Em Caxias do Sul, Banco Vermelho é instalado na Secretaria Municipal da Saúde. Símbolo da luta pelo fim da violência contra a mulher, foi colocado na entrada do Hemocentro. Nova lei estabelece regras para situações de falta de água em Marau. Legislação aprovada pela Câmara de Vereadores define obrigações da concessionária. Estes e outros destaques você confere em tuaradio.com.br. Meus amigos, está na hora do terço, neste dia especial, né? Nesta quinta-feira. Feriado religioso, feriado de Corpus Christi, muitas paróquias, muitas, inclusive muitas dioceses unidas, né? O caso, por exemplo, lembro aqui de Vacaria, que tem uma programação unindo as três paróquias da cidade, né? A paróquia Nossa Senhora da Glória, a paróquia de Fátima e também a Catedral, né? Nossa Senhora da Oliveira. E assim, em tantas outras cidades... as dioceses também, o caso de Caxias do Sul também, né, que tem uma programação bem ampla, né, no centro da cidade. Temos também a Romaria, o Frei Salvador Pinzeta, evento tradicional em Flores da Cunha, inclusive com a transmissão aqui da Rede Tua Rádio na tarde desta quinta-feira. Você é o nosso convidado a acompanhar a partir das 14 horas. E, enfim, fica o convite também, né, para você que puder participar aí na sua paróquia, na sua comunidade, desse dia importante, né, das celebrações, das procissões de Corpus Christi. E rezemos neste clima, então, o nosso terço de hoje, neste 4 de junho, enquanto mentalizamos as nossas intenções, esse dia de Corpus Christi, a gente vai ouvindo Roberto Carlos, Luz Divina.

0: Iniciamos este novo dia com as bênçãos de Deus e proteção de Nossa Senhora, Virgem Maria. Em nome do Pai, do Filho e do Espírito Santo. Amém. Creio
1: em Deus Pai Todo-Poderoso, Criador do céu e da terra, em Jesus Cristo, seu único Filho, nosso Senhor, que foi concebido pelo poder do Espírito Santo, nasceu da Virgem Maria, padeceu sobre Pôncio Pilatos, foi crucificado, morto e sepultado, desceu à mansão dos mortos, ressuscitou o terceiro dia, subiu ao céu, está sentada à direita de Deus Pai Todo-Poderoso, onde há de vir julgar os vivos e os mortos. Creio no Espírito Santo, na Santa Igreja Católica, na comunhão dos santos, na remissão dos pecados, na ressurreição da carne, na vida eterna. Amém.
0: Pai nosso que estais no céu, santificado seja vosso nome. Venha a nós o vosso reino, seja feita a vossa vontade, assim na terra como no céu.
1: O pão nosso de cada dia nos dai hoje, perdoai as nossas ofensas, assim como nós perdoamos a quem nos tem ofendido. E não nos deixeis cair em tentação, mas livrai-nos do mal. Amém.
0: O anjo do Senhor anunciou a Maria.
1: E ela concebeu do Espírito Santo.
0: Ave Maria, cheia de graça, o Senhor é convosco. Bendita sois vós entre as mulheres, e bendito o fruto do vosso ventre, Jesus.
1: Santa Maria, Mãe de Deus, rogai por nós, pecadores, agora e na hora de nossa morte. Amém.
0: Eis aqui a serva do Senhor.
1: Faça-se em mim segundo a vossa palavra.
0: Ave Maria, cheia de graça, o Senhor é convosco. Bendita sois vós entre as mulheres, e bendito o fruto do vosso ventre, Jesus.
1: Santa Maria, Mãe de Deus, rogai por nós, pecadores, agora e na hora de nossa morte. Amém.
0: O Verbo Divino se fez carne
1: e habitou entre nós.
0: Ave Maria, cheia de graça, o Senhor é convosco. Bendita sois vós entre as mulheres, e bendito o fruto do vosso ventre, Jesus.
1: Santa Maria, Mãe de Deus, rogai por nós, pecadores, agora e na hora de nossa morte. Amém.
0: Glória ao Pai, ao Filho e ao Espírito Santo.
1: Como era no princípio, agora e sempre. Amém.
0: Ó meu bom Jesus,
1: perdoai-nos, livrai-nos do fogo do inferno, e levai as almas todas para o céu, e socorrei principalmente as que mais precisarem.
0: Nossa Senhora de Fátima e São Francisco,
1: rogai por nós.
0: E nesta quinta-feira, meditamos os mistérios luminosos. E neste primeiro mistério luminoso, contemplamos
1: o batismo de Jesus no Jordão. Pai nosso que estais no céu, santificado seja o vosso nome. Venha a nós o vosso reino, seja feita a vossa vontade, assim na terra como no céu.
0: O pão nosso de cada dia nos dai hoje, perdoai as nossas ofensas, assim como nós perdoamos a quem nos tem ofendido. E não nos deixeis cair em tentação, mas livrai-nos do mal. Amém.
1: Ave Maria, cheia de graça, o Senhor é convosco. Bendita sois vós entre as mulheres, e bendito é o fruto do vosso ventre, Jesus.
0: Santa Maria, Mãe de Deus, rogai por nós, pecadores, agora e na hora da nossa morte. Amém.
1: Ave Maria, cheia de graça, o Senhor é convosco. Bendita sois vós entre as mulheres, e bendito é o fruto do vosso ventre, Jesus.
0: Santa Maria, Mãe de Deus, rogai por nós, pecadores, agora e na hora da nossa morte. Amém.
1: Ave Maria, cheia de graça, o Senhor é convosco. Bendita sois vós entre as mulheres, e bendito é o fruto do vosso ventre, Jesus.
0: Santa Maria, Mãe de Deus, rogai por nós, pecadores, agora e na hora da nossa morte. Amém.
1: Ave Maria, cheia de graça, o Senhor é convosco. Bendita sois vós entre as mulheres, e bendito é o fruto do vosso ventre, Jesus.
0: Santa Maria, Mãe de Deus, rogai por nós, pecadores, agora e na hora da nossa morte. Amém.
1: Ave Maria, cheia de graça, o Senhor é convosco. Bendita sois vós entre as mulheres, e bendito é o fruto do vosso ventre, Jesus.
0: Santa Maria, Mãe de Deus, rogai por nós, pecadores, agora e na hora da nossa morte. Amém.
1: Ave Maria, cheia de graça, o Senhor é convosco. Bendita sois vós entre as mulheres e bendito é o fruto do vosso ventre, Jesus.
0: Santa Maria, Mãe de Deus, rogai por nós, pecadores, agora e na hora de nossa morte. Amém.
1: Ave Maria, cheia de graça, o Senhor é convosco. Bendita sois vós entre as mulheres e bendito é o fruto do vosso ventre, Jesus.
0: Santa Maria, Mãe de Deus, rogai por nós, pecadores, agora e na hora da nossa morte. Amém.
1: Ave Maria, cheia de graça, o Senhor é convosco. Bendita sois vós entre as mulheres e bendito é o fruto do vosso ventre, Jesus.
0: Santa Maria, Mãe de Deus, rogai por nós, pecadores, agora e na hora da nossa morte. Amém.
1: Ave Maria, cheia de graça, o Senhor é convosco. Bendita sois vós entre as mulheres e bendito é o fruto do vosso ventre, Jesus.
0: Santa Maria, Mãe de Deus, rogai por nós, pecadores, agora e na hora da nossa morte. Amém.
1: Ave Maria, cheia de graça, o Senhor é convosco. Bendita sois vós entre as mulheres e bendito é o fruto do vosso ventre, Jesus.
0: Santa Maria, Mãe de Deus, rogai por nós, pecadores, agora e na hora da nossa morte. Amém.
1: Glória ao Pai, ao Filho e ao Espírito Santo,
0: como era no princípio, agora e sempre. Amém.
1: Ó meu bom Jesus, perdoai-nos, livrai-nos do fogo do inferno, e levai as almas todas para o céu, e socorrei principalmente as que mais precisarem. Nossa Senhora de Fátima e São Francisco,
0: rogai por nós. Segundo mistério luminoso, contemplamos
1: o milagre de Jesus nas bodas de Caná.
0: Pai nosso que estais no céu, santificado seja vosso nome. Venha a nós o vosso reino. Seja feita a vossa vontade, assim na terra como no céu.
1: O pão nosso de cada dia nos dai hoje. Perdoai as nossas ofensas, assim como nós perdoamos a quem nos tem ofendido. E não nos deixeis cair em tentação, mas livrai-nos do mal. Amém.
0: Ave Maria, cheia de graça, o Senhor é convosco. Bendita sois vós entre as mulheres e bendito o fruto do vosso ventre, Jesus.
1: Santa Maria, Mãe de Deus, rogai por nós, pecadores, agora e na hora de nossa morte. Amém.
0: Ave Maria, cheia de graça, o Senhor é convosco. Bendita sois vós entre as mulheres e bendito o fruto do vosso ventre, Jesus.
1: Santa Maria, Mãe de Deus, rogai por nós, pecadores, agora e na hora de nossa morte. Amém.
0: Ave Maria, cheia de graça, o Senhor é convosco. Bendita sois vós entre as mulheres e bendito o fruto do vosso ventre, Jesus.
1: Santa Maria, Mãe de Deus, rogai por nós, pecadores, agora e na hora de nossa morte. Amém.
0: Ave Maria, cheia de graça, o Senhor é convosco. Bendita sois vós entre as mulheres e bendito o fruto do vosso ventre, Jesus.
1: Santa Maria, Mãe de Deus, rogai por nós, pecadores, agora e na hora de nossa morte. Amém.
0: Ave Maria, cheia de graça, o Senhor é convosco. Bendita sois vós entre as mulheres e bendito o fruto do vosso ventre, Jesus.
1: Santa Maria, Mãe de Deus, rogai por nós, pecadores, agora e na hora de nossa morte. Amém.
0: Ave Maria, cheia de graça, o Senhor é convosco. Bendita sois vós entre as mulheres e bendito o fruto do vosso ventre, Jesus.
1: Santa Maria, Mãe de Deus, rogai por nós, pecadores, agora e na hora de nossa morte. Amém.
0: Ave Maria, cheia de graça, o Senhor é convosco. Bendita sois vós entre as mulheres e bendito o fruto do vosso ventre, Jesus.
1: Santa Maria, Mãe de Deus, rogai por nós, pecadores, agora e na hora de nossa morte. Amém.
0: Ave Maria, cheia de graça, o Senhor é convosco. Bendita sois vós entre as mulheres e bendito o fruto do vosso ventre, Jesus.
1: Santa Maria, Mãe de Deus, rogai por nós, pecadores, agora e na hora de nossa morte. Amém.
0: Ave Maria, cheia de graça, o Senhor é convosco. Bendita sois vós entre as mulheres e bendito o fruto do vosso ventre, Jesus.
1: Santa Maria, Mãe de Deus, rogai por nós, pecadores, agora e na hora de nossa morte. Amém.
0: Ave Maria, cheia de graça, o Senhor é convosco. Bendita sois vós entre as mulheres e bendito o fruto do vosso ventre, Jesus.
1: Santa Maria, Mãe de Deus, rogai por nós, pecadores, agora e na hora de nossa morte. Amém.
0: Glória ao Pai, ao Filho e ao Espírito Santo,
1: como era no princípio, agora e sempre. Amém.
0: Ó meu bom Jesus,
1: perdoai-nos, livrai-nos do fogo do inferno, e levai as almas todas para o céu, e socorrei principalmente as que mais precisarem.
0: Nossa Senhora de Fátima e São Francisco,
1: rogai por nós.
0: No terceiro mistério luminoso, contemplamos
1: o anúncio do reino de Deus com o convite à conversão. Pai nosso que estais no céu, santificado seja o vosso nome. Venha a nós o vosso reino, seja feita a vossa vontade, assim na terra como no céu.
0: O pão nosso de cada dia nos dai hoje, perdoai as nossas ofensas, assim como nós perdoamos a quem nos tem ofendido. E não nos deixeis cair em tentação, mas livrai-nos do mal. Amém.
1: Ave Maria, cheia de graça, o Senhor é convosco. Bendita sois vós entre as mulheres, e bendito é o fruto do vosso ventre, Jesus.
0: Santa Maria, Mãe de Deus, rogai por nós, pecadores, agora e na hora da nossa morte. Amém.
1: Ave Maria, cheia de graça, o Senhor é convosco. Bendita sois vós entre as mulheres, e bendito é o fruto do vosso ventre, Jesus.
0: Santa Maria, Mãe de Deus, rogai por nós, pecadores, agora e na hora da nossa morte. Amém.
1: Ave Maria, cheia de graça, o Senhor é convosco. Bendita sois vós entre as mulheres, e bendito é o fruto do vosso ventre, Jesus.
0: Santa Maria, Mãe de Deus, rogai por nós, pecadores, agora e na hora da nossa morte. Amém.
1: Ave Maria, cheia de graça, o Senhor é convosco. Bendita sois vós entre as mulheres, e bendito é o fruto do vosso ventre, Jesus.
0: Santa Maria, Mãe de Deus, rogai por nós, pecadores, agora e na hora da nossa morte. Amém.
1: Ave Maria, cheia de graça, o Senhor é convosco. Bendita sois vós entre as mulheres, e bendito é o fruto do vosso ventre, Jesus.
0: Santa Maria, Mãe de Deus, rogai por nós, pecadores, agora e na hora da nossa morte. Amém.
1: Ave Maria, cheia de graça, o Senhor é convosco. Bendita sois vós entre as mulheres, e bendito é o fruto do vosso ventre, Jesus.
0: Santa Maria, Mãe de Deus, rogai por nós, pecadores, agora e na hora de nossa morte. Amém.
1: Ave Maria, cheia de graça, o Senhor é convosco. Bendita sois vós entre as mulheres, e bendito é o fruto do vosso ventre, Jesus.
0: Santa Maria, Mãe de Deus, rogai por nós, pecadores, agora e na hora da nossa morte. Amém.
1: Ave Maria, cheia de graça, o Senhor é convosco. Bendita sois vós entre as mulheres, e bendito é o fruto do vosso ventre, Jesus.
0: Santa Maria, Mãe de Deus, rogai por nós, pecadores, agora e na hora da nossa morte. Amém.
1: Ave Maria, cheia de graça, o Senhor é convosco. Bendita sois vós entre as mulheres, e bendito é o fruto do vosso ventre, Jesus.
0: Santa Maria, Mãe de Deus, rogai por nós, pecadores, agora e na hora da nossa morte. Amém.
1: Ave Maria, cheia de graça, o Senhor é convosco. Bendita sois vós entre as mulheres, e bendito é o fruto do vosso ventre, Jesus.
0: Santa Maria, Mãe de Deus, rogai por nós, pecadores, agora e na hora da nossa morte. Amém.
1: Glória ao Pai, ao Filho e ao Espírito Santo.
0: Como era no princípio, agora e sempre. Amém.
1: Ó meu bom Jesus, perdoai-nos, livrai-nos do fogo do inferno, e levai as almas todas para o céu, e socorrei principalmente as que mais precisarem. Nossa Senhora de Fátima e São Francisco,
0: rogai por nós. No quarto mistério luminoso, contemplamos
1: a transfiguração de Jesus.
0: Pai nosso que estais no céu, santificado seja vosso nome. Venha a nós o vosso reino. Seja feita a vossa vontade, assim na terra como no céu.
1: O pão nosso de cada dia nos dai hoje. Perdoai as nossas ofensas, assim como nós perdoamos a quem nos tem ofendido. E não nos deixeis cair em tentação, mas livrai-nos do mal. Amém.
0: Ave Maria, cheia de graça, o Senhor é convosco. Bendita sois vós entre as mulheres, e bendito o fruto do vosso ventre, Jesus.
1: Santa Maria, Mãe de Deus, rogai por nós, pecadores, agora e na hora de nossa morte. Amém.
0: Ave Maria, cheia de graça, o Senhor é convosco. Bendita sois vós entre as mulheres, e bendito o fruto do vosso ventre, Jesus.
1: Santa Maria, Mãe de Deus, rogai por nós, pecadores, agora e na hora de nossa morte. Amém.
0: Ave Maria, cheia de graça, o Senhor é convosco. Bendita sois vós entre as mulheres, e bendito o fruto do vosso ventre, Jesus.
1: Santa Maria, Mãe de Deus, rogai por nós, pecadores, agora e na hora de nossa morte. Amém.
0: Ave Maria, cheia de graça, o Senhor é convosco. Bendita sois vós entre as mulheres, e bendito o fruto do vosso ventre, Jesus.
1: Santa Maria, Mãe de Deus, rogai por nós, pecadores, agora e na hora de nossa morte. Amém.
0: Ave Maria, cheia de graça, o Senhor é convosco. Bendita sois vós entre as mulheres, e bendito o fruto do vosso ventre, Jesus.
1: Santa Maria, Mãe de Deus, rogai por nós, pecadores, agora e na hora de nossa morte. Amém.
0: Ave Maria, cheia de graça, o Senhor é convosco. Bendita sois vós entre as mulheres, e bendito o fruto do vosso ventre, Jesus.
1: Santa Maria, Mãe de Deus, rogai por nós, pecadores, agora e na hora de nossa morte. Amém.
0: Ave Maria, cheia de graça, o Senhor é convosco. Bendita sois vós entre as mulheres, e bendito o fruto do vosso ventre, Jesus.
1: Santa Maria, Mãe de Deus, rogai por nós, pecadores, agora e na hora de nossa morte. Amém.
0: Ave Maria, cheia de graça, o Senhor é convosco. Bendita sois vós entre as mulheres, e bendito o fruto do vosso ventre, Jesus.
1: Santa Maria, Mãe de Deus, rogai por nós, pecadores, agora e na hora de nossa morte. Amém.
0: Ave Maria, cheia de graça, o Senhor é convosco. Bendita sois vós entre as mulheres, e bendito o fruto do vosso ventre, Jesus.
1: Santa Maria, Mãe de Deus, rogai por nós, pecadores, agora e na hora de nossa morte. Amém.
0: Ave Maria, cheia de graça, o Senhor é convosco. Bendita sois vós entre as mulheres, e bendito o fruto do vosso ventre, Jesus.
1: Santa Maria, Mãe de Deus, rogai por nós, pecadores, agora e na hora de nossa morte. Amém.
0: Glória ao Pai, ao Filho e ao Espírito Santo.
1: Como era no princípio, agora e sempre. Amém.
0: Ó meu bom Jesus,
1: perdoai-nos, livrai-nos do fogo do inferno. Elevai as almas todas para o céu, e socorrei principalmente as que mais precisarem.
0: Nossa Senhora de Fátima e São Francisco,
1: rogai por nós.
0: No quinto mistério luminoso, contemplamos
1: a instituição da Eucaristia. Pai nosso que estais no céu, santificado seja o vosso nome. Venha a nós o vosso reino, seja feita a vossa vontade, assim na terra como no céu.
0: O pão nosso de cada dia nos dai hoje, perdoai as nossas ofensas, assim como nós perdoamos a quem nos tem ofendido. E não nos deixeis cair em tentação, mas livrai-nos do mal. Amém.
1: Ave Maria, cheia de graça, o Senhor é convosco. Bendita sois vós entre as mulheres, e bendito é o fruto do vosso ventre, Jesus.
0: Santa Maria, Mãe de Deus, rogai por nós, pecadores, agora e na hora da nossa morte. Amém.
1: Ave Maria, cheia de graça, o Senhor é convosco. Bendita sois vós entre as mulheres, e bendito é o fruto do vosso ventre, Jesus.
0: Santa Maria, Mãe de Deus, rogai por nós, pecadores, agora e na hora da nossa morte. Amém.
1: Ave Maria, cheia de graça, o Senhor é convosco. Bendita sois vós entre as mulheres, e bendito é o fruto do vosso ventre, Jesus.
0: Santa Maria, Mãe de Deus, rogai por nós, pecadores, agora e na hora da nossa morte. Amém.
1: Ave Maria, cheia de graça, o Senhor é convosco. Bendita sois vós entre as mulheres, e bendito é o fruto do vosso ventre, Jesus.
0: Santa Maria, Mãe de Deus, rogai por nós, pecadores, agora e na hora da nossa morte. Amém.
1: Ave Maria, cheia de graça, o Senhor é convosco. Bendita sois vós entre as mulheres, e bendito é o fruto do vosso ventre, Jesus.
0: Santa Maria, Mãe de Deus, rogai por nós, pecadores, agora e na hora da nossa morte. Amém.
1: Ave Maria, cheia de graça, o Senhor é convosco. Bendita sois vós entre as mulheres, e bendito é o fruto do vosso ventre, Jesus.
0: Santa Maria, Mãe de Deus, rogai por nós, pecadores, agora e na hora de nossa morte. Amém.
1: Ave Maria, cheia de graça, o Senhor é convosco. Bendita sois vós entre as mulheres, e bendito é o fruto do vosso ventre, Jesus.
0: Santa Maria, Mãe de Deus, rogai por nós, pecadores, agora e na hora da nossa morte. Amém.
1: Ave Maria, cheia de graça, o Senhor é convosco. Bendita sois vós entre as mulheres, e bendito é o fruto do vosso ventre, Jesus.
0: Santa Maria, Mãe de Deus, rogai por nós, pecadores, agora e na hora da nossa morte. Amém.
1: Ave Maria, cheia de graça, o Senhor é convosco. Bendita sois vós entre as mulheres,
2: e bendito é o fruto do vosso ventre, Jesus.
0: Santa Maria, Mãe de Deus, rogai por nós, pecadores, agora e na hora da nossa morte. Amém.
2: Ave Maria, cheia de graça, o Senhor é convosco. Bendita sois vós entre as mulheres e bendito é o fruto do vosso ventre, Jesus.
0: Santa Maria, Mãe de Deus, rogai por nós, pecadores, agora e na hora da nossa morte. Amém.
2: Glória ao Pai, ao Filho e ao Espírito Santo.
0: Como era no princípio, agora e sempre. Amém.
2: Ó meu bom Jesus, perdoai-nos, livrai-nos do fogo do inferno. Elevai as almas todas para o céu e socorrei principalmente as que mais precisarem. Nossa Senhora de Fátima e São Francisco,
0: rogai por nós. Infinitas graças vos damos, soberana rainha, pelos benefícios que todos os dias recebemos de vossas mãos liberais. Dignai-vos agora e para sempre tomar-nos debaixo de vosso poderoso amparo, e para mais nos obrigar-nos, vos saudamos com uma salve rainha.
2: Salve rainha, mãe de misericórdia, vida, doçura, esperança nossa, salve. A vós bradamos, degredados filhos de Eva, a vós suspirando, gemendo e chorando nesse vale de lágrimas. Eia, pois, advogada nossa, esses vossos olhos misericordiosos a nós volveis. E depois desse desterro, mostrai-nos Jesus, bendito o fruto do vosso ventre. Ó clemente, ó piedosa, ó doce sempre Virgem Maria,
0: rogai por nós, Santa Mãe de Deus,
2: para que sejamos dignos das promessas de Cristo.
0: Juntos rezamos o Santo Terço, que possamos ficar com as bênçãos de Deus e proteção de Nossa Senhora. Em nome do Pai, do Filho e do Espírito Santo. Amém. Paz e bem.
2: Santa alegria.
0: Louvado seja o nosso Senhor Jesus Cristo.
2: Para sempre seja louvado.
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2: Alô, amigos e amigas, bom dia. Estamos iniciando o nosso programa tradicional Tá na Hora. Hoje é quinta-feira, dia 4 de junho de 2026. Hoje é feriado religioso, dia de Corpus Christi. Nossa programação terá bastante música e, claro, a informação. 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A coordenação de conteúdo do programa é da Ana Lúcia Jacomini, a gerência geral de Mauro Matesco, com a direção e superintendência do Frei Renor Pegoraro. É muito bom estarmos sempre juntos no início de cada jornada. A quem desejo muito bom dia, paz e bem.

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1: Este é o programa Tá Na Hora, levando até você a boa música e a informação. Pois 7 casais vão oficializar a União Civil neste sábado, dia 6, durante a segunda edição do Casamento Coletivo de Marau. A cerimônia será realizada às 2 horas da tarde na Casa da Cultura e deve reunir entre 90 e 100 pessoas, entre noivos e familiares, testemunhas e convidados. O evento tem a gratuidade do Tabelionato de Marau. Entre os participantes estão casais estrangeiros, inclusive com o apoio de intérprete durante os atos formais. De acordo com o tabelião Cláudio Becker, a iniciativa busca proporcionar a regularização civil de casais que, por diferentes motivos, ainda não haviam formalizado a união. A cerimônia será no sábado, às 2 horas da tarde, na Casa da Cultura, aberto ao público em geral. A música prossegue no Tá Na Hora.
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2: Eis o pior dos pesadelos, o estresse, que não deixa você dormir e, com isso, você acorda mais cansado do que o dia anterior. Isso gera um círculo vicioso, resultando em uma ansiedade difícil de vencer. Por isso, o Bem Viver trouxe alguns planos para o dia e para a noite. Para o dia, se movimente bastante de manhã, o que diminui os níveis de cortisol, o hormônio do estresse. Veja a luz do sol. Tente se expor 30 minutos ao sol para sinalizar o cérebro que já amanheceu. Para a noite, ouça uma canção relax e verifique se o seu colchão está em dia. Outra dica, fique longe do celular, que acaba alterando o seu relógio biológico, que estava pronto para repousar. E para finalizar, sinta o cheiro da lavanda. Um estudo revelou que o cheiro do óleo essencial ajuda na diminuição da frequência cardíaca e da pressão arterial. Esse foi o Bem Viver de hoje e eu, Ana Paula Barros, quero te lembrar. Antes de dormir, nada de celular, tá? Bons sonhos, durma bem. Até a próxima.
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4: Aqui a Alvorada de Marau apresentando o programa Tá Na Hora. Bom dia pra você. A AME, Associação Marauense Esportiva, promove neste sábado, dia 6, mais uma edição do tradicional Jantar da Família AME, evento que tem como objetivo reunir atletas, familiares, apoiadores, patrocinadores e membros da comunidade em um momento de confraternização. O evento acontece no ginásio do bairro Frei Adelar a partir das 20 horas de sábado. O cardápio contará com massa, galeto, linguiça, maionese, pão e saladas diversas. diversas, enquanto a animação da noite ficará por conta do grupo musical Conexão P10. Os ingressos têm o valor de R$ 55,00 para adultos e R$ 25,00 para crianças de 6 a 12 anos. As reservas e informações podem ser obtidas pelo telefone 984-36-1735 ou junto à Secretaria da AME, na Avenida João Posser, 54. É o programa Tá Na Hora, que continua com a música nesse feriado religioso de Corpus Christi.
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0: Olá, minha amiga ouvinte, graça e paz da parte de Cristo Jesus. Hoje, dia de Corpus Christi, dia do corpo de Cristo. Embora muitos compreendam de forma distinta a partir da sua religião, eu gostaria de falar sobre o que se entende por corpo de Cristo na Igreja Católica, sempre buscando iluminar a realidade não para dividir, mas para fortalecer-se. Quando nós temos a nossa identidade, nós não destruímos o outro, mas a nossa identidade favorece também o crescimento de todos. A Eucaristia, o corpo de Cristo, é a culminância, o ponto mais alto de toda a vida da Igreja. Nós acreditamos que o memorial da ceia, da última ceia, quando Jesus diz "fazer isto em memória de mim", é a presença de Jesus vivo. No início da Igreja se fala na Escritura que eles eram perseverantes em ouvir o ensinamento dos apóstolos, na comunhão fraterna, no partir o pão e nas orações. Diariamente todos juntos frequentavam o templo nas casas, partiam o pão, tomando alimento com alegria e simplicidade de coração. Esse é o relato das primeiras comunidades. Se reuniam diariamente para ouvir a palavra, o ensinamento dos apóstolos, para a comunhão fraterna e para a partilha do pão, o pão vivo descido do céu. A Eucaristia é ação de graças ao Pai, é a memória do Filho presente no mundo, encarnado, e é a invocação do Espírito Santo. Eu sou o pão vivo descido do céu, quem come deste pão permanece em mim e eu permaneço nele. A ceia do Senhor desperta em nós um estilo de vida de oferta. Se Jesus se ofertou para a humanidade e se entrega a nós continuamente, quem se alimenta desse pão deve ter em si um estilo de vida de oferta, de gratuidade e de doação aos outros. Nós falamos que é um memorial. O que é um memorial? Não é simplesmente a recordação pela memória de um fato histórico, mas o memorial é atual. Na força do Espírito Santo, nós, nos rituais, atualizamos aquele acontecimento da última ceia de Jesus com os discípulos, por isso se torna atual para nós hoje esse acontecimento. O corpo e sangue do Senhor, por isso, não são comemoração vazia, mas presença, obra do Espírito Santo para a comunidade que celebra hoje. A Santa Ceia é o sacramento do pleno encontro com Jesus. A Eucaristia faz irradiar a vida sobre a morte, sobre as trevas, porque em cada Eucaristia nós percebemos que Jesus está vivo. Por isso, é a força da vida que vence a morte. E também é remédio de imortalidade. Nós acreditamos que a vida, a partir da Eucaristia, não termina aqui, mas continua no céu, depois da morte. A Eucaristia traz consigo, o corpo de Cristo traz consigo coisas maravilhosas. Por isso, neste dia, eu desejo que todos façam a sua oração e se sintam ligados a este mistério de Jesus, pão vivo descido do céu, alimento de salvação para o mundo. Mais mensagens no nosso Facebook, curta a nossa página. Um forte abraço, Deus te abençoe, em nome do Pai, do Filho e do Espírito Santo. Amém.
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2: Luiz Carlos Rodrigues de Lima.
4: Este é o nosso

O evento reunirá representantes de 8 entidades tradicionalistas de Passo Fundo, além das invernadas artísticas do CTG Felipe Portinho. Ao longo do dia, cerca de 30 grupos de dança participarão das apresentações nas diversas categorias. As danças tradicionais serão realizadas no salão principal da entidade, do Portinho, enquanto as apresentações de declamação acontecerão no salão inferior. As categorias de dança que participarão, segundo a ordem de apresentação no evento, são veterana, adulta, pré-mirim, dente de leite, mirim, xiru e juvenil. O público poderá acompanhar gratuitamente a todas as apresentações ao longo do dia. Esse é o programa Tá Na Hora pela tua rádio Alvorada de Amaral.

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6: 11 graus.
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1: Aqui, Alvorada de Moral e apresentando o programa Tá Na Hora com a boa música e a informação. Os estudantes que desejam participar do Exame Nacional do Ensino Médio, Enem, têm até amanhã, sexta-feira, para realizar a inscrição. O procedimento deve ser feito pela página do participante, onde os candidatos precisam informar os dados solicitados e seguir as etapas indicadas para concluir a inscrição. Mais informações podem ser consultadas nos canais oficiais do Ministério da Educação, o MEC, e do Instituto Nacional de Estudos e Pesquisas Educacionais Anísio Teixeira, o INEP. Continuamos com a boa música no Tá Na Hora. Bom dia para você!

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3: 11 graus.
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1: O programa Tá na Hora vai chegando ao seu término. Programação especial desse feriado religioso, dia de Corpus Christi. 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O programa Tá na Hora estará de volta amanhã, a partir das 5 horas da manhã. A todos muito obrigado, desejo de um bom dia e um bom feriado de Corpus Christi.

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2: Participações de luto. A funerária marauense, juntamente com o cunhado Armando Riva e a família, comunicam o falecimento de João Eusébio Cáceres, ocorrido ontem aos 73 anos. O corpo está sendo velado na Capela B do Cemitério Municipal de Marau e a celebração de despedida será logo mais às 10 horas da manhã. Em seguida, o sepultamento no cemitério municipal de Marau. Comunicamos o falecimento de João Eusébio Cáceres, ocorrido ontem aos 73 anos. A funerária marauense, juntamente com o esposo Valdir, filhos Maria Elizabeth, Jairo, Fernanda, Marcos, Márcio, genros, noras, netos e bisnetos comunicam o falecimento de Natalina Alberti Pessim, ocorrido hoje aos 80 anos. O corpo está sendo velado na Capela A do Cemitério Municipal de Marau e a celebração de despedida será hoje às 5 horas da tarde e logo após o sepultamento no cemitério da comunidade de São José dos Tonial, Marau. Comunicamos o falecimento de Natalina Alberti Pessim, ocorrido hoje aos 80 anos.
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1: Participação de luto. A funerária marauense, juntamente com a esposa Gema, filhos Eduardo e Alexandre, Nora, Neto e os demais familiares, comunicam o falecimento de João Eusébio Cáceres, ocorrido ontem aos 73 anos. O corpo está sendo velado na Capela B do Cemitério Municipal de Marau. E a celebração de despedida será hoje, logo mais, às 10 horas da manhã. Em seguida, o sepultamento no Cemitério Municipal de Marau. Comunicamos o falecimento de João Eusébio Cáceres, ocorrido ontem aos 73 anos.
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1: Oi, gente, bom dia para todos. Está no ar a partir de agora o programa Conectado de Rádio Jornalismo. Aqui na tua rádio Alvorada, de uma forma bem especial e cheia de carinho, nesta quinta-feira de Corpus Christi, 4 de junho de 2026, feriado. Agora 7h10, estamos com 11 graus de temperatura no centro da cidade, em um dia que terá o predomínio do tempo seco e do sol. E desde mais cedinho ainda, a gente já pôde perceber a movimentação das famílias, dos grupos, das empresas, das comunidades que estão confeccionando os tapetes de Corpus Christi em toda essa quadra do entorno da Praça Doutor Elpidio Fialho, inclusive com alerta de trânsito, porque as ruas aqui do entorno estão fechadas para o tráfego de veículos. As pessoas já estão desde mais cedinho ainda trabalhando, confeccionando os tapetes de Corpus Christi. Celebração a partir das 15h, também no entorno da Praça Central, com transmissão em áudio aqui na tua rádio Alvorada, frequência 107.7 FM e na nossa página do Facebook. Depois da celebração, os tapetes ficam à disposição para visitação até certa hora da noite. 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

0: 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Agora 7 horas e 15 minutos, 11 graus a temperatura no centro de Amaral.
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0: Hoje a gente começa com o Correio do Povo. Ontem nós noticiamos de que o leilão do bloco 2 de rodovias, a concessão das estradas gaúchas, seria realizado no dia 10 de junho e que a abertura dos envelopes aconteceria ontem à tarde na B3. E olha só, gente, não houve propostas. Nenhuma proposta foi registrada para o trabalho de melhorias e pedagiamento das rodovias que integram o bloco 2 de concessões do governo do estado. O leilão previsto para o próximo dia 10 de junho em São Paulo foi suspenso por falta de propostas. Já é a segunda vez que ele é adiado. Governador Eduardo Leite disse que o talento dos gaúchos não cabe nas estradinhas que se tem e lamentou a suspensão mais uma vez do leilão do Bloco 2. Não foram apresentadas propostas de parcerias para a realização das obras com o pedagiamento das rodovias do Bloco 2. STF retoma ação penal contra ex-presidente da Câmara, Eduardo Cunha, por corrupção. O governo chama de absurda a decisão dos Estados Unidos sobre trabalho forçado no país e fala em reciprocidade. MPE quer usar provas de investigações criminais para barrar candidatos ligados a facções. Câmara dos Estados Unidos ordena fim da guerra no Irã, com voto simbólico. O governo do Rio Grande do Sul deve repassar 151 milhões extras ao IP Saúde. mediado pelo Tribunal de Contas do Estado, o repasse de juros e correções sobre verbas atrasadas aguarda a liberação da fazenda. Como identificar o lote de água contaminada da Cristal, que foi suspenso pela Anvisa? A Agência Nacional da Vigilância Sanitária iniciou o recolhimento voluntário das garrafas que contém uma bactéria, que seria a mesma, aquela que foi identificada em algumas linhas de produtos da IP. A iFood confirma vazamento de dados de 1,2 milhão de usuários do aplicativo. Meta critica plano australiano para que gigantes tecnológicas paguem por notícias e bombardeios israelenses na faixa de Gaza deixam pelo menos 8 mortos. Assuntos que são destaque no dia de hoje no Correio do Povo. 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Assuntos que são destaque agora no Zero Hora de hoje, 4 meses da eleição. E os pré-candidatos a governador do Rio Grande do Sul participam de encontros, reorganizam estratégias e priorizam visitações no interior. Apesar do entendimento unânime de que o movimento eleitoral começa mais cedo, a aceleração serviu também para a demarcação dos territórios eleitorais. O Brasil ameaça retaliar os Estados Unidos com lei da reciprocidade após a sobretaxa por trabalho forçado. O que se sabe sobre mulher de 37 anos presa após fingir ter 12 anos de idade e ser adotada em Santa Catarina? Ela foi apontada como responsável por um crime de estelionato nesse caso. Parece que já havia respondido por outro semelhante também. Ufólogos marcam visita ao sítio onde suposto OVNI foi filmado no Paraná. Enchente no Rio Grande do Sul expôs falhas sistêmicas na governança de desastres, segundo estudo da Fundação Getúlio Vargas. Estaleiro Rio Grande conclui primeiro desmantelamento sustentável da plataforma da Petrobras. E em conversa com Falcão, Ancelotti revela quando e por que decidiu convocar Neymar para a Copa. Lembrando que a gente acompanha assuntos de esporte lá no finalzinho do programa com o colega Vinícius Gaieschi. Hoje eu fico com você amanhã toda, tá? Aqui no Conectado e logo mais no Temática também é a programação especial da tua Rádio Alvorada nesse feriado de Corpus Christi, quinta-feira, 4 de junho. Bom dia!
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9: 7:24.
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0: Participação de luto. A funerária marauense, juntamente com o esposo Valdir, filhos Maria Elizabeth, Jairo, Fernanda, Marcos, Márcio, Genros, Nora, netos e bisnetos comunicam o falecimento de Natalina Alberti Pessin, ocorrido hoje, aos 80 anos. O corpo está sendo velado na Capela A do Cemitério Municipal de Marau. E a celebração de despedida será hoje, às 14h, logo após o sepultamento no cemitério da comunidade de São José do Estonial, Marau. Comunicamos o falecimento de Natalina Alberti Pessin, ocorrido hoje, aos 80 anos, agora com o novo horário da celebração de despedida, alterado a pedido da família, às 14h.
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1: Agora 7:30, 11 graus a temperatura no centro de Marau. 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Quero agradecer aqui também aos patrocinadores do quadro de opinião do programa. A gente não tem o Vitor Hugo Ultramari nos feriados, a gente dá esse descanso para ele, né, que volta amanhã, também com o vídeo nas redes sociais, mas a gente agradece aqui aos patrocinadores do quadro, a Clínica da Visão da doutora Adriana Pandolfo, atendimento no Centro Clínico Providência, Líder Equipamentos de Proteção na frente do IESTA e na internet liderequipamentos.com.br. 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
1: Hoje quem está conosco aqui no Giro é o colega José Maculan. Ele conversou há poucos dias com o Rafael Copete, que é o chefe do cartório eleitoral da 62ª Zona Eleitoral de Marau, que é a sede, mas que responde também pelos municípios de Vila Maria, Nova Alvorada, Camargo, Nicolau Vergueiro e Gentil. Fechamento do cadastro ainda vai acontecer, mas o Rafael já comentou alguns números de eleitores nos municípios que compõem a 62ª. O prazo para confecção do título, para alguma regularização necessária no título de eleitor, já terminou. O que precisa ser finalizado agora para ter os números oficiais e a compilação total dos dados. Mas ele já deixa aqui alguns números que não devem mudar muito, né, daquilo que vai ser o oficial no que diz respeito à quantidade de eleitores aptos a votar na região.
2: Presença, mais uma vez aqui, com muito prazer, do chefe do cartório de Marau, sede da 62ª Zona Eleitoral, Marau, Nicolau Vergueiro, Camargo, Nova Alvorada, Vila Maria e Gentil. Hoje sobre dados atualizados, até há poucos dias a gente dava ênfase para o prazo para que as pessoas fizessem a sua regularização do seu título eleitoral. Rafael Copete.
3: Esses números que eu tenho agora ainda eles não são definitivos.
2: Ah, não são?
3: O que ocorre? Eles tendem a ser definitivos. Eu acredito que a variação não vai ser tão significativa assim. Mas o número mais definitivo de aptos, isso nós vamos ter lá início de julho, para ver como é a complexidade também do processamento do cadastro eleitoral, dos dados. Porque agora o que ocorre? Nós tivemos o processamento que hoje no Rio Grande do Sul tu pode ser atendido em qualquer cartório eleitoral. Então tem um processamento eventualmente de algum eleitor da 62ª zona que foi atendido em outro cartório eleitoral. Nós temos alguma pendência, alguma diligência, eventualmente houve alguma dúvida sobre a comprovação do domicílio eleitoral, precisa alguma diligência. Então, nós temos um prazo aí para verificar essas informações, assim como também aqueles títulos de pessoas que eventualmente tiveram título suspenso. Normalmente ocorre não só nessa situação, mas quando tem um processo criminal em que há uma condenação com trânsito em julgado, suspende o título de eleitor. Então, também seriam algumas situações que vão impactar no número final. Mas como a gente já passou aí cerca de 15 dias do fechamento, a tendência é que ele não haja grandes alterações, embora ainda não sejam números finais. Tá? Mas, então, hoje Marau tem 31.737 eleitores, e o município de Gentil, 1.682, Camargo, 2.646, Nicolau Vergueiro, 2.417, Nova Alvorada, 2.866 e Vila Maria, 3.676 eleitores. Isso totaliza na zona eleitoral 44.970 eleitores. Se nós formos comparar esses números com 2024, os 44.970 de hoje, nós tínhamos 44.705 eleitores na zona eleitoral em 2024. Então, foi aí 265 eleitores a mais. Né? Em Marau, nós tínhamos 31.378 em 2024 e agora 31.737. Então, também não chegou a dar aí 300 eleitores de aumento, né?
4: Daqui para frente, alguns prazos, algumas recomendações para o eleitor, ou somente a questão de candidatos agora?
3: Dos eleitores, prazo específico agora nós não temos. Nós vamos ter lá em julho, a partir do dia 20 de julho, nós vamos ter prazo para pessoas com deficiência fazer eventualmente algum ajuste do local de votação, conferir se teve alguma acessibilidade, fazer algum requerimento especial para essa troca. Nós vamos ter transferência temporária para aquelas pessoas que estão trabalhando na eleição, eventualmente trocar de local que vota só para essa eleição, ou promotores, policiais militares, policiais civis, enfim, né, as forças de segurança que estiverem trabalhando têm essa possibilidade de fazer. Então, em relação a eleitores, seria mais esse prazo.
4: Muito bem, gente. Em clima de eleições 2026, teremos muito, muito a conversar pela frente, né? Rafael Copete, atual chefe do cartório de Marau, que é sede da 62ª Zona Eleitoral, que abrange os municípios de Marau, Nicolau Vergueiro, Camargo, Nova Alvorada, Vila Maria e Gentil. Algo mais pra gente? Até a próxima, então, né?
3: Até a próxima. Estamos à disposição. Nós, internamente, já estamos trabalhando intensamente aí para que tudo ocorra né, da melhor forma. E até aproveitando que eu tive... Se nós temos um minutinho só,
4: claro,
3: prometo
4: claro.
3: Ser breve aqui na...
4: Você é de casa já, né?
3: Obrigado. É importante destacar aos eleitores que esse ano nós vamos ter fila nas sessões eleitorais. Porque nós temos 6 cargos em disputa. Então, eu acho que é algo, né, e que cabe a nós reiteradamente passar essa informação de que não só dos 6 cargos, como a ordem de votação para que o pessoal já chegue preparado e sabendo isso. Porque se cada eleitor chegar na sessão e se atrapalhar na hora da ordem da votação, que muitas vezes o pessoal chega e quer votar nos cargos do executivo primeiro e esquece que tem outros cargos em disputa, isso vai gerando atraso na fila. Quando é numa eleição suplementar ou numa eleição municipal que tem vereador e prefeito, às vezes já dá problema quando tem 2 cargos, imagina com 6. Então é importante que o eleitor já anote os seus candidatos e na ordem de votação, que é primeiro para deputado federal, depois para deputado estadual. Esse ano temos senador primeira e segunda vaga, então são duas vagas para senador, são dois votos em senador e não pode ser voto repetido. Se votar repetido, vai anular um dos votos. E depois governador e aí presidente. Então, né, já aproveitando, se antecipando, mas eu acho que é importante que a gente vá passando essa informação aos eleitores.
2: Além dos seis votos, né, a sequência que é importante, né?
3: Perfeito, exato.
2: Abraço, até a próxima, então.
3: Abraço.
1: Abraço também a ti, Maculã. Obrigada pelo conteúdo. Rafael Copete, chefe do cartório eleitoral da 62ª Zona Eleitoral de Marau, já antevendo essa possibilidade, né, de um possível atraso, já deixando aqui a dica da colinha, que é sempre importante, são muitos números nas eleições desse ano. E a gente tem também esse conteúdo com a entrevista na íntegra e com os números, ainda que extraoficiais, mas não deve mudar muito não, como o próprio Rafael falou, né, do número de eleitores na 62ª e em cada um dos municípios que a compõem. 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Já já a previsão do tempo com a Kátia Valente, 20 para as 8, 11 graus. 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
11: 7:44. 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
1: Agora é 12 para as 8, 11 graus a temperatura no centro de Marau. 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
1: Recebendo nossa meteorologista, Kátia Valente.
2: Olá, amigos e ouvintes, nós temos uma quinta-feira que vai seguir com o tempo estável pelo Rio Grande do Sul, maior nebulosidade apenas em algumas áreas mais do oeste, centro, sul, mas assim é tempo firme mesmo que predomina. E aqui na nossa região também tem a presença do sol e apenas variação de nebulosidade. Com relação às temperaturas, estas seguem o padrão que vem sendo observado, ou seja, nós vamos terminar a semana aí sem nada de frio intenso, sem nada de calor, uma temperatura bem amena. Na tarde desta quinta-feira, por exemplo, as máximas aqui na nossa região oscilam entre 21 e 22 graus. Amanhã, sexta-feira, o dia pode começar com mínimas entre 11 e 12 graus e a máxima à tarde beirando os 22, 23 graus, não mais do que isso. E aí, no final de semana, nós vamos ter assim um tempo firme predominando no sábado, segue com esta mesma condição de temperaturas amenas, sem maiores alterações. E aí, a partir da tarde de domingo, é que a instabilidade, uma área de instabilidade pode voltar a se propagar pelo estado e vai trazer algumas pancadas de chuva de forma bastante isolada, porém aumenta a nebulosidade aqui também. E entre o domingo e a segunda-feira podemos ter algumas pancadas de chuva aqui na nossa região, mas nada assim de forma expressiva. Com a previsão do tempo, Kátia Valente.
1: Valeu, Kátia, muito obrigada, tá, pelas tuas informações, pela tua participação aqui no programa, Kátia Valente, e a previsão do tempo, ela que volta em vários momentos aqui na programação da rádio falando a respeito desse assunto. 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
1: O período recomendado para o plantio do trigo já começou no Rio Grande do Sul, acompanhando a abertura do zoneamento agrícola de risco climático, o ZARC, para as principais cultivares que são utilizadas no estado. Conforme o levantamento divulgado pela Emater há poucos dias, a semeadura ainda ocorre de forma inicial e o cenário dessa próxima safra é marcado por cautela entre os produtores. Conforme a entidade, fatores como custos elevados de produção, maior restrição ao crédito rural, limitações no seguro agrícola e a possibilidade de atuação do fenômeno El Niño durante o inverno e a primavera influenciam diretamente no planejamento das lavouras. A tendência observada é de redução da área cultivada com trigo no estado. Entre os motivos estão a menor expectativa de rentabilidade e a substituição de culturas por alternativas de inverno consideradas mais atrativas economicamente, como a canola, as plantas de cobertura e os sistemas integrados com milho precoce e soja safrinha. Outro comportamento identificado envolve a redução do nível tecnológico empregado nas lavouras, com o aumento do uso de sementes próprias e menor procura por sementes fiscalizadas. Na safra passada, o Rio Grande do Sul cultivou mais de 1,1 milhão de hectares de trigo, com produtividade média próxima de 3 mil quilos por hectare, segundo dados do IBGE. Além do trigo, a canola segue avançando dentro da janela preferencial de semeadura e apresenta tendência de expansão da área no estado, impulsionada pela busca por maior rentabilidade nas culturas de inverno. Já a aveia branca mantém perspectiva de estabilidade da área cultivada, enquanto que a cevada apresenta tendência de redução devido ao risco climático e aos possíveis impactos na qualidade industrial dos grãos. 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
1: E falando um pouquinho de economia agora, os assuntos que são destaque na manhã desse feriado de Corpus Christi no setor da economia. Exportações para os Estados Unidos caíram 14% no mês de maio. Desde agosto do ano passado, quando começaram a vigorar as tarifas impostas pelo governo Trump, as vendas para o mercado estadunidense vêm recuando. Entidades rebatem governo dos Estados Unidos sobre política tarifária do etanol e governo amplia acesso ao Plano Brasil Soberano. Receita identifica divergências de 44 bi em créditos de PIS/COFINS. BNDES veta 1,1 bi em crédito para donos de terras com alerta de desmatamento ilegal. Também é destaque hoje, o dólar reagiu à tensão global e fechou a sessão de ontem em alta. A bolsa caiu 2,22%. Assuntos de economia, os destaques no setor. 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Fechando a primeira hora. A primeira parte aqui do nosso programa, o nosso Conectado, você ligado na informação, Rádio Jornalismo, aqui na 107.7 FM. Notícias da hora, na sequência, depois a gente ouve a mensagem do Padre Ezequiel Dalpozo, palavras de otimismo para a gente. Temos também na segunda hora do Conectado, notícias de segurança, reportagem da nossa central de conteúdo, esporte com o Vini Gaieschi, a previsão do tempo volta com a Kátia Valente, enfim, tem muito conteúdo para você na manhã desse feriado de Corpus Christi, 4 de junho de 2021. 2026, quinta-feira, e a movimentação em Marau também desde cedinho, a confecção dos tapetes que está acontecendo aqui próximo da rádio, no entorno da Praça Doutor Eupídio Fialho. Logo mais a partir de 15h, a celebração de Corpus Christi, com transmissão também aqui da nossa emissora. E para quem está circulando de carro aqui na região central, fica a dica do cuidado com o trânsito. Tem as ruas que estão bloqueadas, justamente para a segurança de quem está realizando a confecção dos tapetes, toda a quadra no entorno da praça, atingindo aí a Avenida Barão do Rio Branco, Avenida Júlio Borella, Rua Lauro Risseri Bortolom e Irineu Ferlin, fica fechada até a noite de hoje, durante todo o dia, para a celebração de Corpus Christi e para a visitação aos tapetes também. Já volto!

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1: 8 horas, notícias da hora. 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O segundo tribunal do júri do Tribunal de Justiça do Rio de Janeiro condenou nesta quinta-feira Jairo Souza Santos Júnior, o doutor Jairinho, por crimes de homicídio duplamente qualificado, tortura e coação no curso do processo do caso Henri Borel. Já Monique Medeiros teve a acusação de homicídio doloso desclassificada pelos jurados, que entenderam haver negligência em sua conduta e a condenaram por omissão em relação à tortura sofrida pelo filho. A decisão foi tomada após 10 dias de julgamentos, considerado o mais longo da história recente do Tribunal do Júri Fluminense. O padrasto de Henry pegou 43 anos, 9 meses e 20 dias de reclusão. A mãe do garoto recebeu perdão judicial pelo crime de homicídio. O Ministério Público e a defesa de Jairinho informaram que vão recorrer da decisão. Ao concluir a dosimetria da pena de Monique Medeiros, a juíza Elizabeth Machado Louro fixou 1 ano e 4 meses de detenção e condenação da ré pelo crime de omissão em relação à tortura sofrida por Henri Borel. A magistrada determinou o cumprimento da pena em regime aberto. Em seguida, a juíza declarou extinta a punibilidade de Monique pelo homicídio culposo, em razão do perdão judicial concedido anteriormente na sentença, e reconheceu que a pena aplicada pela omissão já estava integralmente cumprida em razão do período em que a professora permaneceu presa durante o processo. A juíza também fixou indenização de R$ 400 mil por danos morais ao pai de Henri, o Leniel Borel. O valor deverá ser pago exclusivamente por Jairinho. 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O Tribunal Superior Eleitoral, TSE, divulgou nesta quarta-feira como será feita a distribuição dos mais de R$ 4 bilhões reservados no orçamento de 2026 para o Fundo Especial de Financiamento de Campanha, conhecido popularmente como Fundo Eleitoral. O fundo foi criado em 2017 como alternativa ao fim do financiamento de campanhas por empresas privadas. Os recursos são distribuídos com base no número de deputados federais e senadores eleitos pelas siglas na última eleição. Para receber recursos, cada partido deve definir critérios de distribuição às candidatas e aos candidatos de acordo com a lei, respeitando, por exemplo, a cota por gênero e raça. O plano deve ser homologado pelo TSE. O Partido Liberal, o PL, foi a sigla com maior valor destinado, com cerca de R$ 881 milhões. Em seguida, aparece o Partido dos Trabalhadores, o PT, com aproximadamente R$ 615 milhões, e União Brasil, com cerca de R$ 526 milhões. Juntos, os três partidos concentram cerca de 40% do fundo eleitoral. 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

Olá, minha amiga ouvinte, graça e paz da parte de Cristo Jesus. Hoje, dia de Corpus Christi, dia do corpo de Cristo. Embora muitos compreendam de forma distinta a partir da sua religião, eu gostaria de falar sobre o que se entende por corpo de Cristo na Igreja Católica, sempre buscando iluminar a realidade não para dividir, mas para fortalecer-se. Quando nós temos a nossa identidade, nós não destruímos o outro, mas a nossa identidade favorece também o crescimento de todos. A Eucaristia, o corpo de Cristo, é a culminância, o ponto mais alto de toda a vida da Igreja. Nós acreditamos que o memorial da ceia, da última ceia, quando Jesus diz "Fazei isto em memória de mim", é a presença de Jesus vivo. No início da Igreja se fala na Escritura que eles eram perseverantes em ouvir o ensinamento dos apóstolos, na comunhão fraterna, no partir o pão e nas orações. Diariamente todos juntos frequentavam o templo nas casas, partiam o pão, tomando alimento com alegria e simplicidade de coração. Esse é o relato das primeiras comunidades. Se reuniam diariamente para ouvir a palavra, o ensinamento dos apóstolos, para a comunhão fraterna e para a partilha do pão, o pão vivo descido do céu. A Eucaristia é ação de graças ao Pai, é a memória do Filho presente no mundo, encarnado, e é a invocação do Espírito Santo. Eu sou o pão vivo descido do céu, quem come deste pão permanece em mim e eu permaneço nele. A ceia do Senhor desperta em nós um estilo de vida de oferta. Se Jesus se ofertou para a humanidade e se entrega a nós continuamente, quem se alimenta desse pão deve ter em si um estilo de vida de oferta, de gratuidade e de doação aos outros. Nós falamos que é um memorial. O que é um memorial? Não é simplesmente a recordação pela memória de um fato histórico, mas o memorial é atual.

0: odiar a vida sobre a morte, sobre as trevas, porque em cada Eucaristia nós percebemos que Jesus está vivo. Por isso, é a força da vida que vence a morte. E também é remédio de imortalidade. Nós acreditamos que a vida, a partir da Eucaristia, não termina aqui, mas continua no céu, depois da morte. A Eucaristia traz consigo, o corpo de Cristo traz consigo coisas maravilhosas. Por isso, neste dia, eu desejo que todos façam a sua oração e se sintam ligados a este mistério de Jesus, pão vivo descido do céu, alimento de salvação para o mundo. Mais mensagens no nosso Facebook, curta a nossa página. Um forte abraço, Deus te abençoe, em nome do Pai, do Filho e do Espírito Santo. Amém.
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6: Participação de luto. A funerária marauense, juntamente com o esposo Valdir, filhos Maria Elizabeth, Jairo, Fernanda, Marcos e Márcio, genros, noras, netos e bisnetos, comunicam o falecimento de Natalina Alberti Pessin, ocorrido hoje aos 80 anos. O corpo está sendo velado na Capela A do Cemitério Municipal de Marau. E a celebração de despedida será hoje às 14h, logo após o sepultamento no cemitério da comunidade de São José do Estonial. Comunicamos o falecimento de Natalina Alberti Pessin, ocorrido hoje aos 80 anos.
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0: Agora 8 horas e 15 minutos, 11 graus a temperatura aqui no centro de Marau. Uma manhã linda de céu azul de sol, hoje quinta-feira, 4 de junho de 2026, feriado de Corpus Christi. Para quem chega agora na programação da Rádio Boas-Vindas, quem está ligando rádio em 107.7 FM, quem está acompanhando pelo site, quem está acompanhando pelo aplicativo, pela Alexa, nas demais plataformas de streaming, quem está levando a Alvorada de carona, o nosso abraço cheio de carinho para todos. 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Benoit confirmando aqui pra gente, 8 e 18, 11 graus, manhã de céu azul e de sol, um dia lindo. E que seja muito positivo também para todos nós.
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0: Aproveitando e trazendo a Kátia Valente mais uma vez para cá, para a programação, para falar a respeito das tendências para as próximas horas. A Kátia aqui já fala um pouquinho também daquilo que é a perspectiva, né, em relação ao comportamento do tempo para o final de semana.
2: Olá, amigos e ouvintes, nós temos uma quinta-feira que vai seguir com o tempo estável pelo Rio Grande do Sul, maior nebulosidade apenas em algumas áreas mais do oeste, centro, sul, mas assim, é tempo firme mesmo que predomina. E aqui na nossa região também tem a presença do sol e apenas variação de nebulosidade. Com relação às temperaturas, esta segue o padrão que vem sendo observado, ou seja, nós vamos terminar a semana aí sem nada de frio intenso, sem nada de calor, uma temperatura bem amena. Na tarde desta quinta-feira, por exemplo, as máximas aqui na nossa região oscilam entre 21 e 22 graus. Amanhã, sexta-feira, o dia pode começar com mínimas entre 11 e 12 graus e a máxima tarde beirando os 22, 23 graus, não mais do que isso. E aí no final de semana nós vamos ter assim um tempo firme predominando no sábado, segue com esta mesma condição de temperaturas amenas, sem maiores alterações, e aí a partir da tarde de domingo é que a instabilidade instabilidade, uma área de instabilidade pode voltar a se propagar pelo estado e vai trazer algumas pancadas de chuva de forma bastante isolada, porém aumenta a nebulosidade aqui também. E entre o domingo e a segunda-feira podemos ter algumas pancadas de chuva aqui na nossa região, mas nada assim de forma expressiva. Com a previsão do tempo, Kátia Valente.
0: Perfeito, Kátia. Muito obrigada pelas informações, pela participação no programa. 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
5: Eis o pior dos pesadelos, o estresse, que não deixa você dormir e, com isso, você acorda mais cansado do que o dia anterior. Isso gera um círculo vicioso, resultando em uma ansiedade difícil de vencer. Por isso, o Bem Viver trouxe alguns planos para o dia e para a noite. Para o dia, se movimente bastante de manhã, o que diminui os níveis de cortisol, o hormônio do estresse. Veja a luz do sol. Tente se expor 30 minutos ao sol para sinalizar o cérebro que já amanheceu. Para a noite, ouça uma canção relax e verifique se o seu colchão está em dia. Outra dica, fique longe do celular, que acaba alterando o seu relógio biológico, que estava pronto para repousar. E para finalizar, sinta o cheiro da lavanda. Um estudo revelou que o cheiro do óleo essencial ajuda na diminuição da frequência cardíaca e da pressão arterial. Esse foi o Bem Viver de hoje e eu, Ana Paula Barros, quero te lembrar. Antes de dormir, nada de celular, tá? Bons sonhos, durma bem. Até a próxima.
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0: 8h26, 11 graus no centro de Marau. 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E eu estou recebendo por aqui o colega Eduardo Serri. Ele traz para a gente informações de uma ação que acontece agora no próximo sábado, dia 6 de junho, lá na Gruta de Nossa Senhora de Lourdes. A gente sabe que o santuário está passando por um processo de revitalização, são várias etapas desse grande projeto. Primeira etapa com a construção da nova igreja, ela já está bem avançada e tem agora essa ação do próximo sábado com o objetivo de angariar recursos para dar aí uma finalização para essa etapa da igreja. É o Eduardo, junto com o vice-presidente da comunidade, que nos trazem os detalhes então desta informação.
1: Pessoal, falando agora de um evento que vai acontecer aí nos próximos dias, que é um almoço tradicional massa e galeto, promovido pelo pessoal da diretoria do nosso santuário, da Gruta, né? Santuário de Lourdes, vai ser agora nesse fim de semana, no sábado, dia 6, e um almoço aí com arrecadação em prol da revitalização do santuário, que vem acontecendo já faz algum tempo. A gente tá aqui com o vice-presidente da diretoria, o Rafael Servini, para falar um pouquinho sobre esse evento. Rafael, bem-vindo mais uma vez aqui à nossa programação.
2: Olá, Eduardo. Olá, ouvintes da programação. Estamos aí organizando mais um evento, né? Dessa vez a massa, a tradicional massa com galeto, que vai ser nesse sábado, um almoço, convidando a todos para vir prestigiar esse evento, que é em prol ao nosso santuário, aí, como o Eduardo falou, que está sendo todo ele revitalizado. O pessoal já está muito contente aí com a igreja, que já está recebendo celebrações, né, missas, e a gente tem bastante coisa ainda que a gente tem por programação, por organização para fazer. Então esse almoço, né, é beneficente, né, pro santuário, em prol da revitalização. Toda a massa ela vai ser feita aqui, então ela é toda caseira, feita por voluntários. Ela tem um sabor muito especial, né, uma massa caseira. Os molhos também. Então quem já participou nos outros anos sabe o quanto diferente é esse almoço, né, preparado pelo pessoal da comunidade aqui no Santuário de Lourdes.
1: E ingressos, Rafael, qual é que é o preço? Eu vejo que tem o ingresso adulto e o infantil também. Qual é que é o preço e como é que o pessoal adquire esses ingressos, né?
2: Os ingressos já estão à venda, né? Pelo todo o grupo da diretoria, né? Pode ser conosco também, posso deixar o nosso telefone aqui disponível. E tem com os outros integrantes também. O ingresso, o valor é de R$45 para adulto e R$20 para o ingresso infantil, que é de 5 a 12 anos, né? O ingresso infantil é um valor menor, R$20, e R$45 o ingresso adulto. A massa acompanha molho branco, massa com molho vermelho, galeto e saladas diversas. Então é uma massa bem completa, com vários molhos aí para o pessoal também, que tem sabores diferentes aí. O telefone para contato para adquirir o ingresso é 549-9133-1821. Pode ser direto comigo, também aqui na empresa, se alguém quiser passar na Servini Climatização. Tem também com o Beto Minella ali na lavagem, no Poço Cordaço, com o Kleber, lá da Líder Equipamentos, os outros membros da diretoria, quem conhece alguém também pode procurar direto os membros da diretoria ou conosco aqui na Servini Climatização.
1: E como é que vai funcionar ali? O espaço da gruta vai estar aberto, livre para o pessoal almoçar ali? Vai ter opção de retirada também?
2: Isso, bem lembrado, Eduardo. Tem a opção da retirada a partir das 11h30, quem quiser retirar para almoçar mais cedo em casa, com o ingresso, tem direito à retirada, não precisa levar nada, a gente já vai ter uma marmita pronta lá, né? São embalagens separadas para massa, molho e também para salada, para a pessoa poder fazer uma refeição em casa também, né? Da melhor forma possível, quem não puder se fazer presente no santuário, e senão a gente vai ter lá no santuário todo um serviço de copa, cozinha também, né? Então vai ter bebidas também à venda. O pessoal chegar, almoçar, talvez passar a tarde ali também conosco no Santuário de Lourdes.
1: Falando agora rapidinho sobre a revitalização, Rafael, como é que tá? O que, que ainda falta entregar? Tem uma previsão, assim, de quanto tempo mais leva para concluir no todo essa revitalização? Tu falou que a igreja já tá recebendo celebrações também. Como é que tá a situação da revitalização da gruta?
2: A revitalização, a primeira etapa, foi o maior desafio, que era a igreja, né? Então ela já veio da antiga diretoria, já estava no projeto, já estava iniciada já, né? Bem encaminhada. A gente fez toda a parte também do acabamento. E faltam ainda coisas na igreja, tá? Como som, como algumas coisas que a gente quer melhorar também, né? A qualidade das missas, dos batizados, casamento, dos eventos que a gente recebe no santuário. Após a igreja tem todo um projeto, então a gente pretende que seja feito uma sala catequética, seja feito banheiros maiores, então tem toda a revitalização, depois também a questão da estética, da estrutura. Mas por partes, tudo com calma, né? Porque a gente depende todo da colaboração, tanto das pessoas que participam dos nossos eventos, né? Esse evento é um evento bom de participar, pois ele é bem acessível, R$45, né? Um almoço que você pode levar a família para almoçar e vai estar contribuindo. O nosso trabalho é todo voluntário, então a nossa mão de obra, ela não custa, porque o pessoal, nos voluntários, nos ajudam bastante no santuário. Então, a revitalização não tem como te falar um prazo para ser finalizado, porque a gente vai estar trabalhando, né, da melhor forma possível. Até a igreja foi dada uma apuradinha agora para receber as celebrações agora no inverno, que é frio, né, nos domingos de manhã, que ali fora, na gruta, ali no santuário, ela é muito frio. No domingo nós não podíamos receber batizados, era frio também para as pessoas. A celebração das 9 horas acaba ficando desconfortável. A igreja ficou bem confortável, bem agradável. Quem já visitou sabe de como ela está ficando, mas é totalmente esse trabalho, né? Ele é voltado à finalização agora principal da igreja mesmo.
1: Show, então. Rafael, finaliza convidando o pessoal para participar desse evento no sábado, quem está nos ouvindo agora.
2: Então, convido a todos aos ouvintes, né, que convidem amigos, familiares, para vir aí passar o sábado conosco agora no dia 6, né? Vai ser servido a partir do meio-dia, e quem não puder pode adquirir o seu ingresso para retirada também. E quero agradecer a todos os membros da diretoria, todas as pessoas que vão nos ajudar, né, aos voluntários que vão nos ajudar a fazer mais esse evento, né, que seja ele como os últimos foram, né, de excelência, tanto a parte da comida, né, como também de público.
1: Isso aí, então. Agradecer ao Rafael que nos recebeu aqui, e você que nos escuta e quiser ajudar na revitalização do santuário, R$45 o ingresso adulto, R$20 o ingresso infantil, tu adquire com o pessoal da diretoria. Assim eu finalizo mais uma participação por aqui, devolvendo a programação da emissora Eduardo Serri.
0: Valeu, Dudu, brigadão pelas informações, abraço também para o Rafael. 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Agora 25 para as 9, 12 graus. Já tem Vinícius Gaieschi falando para a gente de esportes e também os destaques que a gente traz para você na área da segurança pública.
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0: 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Agora 19 para as 9, 12 graus, essa é a temperatura aqui na região central da cidade. E olha, hoje é feriado de Corpus Christi, tem toda a programação religiosa aqui no município de Marau, mas tem ação social acontecendo também. Ontem o colega José Maculan conversou com o Jean Escorteganha, que é coordenador da ABESFA, Associação Beneficente São Francisco de Assis, que ao longo do dia de hoje vai estar com ponto de coleta de alimentos não perecíveis aqui junto à Igreja Matriz Cristo Rei de Marau. Tirei aqui um recorte da fala do Jean, que explica essa ação, por que ela é motivada e como que está o trabalho da ABESFA, Associação Beneficente São Francisco de Assis, nesse momento. A gente lembra que Corpus Christi, nesse ano, tem essa grande temática. Esse é o ano em que a gente lembra os 800 anos da morte de São Francisco de Assis.
1: Nós vamos estar ali presente das 7h30 até o final do evento. A gente vai estar ali até durante a missa. Nós vamos ficar ali na esquina do lado da igreja. Do outro lado, na verdade, a gente vai ficar. Ali do ladinho da igreja. A gente vai estar ali durante o evento inteiro. A gente vai estar recolhendo qualquer tipo de alimento, qualquer tipo de doação. A gente também vai estar recolhendo durante o ano inteiro. Então, quem estiver interessado pode trazer aqui na unidade da Frente do São Lucas. Mas quinta-feira nós vamos estar ali no ponto específico. A gente vai estar recebendo alimentos perecíveis. A gente vai recolher eles, tentar fazer cesta básica e entregar eles para as famílias que a gente atende na unidade. Nossas duas unidades, a Fátima e na Santa Helena. Ali onde ficam nossas escolas, onde a gente faz o atendimento às crianças, a gente tem as oficinas, faz o serviço de convivência junto com a prefeitura. A gente está atendendo numa média de 200 crianças e adolescentes, do turno da manhã e da tarde, entre as duas unidades. É só chegar e a gente recolhe eles. A gente fica das 7h30 até as 5h. Geralmente, sempre tem alguém que dê meio-dia, então pode entregar aqui. A gente só não aconselha entregar durante o final de semana, que a gente não fica aqui.
0: Então, hoje, ponto de coleta de alimentos não perecíveis, aqui ao lado da matriz, para a ABESFA, Associação Beneficente São Francisco de Assis, que atende aí a cerca de 200 famílias, como o Jean Escorteganha comentou aqui conosco. Aproveitando que o tema é solidariedade, aqui no Conectado, estou recebendo aqui um aviso, na verdade, um pedido de ajuda, né? É uma família que está na rua e eles estão procurando um porão, uma casa simples ou até um sítio para alugar e aí cuidar, trabalhar, né, nesse sítio. Também buscando, se possível, oportunidades de trabalho. Segundo o pedido encaminhado aqui para a emissora, entre os integrantes desta família tem uma criança de aproximadamente um ano de idade. Então, quem puder auxiliar, quem tiver alguma informação, quem tem aí algum sítio para que essa família de repente possa cuidar, ou um porão, casa simples que eles possam alugar, o contato é o 99299-2654, código de área é o 54 mesmo, daqui da região, 99299-2654. Vamos abrindo agora o plantão policial do programa, as informações que a gente acompanha por aqui no oferecimento da fruteira Superfrutas. 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E a gente fala a respeito do trabalho da Brigada Militar, que nas últimas horas atendeu a uma série de ocorrências, iniciando ainda ontem pela manhã com uma ação por volta de 7h30, com a identificação de um homem com ordem judicial de prisão em aberto. Ele foi localizado no interior de um prédio, abordado pelos policiais e encaminhado para o HCR para exame de lesões. Na sequência, apresentado na Delegacia da Polícia Civil para os procedimentos legais. Ainda na manhã de ontem, a Brigada Militar prestou apoio ao CRAS, que é o Centro de Referência em Assistência Social, no cumprimento de uma ordem judicial de internação compulsória. A paciente concordou com o procedimento e foi acompanhada até uma instituição de Passo Fundo. Ao longo do dia também foram atendidas a 4 ocorrências de trânsito. Por volta das 5h30 da tarde, também foi feito aí o registro de um outro acidente de trânsito, onde uma das partes envolvidas recusou-se a realizar o teste do etilômetro e, por isso, foi autuada administrativamente, conforme prevê o Código de Trânsito Brasileiro. E na madrugada, gente, olha só. Na madrugada dessa quinta-feira, por volta da 00h15, os policiais militares registraram uma ocorrência de direção perigosa no trânsito do centro de Marau. Um veículo desobedeceu ordem de parada durante patrulhamento na Júlio Borella. Conforme a BM, esse condutor realizou manobras consideradas perigosas, percorreu diversas vias da cidade, andou na contramão também e foi abordado lá na rua Honorino Pereira Borges, a que desce para o parque. Durante a identificação dos ocupantes, foi constatado que o motorista era um adolescente de 16 anos sem habilitação. No veículo também estavam duas adolescentes de 15 anos e um jovem de 19. Com eles não foi localizado nenhum material ilícito, mas foram tomadas as providências legais cabíveis a esse tipo de situação, a direção de um veículo por um adolescente de 16 anos sem a habilitação, menor de idade, e ainda com todo esse fato da direção perigosa, fazendo manobras arriscadas em várias vias da cidade, andando na contramão e colocando, claro, óbvio, né, a segurança do trânsito em risco. Esses foram os trabalhos da Brigada Militar de Marau nas últimas horas, as informações aqui do nosso plantão no oferecimento de Piccoli Água e Luz e também da fruteira Superfrutas.
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0: O esporte com o colega Vinícius Gaieschi, que está chegando para falar para a gente a respeito de dupla Grenal, a respeito de Copa do Mundo e de estreia, né? Porque começa o gauchão de futsal Série A. A elite do futsal gaúcho volta a se enfrentar. Hoje tem jogo da MF recebendo Lagoa Futsal a partir de 20h no ginásio lá da FAB.
4: Alô, você que se liga na tua rádio Alvorada, um excelente feriado para você. Vamos chegando com os esportes nessa quinta-feira. Quinta-feira de estreia para a Associação Marauense de Futsal, a AMF, vai estrear no Campeonato Gaúcho de Futsal, no Gauchão Série A, diante do Lagoa Esporte Clube. A partir das 8 horas, lá no ginásio do Colégio Gabriel Taborim, a equipe marauense enfrenta o Lagoa Esporte Clube, que venceu a Taça Farroupilha, região norte, no último fim de semana. Então, uma programação diferente para você nesse feriado. Os ingressos para a partida serão vendidos na hora por R$15. A gente lembra que o gauchão desse ano conta com 15 equipes. Aqui da nossa região a gente destaca a AMF de Marau, o Cerca de Casca, o Ibira de Ibiraiaras, o Lagoa Esporte Clube de Lagoa Vermelha. Na fase inicial, todos se enfrentam em turno único, os quatro melhores avançam diretamente para as quartas de final, as equipes que ficam entre a quinta e a décima segunda colocação disputam os playoffs ida e volta, e os times que ficarem entre a 13ª e a 16ª colocação disputam um torneio da morte que define os dois rebaixados para a Série B em 2027. Então a Associação Marauense de Futsal tem mais um desafio esse ano pela frente na Série A. São vários anos na elite do futsal gaúcho e uma estreia dentro de casa com o pé direito é tudo que o torcedor marauense precisa. A gente falou com exclusividade com o técnico Giba sobre essa estreia diante do torcedor. Vamos escutar o que disse o técnico da equipe da MF.
5: Bom, vamos enfrentar um grande adversário, né? Um dos favoritos a classificar entre os primeiros colocados. Então a gente tem que ter lucidez aí, fazer um jogo de muito empenho, muita dedicação, como já é de característica da MF, né? De muita luta, muita entrega, para que a gente consiga sair com os três pontos. Nós temos a estreia aí de alguns jogadores que foram contratados, que chegaram durante essas últimas duas semanas, e a gente espera que eles consigam ter que a equipe tenha uma solidez defensiva, e a gente vem trabalhando para que isso aconteça, né? E continue buscando sempre o gol como a gente tem feito. Então, é um jogo que necessita muita entrega, muita determinação, e não pode ser diferente, né? A gente jogando ao lado do nosso torcedor, nessa quinta-feira, às 20 horas, no ginásio da FAB, a gente espera um bom número de torcedores para que nos incentivem e nos empurrem para uma grande vitória e uma grande arrancada na Série A do Campeonato Gaúcho.
4: Falando um pouco de dupla Grenal, que não nos abandona nem na data FIFA, a Conmebol já definiu os horários e datas da Copa Sul-Americana, onde o Grêmio vai enfrentar o Bolívar pela repescagem. O primeiro jogo vai ser disputado no estádio Hermano Siles, lá em La Paz, em 3.650 metros de altitude. Então o Grêmio, além do Bolívar, vai enfrentar a altitude na quinta-feira, dia 23 de julho. O jogo da volta sendo disputado no dia 30 de julho, também uma quinta-feira, lá na Arena do Grêmio. E ainda sobre Grêmio, a notícia que circula nessa semana é que o Grêmio recuou na negociação com o Arthur e deixou o volante negociar diretamente com a equipe italiana. A gente lembra que o Arthur tem contrato com a Juventus até o próximo ano, tem valores em receber da equipe italiana. Sendo assim, Arthur vai tentar forçar uma rescisão de contrato amigável para ficar livre para assinar com o Grêmio. Aqui fica um pouco de opinião. É uma decisão bastante duvidosa do Grêmio, porque o Grêmio gastou dinheiro com Nardoni, Léo Pérez e TT nesse começo do ano e agora não tem o dinheiro para, digamos assim, fazer a compra de Arthur. Então, algumas decisões que essa diretoria tomou no começo do ano refletem agora onde o Grêmio não tem o dinheiro para comprar o Arthur e vai tentar contar com o atleta até o final do ano ou para mais tempo, apenas com uma rescisão de contrato dele com a Juventus. Decisões questionáveis do Grêmio, e é um atleta que o Grêmio não poderia perder, porque a briga do Grêmio sem Arthur vai ser muito dura contra o Z4. E o Inter vai realizar amistosos durante essa pausa do Campeonato Brasileiro, durante a realização da Copa do Mundo. O time colorado vai enfrentar, dia 4 de julho, o Coritiba no estádio Beira-Rio. Por se tratar de uma partida amistosa, provavelmente seja realizado um jogo-treino sem presença da torcida, apenas para soltar a perna dos atletas, para ver como é que vai estar a condição física dos atletas. O próprio técnico Paulo Pezzolano já manifestou à diretoria do Inter o desejo de realizar entre 3 e 4 partidas preparatórias para aprimorar o condicionamento físico e ajustar alguns aspectos táticos da equipe do Inter para azeitar a equipe para o segundo semestre. A gente lembra que o retorno do Inter está previsto para o dia 22 de julho. O Inter receberia o Cruzeiro no estádio Beira-Rio. E os jogadores do Inter estão de férias desde o último domingo até o dia 22 de junho. E o técnico Carlo Ancelotti realizou um treino na última quarta-feira lá em Nova Jersey e ele esboçou várias mudanças no time para o amistoso diante do Egito. A atividade foi aberta, é uma exigência da FIFA para que as seleções promovam maior integração com a comunidade. Então a seleção brasileira teve que abrir esse treino, onde foram feitos vários testes e trabalhos táticos durante o treinamento. Marquinhos e Gabriel Magalhães serão novidade, voltam à equipe titular depois da final da Champions League. Douglas Santos deve assumir vaga na lateral esquerda e Lucas Paquetá e Igor Thiago também devem ingressar na equipe titular, o que pode significar uma mudança de esquema, saindo de um 4-2-4 como a seleção jogou contra o Panamá para um 4-3-3, usando o Igor Thiago como um atacante de referência. A gente trouxe ontem a informação de uma possível lesão do Arrascaeta que o deixaria fora da Copa do Mundo. A seleção uruguaia confirmou a lesão no meia, mas descartou o corte do Arrascaeta para a Copa do Mundo. Ele que sofreu um problema muscular na panturrilha, mas ele vai seguir com o grupo para a disputa do Mundial. É um caso, inclusive, bastante similar ao do Neymar, que também se recupera de problema na panturrilha e não foi cortado pela CBF. No comunicado divulgado pela Federação Uruguaia, não tem prazo para o retorno do jogador, mas a tendência é que ele fique de fora pelo menos dos dois primeiros jogos do Uruguai na primeira fase. 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
0: Valeu, Vini. Brigadão, tá? Pelas informações, pela tua participação aqui no programa. A gente tá fechando o Conectado de hoje. Já já tem notícias da hora, atualizando os destaques nacionais e internacionais pra gente, trazendo também o giro da reportagem da rede Tua Rádio. E logo depois, o Temática. Comentei antes, né? Volta a falar. Hoje nós ficamos juntos a manhã toda. Estarei aqui até o meio-dia apresentando também o programa Temática Especial de Corpus Christi aqui na programação da tua Rádio Alvorada. Gratidão aos nossos patrocinadores e até daqui a pouquinho com o desejo de paz e bem para você.

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5: 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Vamos conferir o giro da reportagem da Rede Tua Rádio.
6: Em Soledade, foi lançada oficialmente a primeira rota turística e o mapa de turismo do município durante o primeiro jantar italiano promovido pelo Núcleo de Turismo da Assis, em parceria com o restaurante Colonos. A iniciativa busca fortalecer a economia local e valorizar os atrativos da cidade, integrando restaurantes, hotéis, comércios e pontos históricos. A primeira rota acontece no dia 12 de julho e será destinada a 20 casais. Da tua Rádio Cristal de Soledade, Kathleen Gox.
7: Em Marau, destaque para a ampliação da campanha de vacinação contra a gripe, que agora está liberada para toda a população. A medida ocorre em meio ao aumento da circulação dos vírus influenza no município. Conforme a Vigilância em Saúde, entre março e maio, foram registrados 910 casos positivos para influenza A ou influenza B. A orientação é de que os moradores procurem as estratégias de saúde da família de referência para receber a vacina. A vigilância também alerta para baixa cobertura entre os grupos prioritários e reforça que a imunização continua sendo a principal forma de prevenção. Ao término da campanha, Marau deverá ter recebido cerca de 17 mil doses da vacina contra a gripe. Da tua Rádio Alvorada de Marau, Ana Lúcia Giacomini.
5: O comércio de Caxias do Sul projeta um cenário positivo para o Dia dos Namorados deste ano, especialmente para os segmentos ligados à moda, beleza, calçados, flores e gastronomia. Pesquisa realizada pelo Núcleo de Informações do Mercado da CDL Caxias aponta que o ticket médio estimado para a data é de R$ 297,00, valor 3,7% superior ao registrado em 2025. Entre os entrevistados, 47,3% pretendem adquirir presentes para celebrar, representando um aumento de 2,8% na intenção de compra em relação ao ano passado. Além do mimo, 75,4% dos participantes devem realizar alguma experiência especial para celebrar a data. Jantar romântico lidera as preferências com 58,7%, seguido por passeios 33,0% e viagens 6,9% e outras opções 1,4%. A maior parte dos consumidores, 61,5%, afirma já saber o que escolher. Quase 40% deles dizem comprar exatamente o que o presenteado pede, enquanto 33,6% adotam esse comportamento em algumas situações e 27,7% preferem escolher o item por conta própria. Em relação ao valor gasto neste ano, 35,4% devem desembolsar mais do que em 2025, enquanto 45,9% manterão o mesmo patamar de gastos. Outros 18,7% afirmaram que irão investir menos. Da tua rádio São Francisco de Caxias do Sul, Clayton Camargo.
8: Em Lagoa Vermelha, o prazo para regularizar o licenciamento anual de veículos foi prorrogado até 31 de julho. Até essa data, motoristas podem circular com o documento de 2025, mesmo com o IPVA em atraso. O despachante Romancio Branco alerta que IPVA e licenciamento são cobranças diferentes e muitos esquecem de pagar a taxa obrigatória. Após 31 de julho, será exigido o documento de 2026 para a circulação regular. Da tua Rádio Cacique de Lagoa Vermelha, Diones Pimentel, para a Rede Tua Rádio.
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11: Participação de luto. A funerária marauense, juntamente com o esposo Valdir, filhos Maria Elizabeth, Jairo, Fernanda, Marcos e Márcio, genros, noras, netos e bisnetos, comunicam o falecimento de Natalina Alberti Pessim, ocorrido hoje aos 80 anos. 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E a celebração de despedida será hoje às 2 horas da tarde, logo após o sepultamento no cemitério da comunidade de São José do Estonial. Comunicamos o falecimento de Natalina Alberti Pessim, ocorrido hoje aos 80 anos.
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2: Estou por aqui com você também a partir de agora no Temática. 9:10, 13 graus a temperatura no centro da cidade. 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Agora 9:10, a gente já vai chamando a Kátia Valente para atualizar informações relacionadas às tendências do tempo. A gente está no feriado de Corpus Christi, hoje dia 4 de junho, quinta-feira. Tem um final de semana que vem pela frente. Para muita gente é feriadão também, já que não tem aulas amanhã, nem na rede estadual, nem na municipal. E a gente quer saber sobre como o tempo se comporta.
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3: Olá, amigos e ouvintes, nós temos uma quinta-feira que vai seguir com o tempo estável pelo Rio Grande do Sul, maior nebulosidade apenas em algumas áreas mais do oeste, centro, sul, mas assim é tempo firme mesmo que predomina. E aqui na nossa região também tem a presença do sol e apenas variação de nebulosidade. Com relação às temperaturas, esta segue o padrão que vem sendo observado, ou seja, nós vamos terminar a semana aí sem nada de frio intenso, sem nada de calor, uma temperatura bem amena. Na tarde desta quinta-feira, por exemplo, as máximas aqui na nossa região oscilam entre 21 e 22 graus. Amanhã, sexta-feira, o dia pode começar com mínimas entre 11 e 12 graus e a máxima à tarde beirando os 22, 23 graus, não mais do que isso. E aí, no final de semana, nós vamos ter assim um tempo firme predominando no sábado, segue com esta mesma condição de temperaturas amenas, sem maiores alterações. E aí, a partir da tarde de domingo, é que a instabilidade, uma área de instabilidade pode voltar a se propagar pelo estado e vai trazer algumas pancadas de chuva de forma bastante isolada, porém aumenta a nebulosidade aqui também. E entre o domingo e a segunda-feira podemos ter algumas pancadas de chuva aqui na nossa região, mas nada assim de forma expressiva. Com a previsão do tempo, Kátia Valente.
2: Muito obrigada, Kátia. 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E a previsão do tempo da Kátia Valente, que volta ainda hoje aqui para a programação. 9:14, 14 graus. 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

0: sempre, né? Esperando dias melhores, mas precisando fazer a nossa parte também. Agora 9h22, 14 graus é a temperatura aqui no Temática. 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Hoje é feriado de Corpus Christi e nesse feriado eu tenho a honra de receber a professora Raquel Ferlin, da FAB Faculdade. Ela é coordenadora do curso de pedagogia, também dos cursos de extensão da nossa faculdade, e a gente vai falar de um deles que está com inscrições abertas e que tem como uma das figuras centrais, né, Prof. Raquel, nosso queridíssimo Frei Jaime Bettega. A gente tem um carinho gigante por ele. É uma pessoa que tem uma inteligência fora do comum e que sabe repassar todo esse conteúdo para a gente. E o tema, né, também já traz um pouquinho disso tudo. Prazer te receber por aqui. Bem-vinda, bom dia.
1: Bom dia, Ana. Bom dia, ouvintes da Rádio Alvorada. Que bom, né, neste dia de Corpus Christi estar aqui. Aproveitar para ajudar uma espiadinha nos tapetes. Né?
0: Ótimo,
1: sempre,
0: né?
1: Uma alegria estar com vocês.
0: Que bom, então. O curso tem como tema o ser humano e a busca pelo transcendente. Quando falamos, né, de transcendência, de toda essa questão voltada também à saúde espiritual, por que a FAB está trazendo esse tema?
1: Muito bem, então este curso de extensão, ele é uma, na verdade, ele é uma disciplina da nossa pós-graduação. Nós na FAB iniciamos este ano, né, um curso um pouco diferenciado do habitual, que sempre é focado bastante ou na educação ou na administração. Então este ano nós oferecemos a pós em espiritualidade, educação e cuidado integral. E uma das disciplinas é o ser humano e a busca pelo transcendente. Quem vai ministrar essa disciplina é o Frei Jaime. Então, como trazer uma pessoa tão especial e deixar ele vinculado só a uma turma de pós-graduação?
0: Entendi,
1: né?
0: Tá certo, claro.
1: Então, optamos por abrir para a comunidade, para os próprios professores também do Colégio Gabriel Taborim, vão estar nesse momento, né? Porque, bem como você diz, é alguém que tem uma inteligência muito interessante, muito gostoso de ouvi-lo, né? Nós não podemos perder. Então, ele vem aí agregar a esta disciplina e as demais pessoas que o ouvirem.
0: Não é de hoje, né, que ele traz essa temática da espiritualidade nas organizações, diferentes organizações, seja nas empresas, nas instituições de ensino, em casas de saúde, nas diferentes, né, frentes de trabalho. Ele traz essa temática do como é importante também se pensar a questão espiritual, né, dentro das organizações. Fala um pouquinho pra gente, Prof. Raquel, de como tá sendo esse curso, então, que tem, né, como um dos professores, o Frei Jaime, como que está indo o andamento, então, dessa atividade, por favor?
1: Sim, então, este curso, como eu coloquei a vocês, iniciou lá no mês de março ainda.
0: Uhum.
1: E estamos na terceira disciplina. Já tivemos uma disciplina com o professor Diego Ecker, de Passo Fundo, com o professor Cassiano Pertili. Também estamos tendo com o professor Silvio Bedin, que ele vem de Guaporé. E a próxima agora com o Frei Jaime, né?
0: Uhum.
1: Então, é um curso que eu observei, assim, um público muito diferenciado. Alguém que não está buscando certificado de pós-graduação, mas alguém que quer agregar algo na sua vida, quer
0: que
1: partilhar,
0: bom.
1: Quer um espaço de até para ser ouvido, para compartilhar as experiências. Então, foi algo que nós pensamos, assim, para a pessoa, voltado para a pessoa. Ele é um curso, sim, de pós-graduação.
0: Uhum.
1: Quem quer fazer módulos separados também, há essa oportunidade, daí como um curso de extensão. mas ele é voltado para o desenvolvimento do ser humano, o que a gente, o que todos nós precisamos, né? Nunca estamos prontos, somos seres inacabados, estamos em constante construção e reconstrução. Então, eu acho que, tenho certeza que refletir sobre todos esses temas e ainda por um viés espiritual, eu acredito que todos temos a ganhar.
0: Com certeza. Então, o Frei Jaime estará em Marau para a disciplina já dentro, né, do cronograma do curso de pós-graduação. E aí, aproveitando sua estada em Marau, também essa atividade aí aberta ao público. Como se faz para participar?
1: Exatamente. Então, nas duas oportunidades, né, que são os dias 10 e 18 de junho, das 19 às 22 horas, ele estará, né, ministrando a aula para os alunos da pós e também para os demais, né, comunidade externa e também professores do Gabriel Taborim. Para as inscrições nas redes sociais da FAB Marau, já tem o linkzinho abaixo do seu post, só clicar lá, e também as informações pelo telefone 98446-0057. Só chamar lá pelo WhatsApp que serão atendidos e faremos a inscrição.
0: E claro que tem também as pessoas que necessitam da certificação, né? Para, de repente, algum outro curso, para contar horas em alguma outra atividade. Vai ter certificado, Raquel?
1: Sim. Então, nós optamos por oferecer um certificado de 20 horas, 20 horas. Para quem participar das duas noites. E também tem uma leitura complementar, né, para fechar as 20 horas. Então, este curso nós oferecemos um certificado de 20 horas, além de todo o conhecimento que se vai.
0: Que é imensurável, agregar, né?
1: Imensurável, né? E se não tem certificado que cubra.
0: É verdade. Bom, então, dias 10 e 18 de junho. É agora na próxima quarta-feira. E depois, na outra semana, na quinta-feira, é isso, né?
1: Exatamente, né? Nós organizamos a partir da agenda do Frei Jaime, que gentilmente fez, assim, deu uma organizada na agenda dele para poder estar aqui. Então, já desde antemão, agradeço. Ele sempre é muito gentil, né, em nos ajudar.
0: Uhum. Tem algum limite? Eu pergunto para que as pessoas também, né, se... tem o interesse que se agilizem aí para fazer a inscrição.
1: Sim, Ana, nós não colocamos um limite, já estamos com alguns inscritos, né, para além dos alunos do curso e para além dos professores. Então, até segunda-feira, quem fizer...
0: Esse é o prazo.
1: O prazo, uhum. Né, depois estaremos aí nos reorganizando, entre segunda até o final da noite, né. Daí precisamos nos reorganizar até pelo espaço para acomodar todo mundo, né? Para servir um cafezinho, então...
0: Bom, eu te pergunto, fica à vontade, tá? Se de repente quiser apenas que as pessoas busquem essa informação através do WhatsApp ou do site. Mas tem algum valor de inscrição?
1: Sim, nós temos... Como é um curso de 20 horas, né? Então, tem um investimento de R$ 385,00. Tem alguns descontos aí que o pessoal, quando se manifesta o interesse, né, pode também solicitar. E é este aí. Então, com certificado de 20 horas, pagamento em boleto. Acredito que é um investimento, assim, que o valor, ele é mínimo, né, perto de tudo que a gente vai aprender.
0: Com certeza. Bom, para a gente fechar aqui a nossa conversa, Prof. Raquel, você que acompanha os cursos, né, da FAB, especialmente na área da pedagogia, os cursos de extensão, a gente vive um momento assim com tantas informações que chegam de todos os lados, né? A gente acaba muitas vezes se tornando pessoas ansiosas ou tendo momentos de ansiedade, altos e baixos aí, muitas vezes em função dessa dinâmica de informações, dessa rapidez, dessa velocidade da própria tecnologia que está envolta, né, em nossa vida. Na tua experiência, como que esse curso, como que essa atividade com o Frei Jaime, o próprio curso de pós-graduação da FAB pode contribuir para que as pessoas tenham, né, um bem-estar, digamos assim, em suas vidas, um propósito, um sentido?
1: Receitas não se tem, né, Ana? Cada pessoa vive de uma maneira, enfim, mas eu vou falar a partir das minhas vivências, né? Eu acredito que é sempre importante a gente fazer uma autoavaliação, né? Uhum. Eu penso isso para mim, que você tá num ritmo acelerado, mas daqui a pouco pensar por que isso, né? A vida é finita, a gente sabe disso. Então, não precisamos viver um dia de cada vez com qualidade. Então, por vezes, você correr tanto atrás de uma coisa, e será que vai ser realmente interessante isso, né? Ou é melhor você viver um dia de cada vez com qualidade, tratando bem as pessoas que estão no teu entorno, né? Tendo uma qualidade de vida, almoçando com calma. A gente sabe que todo mundo tem um horário curto aí. Quem é que tem mais de uma hora de intervalo de almoço? É difícil, né? Mas então, nesta hora, vamos viver ela com qualidade, né? Procurando até nos higienizar mentalmente, como eu falo, né? A gente sabe, a tecnologia veio para ficar. Ela é ótima, ela é necessária, ela é maravilhosa. Mas ela também, a gente também tem que botar um limite nela, né? Ficar muito tempo em rede social, ficar muito tempo vendo algo que não te agrega, né? Então, eu acredito que é por aí o caminho. Se auto-analisar diariamente, né? E ver o que eu preciso fazer para melhorar a minha qualidade de vida.
0: Legal, então. O Ser Humano e a Busca pelo Transcendente, Frei Jaime Bétega, na FAB Faculdade, dias 10 e 18 de junho, com esse curso, então, também de extensão, né? Aberto à comunidade, as inscrições até a próxima segunda-feira, preferencialmente.
1: Exatamente. Então, dê uma ligadinha lá para a FAB Marau. Vocês serão muito bem-vindos e esperamos nos encontrar, né? Todos lá na quarta-feira, dia 10, na presença do Frei Jaime.
0: Prof. Raquel, muito obrigada por ter vindo, tirado um tempinho nesse feriado, né? Para estar aqui conosco. Uma honra te receber, conversar contigo mais uma vez. Leva meu abraço a toda a FAB Faculdade.
1: Muito obrigada, Ana. E é sempre muito bom vir nesse espaço aqui quentinho, ensolarado.
0: Uma delícia aqui, né? O estúdio da rádio fica voltado aqui, suas janelas bem para Lauro, Risseri e Bortolão. A gente pega sol o dia todo no inverno. É uma delícia aqui.
1: Verdade.
0: Um abraço, tudo de bom.
1: Muito obrigada.
0: Agora, 25 para as 10, 14 graus e a temperatura no centro de Marau. Daqui a pouquinho a gente fala de loterias, tá? Você que apostou, a gente traz os resultados já já no oferecimento das lotéricas Gol e Pote de Ouro.
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0: Agora estão faltando 17 para as 10, 15 graus aqui no centro de Marau. Hora de conferirmos os resultados das loterias. 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A gente teve, né, aí na semana passada, ganhador de loteria aqui no município de Marau, e a gente traz também estas informações sempre aqui para você. Iniciamos com a Mega Sena, que está acumulada. O próximo sorteio é no sábado, dia 6. Loto Fácil, também acumulada. Teve sorteio ontem à noite. Concurso 3.702, seguintes dezenas foram sorteadas: 2, 3, 5, 9, 13, 14, 15, 16, 17, 18, 20, 21, 22, 23 e 25. A estimativa de prêmio para o próximo sorteio amanhã, sexta, de 10 milhões de reais. Ontem também teve sorteio da quina no concurso 7.042, seguintes dezenas sorteadas: 10, 13, 25, 36 e os 60. Acumulou o prêmio, cuja estimativa para o próximo sorteio, que é na sexta, 20 milhões de reais. Acumulada também a Lotomania, sorteio de ontem: 00, 01, 05, 12, 14, 21, 27, 33, 47, 55, 63, 66, 67, 68, o 69, 70, 73, 77, 82 e 91. A estimativa de prêmio para o próximo sorteio, na sexta-feira, também de 1 milhão e 100 mil reais. Time Mania não teve sorteio ontem à noite. O próximo é no sábado, com o prêmio estimado em 34 milhões de reais. A Dupla Sena teve sorteio ontem. No primeiro sorteio, as dezenas sorteadas foram 7, 8, 21, 40, 42 e também o 47. No segundo, 02, 09, 17, 34, 37 e também o 44. A estimativa de prêmio no próximo concurso, que é na sexta-feira, R$2.500.000 na Dupla Sena, que está acumulada. 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Rosana Costenaro e a nossa agenda.
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2: Comunidades. No próximo domingo, dia 7 de junho, na comunidade de São João do Barroso, tem festa em honra ao padroeiro São João. Na programação, 10h30 missa. Ao meio-dia, churrasco padrão com copo e cozinha. Tarde dançante animada com Matheus Taborda e Dirley. Também no próximo domingo, a comunidade de Ponta Grossa, Vila Maria, convida para a festa em honra ao Divino Espírito Santo. Na programação, 10h30 missa. Ao meio-dia, almoço com churrasco padrão, copa e cozinha. E 14 horas, tarde dançante com animação dos parceiros. Entrada franca. Religião. Nesta quinta-feira, feriado, dia 4 de junho, em frente à Igreja Matriz Cristo Rei em Marau, acontece a tradicional Missa de Corpus Christi. A celebração será uma missa campal com início às 3 horas da tarde. Beneficente. Neste sábado, dia 6 de junho, a ONG Patas Protetoras promove um arraiá na sede do Caveiras do Sul MC, em frente ao ISF Planalto. Vai ter comidas típicas, bebidas e produtos personalizados à venda a partir das 14 horas. Eventos. para fechar a agenda da semana, na quinta, dia 4 de junho, no ginásio do Colégio Gabriel Taborim, tem jogo de futsal da AMF enfrentando o Lagoa Futsal às 8 horas da noite pelo Estadual de Futsal 2026. Sábado, dia 6, no Santuário de Nossa Senhora de Lourdes, tem almoço com massa e galeto ao meio-dia em prol da revitalização do Santuário de Marau. No cardápio tem massa com molho branco ou vermelho, galeto e saladas. Haverá venda de sobremesas. E no sábado, dia 6 de junho, na programação da 37ª Festa Italiana de Marau, acontece a cantoria italiana a partir das 17 horas na Igreja da Comunidade de Gramadinho. E após, tem o Filó de Gramadinho com a animação de Thiago Wagner, acordeonista. Rosana Costanaro para a tua Rádio Alvorada.
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0: um pouquinho de Lulu Santos também aqui na programação da emissora. Nós ouvimos há pouco também a agenda de eventos com a colega Rosana Costenaro. 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Estão conosco sempre com a agenda de eventos aqui do programa. Agora faltam 7 para as 10. Nós estamos com 15 graus de temperatura aqui no centro de Marau. Vamos lembrando para você que a MF vai estrear hoje contra o Lagoa Futsal, a partir de 8 horas da noite, inicia o jogo, né? As entradas, os ingressos estarão à disposição lá mesmo, na bilheteria do ginásio. É a estreia da Associação Marauense de Futsal no Gauchão Série A desse ano de 2026. É a elite do futsal gaúcho. O colega Eduardo Serri está de volta, está conosco para falar, né, Dudu, a respeito dessa estreia da AMF nesse feriado de Corpus Christi, também com muito esporte, com muito futsal por aqui.
1: Quinta-feira é dia de estreia da MF no Gauchão de Futsal Série A. É a competição mais importante desse ano para a MF, de longe, para se manter na elite do futsal gaúcho. A gente recebeu aqui o Giba, treinador da MF, e também o Léo Araújo, que retorna para o time depois de um tempo fora como novo preparador físico.
2: Eu retornei há cerca de 2 semanas, já concluí, na verdade, 2 semanas de trabalho com o pessoal. Então, nesse retorno, a gente priorizou ali colocar os atletas dentro daquilo que a gente julga necessário para o período, né? Já tinha um trabalho em andamento ali, como eu disse, então fizemos alguns ajustes dentro do que era possível e com o decorrer da semana vai ficando mais fácil para a gente poder nortear esse trabalho. Mas alguns atletas já tinham trabalhado na MF na temporada passada, então eu já conheci alguns deles. Mesmo não estando aqui, eu sempre acompanhei, né, o trabalho da MF, então de alguma maneira eu estava por dentro daquilo que estava acontecendo aqui também, né? Eu tinha contato com o Giba diariamente, então assim, não teve muita surpresa nesse retorno não, né? O ambiente é bom, é um grupo trabalhador, foi isso que pesou também, né, na hora de decidir em retornar ou não.
1: A MF faz mais uma campanha na Série A desde que retornou a essa categoria lá em 2019. O Giba falou um pouquinho pra gente sobre a campanha realizada na competição no ano passado.
3: Nós chegamos até as quartas, né? Onde perdemos, empatamos o primeiro jogo e perdemos em Uruguaiana, né? Mas nós fizemos uma bela competição, onde conseguimos chegar dentro de uma competição de 19 equipes. Tu chegar no quinto colocado não é fácil, né? Por todos os problemas que você sabe que a MF tem hoje também, teve ano passado. Nessa temporada aí, com alguns projetos não aprovados, ainda fica muito mais difícil da gente fazer um elenco competitivo. E já visto aí o que a gente fez dentro da Farroupilha, que teve que, se não abrir mão, mas jogar com aquilo que tinha, até para segurar um pouquinho o orçamento, para entrar dentro de um orçamento que a MF conseguiu para esse começo de temporada. E a gente está nessa expectativa, né? Para que nos próximos dias ainda chegue um ou dois reforços aí, uhum, pra gente dar uma encorpada no nosso elenco e a gente brigar por aquilo que a gente acha que pode.
1: A MF estreia então nessa quinta-feira, às 8 da noite, lá no ginásio do Colégio Gabriel Taborim, quando recebe o Lagoa Esporte Clube, um competidor muito forte, acabou de vencer a Taça Farroupilha e inclusive foi o que eliminou a MF dessa mesma competição. Ingressos à venda na hora, lá na porta do ginásio da FAB. Assim eu finalizo mais uma participação por aqui falando de esporte, devolvendo a programação da emissora, Eduardo Serri.
0: Valeu, Dudu, brigadão pelas informações. Hoje, então, muito futsal também. Além de muita fé, muita religiosidade. Feriado de Corpus Christi, hoje, 4 de junho de 2026. Fechamos a primeira hora do programa. A seguir, as notícias da hora. Já já tem mais temática por aqui.
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9: 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A Uber está demitindo 23% de seus funcionários, muitos das áreas de recursos humanos e recrutamento, segundo informações da agência Bloomberg. Em um memorando enviado aos colaboradores, o CEO da empresa afirmou que as mudanças são necessárias para maximizar a eficácia da equipe de pessoas e o enorme potencial que tem pela frente, de acordo com a CNBC norte-americana. A companhia afirmou que os cortes não estão relacionados aos investimentos em inteligência artificial, disse o porta-voz a Bloomberg. Nos últimos meses, outras empresas de tecnologia, como a Meta, dona do Facebook e Instagram, e a Oracle, também realizaram demissões em massa enquanto ampliavam investimentos em inteligência artificial. 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Amanda Maria Souza de Oliveira, de 37 anos de idade, presa após confessar ter se passado por um adolescente de 12 anos e enganado uma família por mais de um ano em Joinville, teve uma série de despesas bancadas pelo casal que a acolheu, incluindo tratamento para obesidade e festa de aniversário. Segundo o delegado Rodrigo Bueno Guzzo, as vítimas pagaram para a golpista um tratamento com medicamento injetável, composto por Tirzepatida. A mulher, investigada por estelionato e falsa identidade, ela teve a prisão em flagrante convertida em preventiva nesta quarta-feira. Uso detalhou que Amanda conviveu com a família de Joinville por 14 meses. Ela se apresentava para eles como Gabriele. O advogado Rafael Luiz Silvert, defensor dativo da suspeita, confirmou que Amanda vai passar por exames de sanidade mental. Segundo a ata da audiência de custódia, a investigada se aproximou da família por intermédio de um pastor da igreja. Inicialmente, ela declarou ter 18 anos, experiência em panificação e disse que buscava oportunidade de emprego. 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
9: Próxima edição, às 11 horas.
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0: Participação de luto. 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Comunicamos o falecimento de Natalina Alberti Pessim, ocorrido hoje aos 80 anos.
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0: Participação de luto. 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A celebração de despedida será hoje às 14h e logo após o corpo será transladado para a comunidade de São José dos Tonial, Marau, onde acontece velório até às 16h e em seguida sepultamento no cemitério da comunidade de São José dos Tonial. Comunicamos o falecimento de Natalina Alberti Pessim, ocorrido hoje aos 80 anos.
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0: Operária amarauense, juntamente com a filha Fernanda, o genro Clair, netos Luiz Fernando, Natália e Luiz Henrique, comunicam o falecimento de Natalina Alberti Pessin, ocorrido hoje aos 80 anos. 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Comunicamos o falecimento de Natalina Alberti Pessin, ocorrido hoje aos 80 anos.
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0: Vamos lá então, agora para a segunda parte do programa. 10h12, 16 graus de temperatura. 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Até 11 horas da manhã com muita informação para você. Daqui a pouquinho a gente vai falar do filó e da cantoria italiana, abrindo a semana de festa italiana de Marau. E daqui a pouquinho a gente vai falar também de saúde e bem-estar, além de contar para você como que está o trabalho de preparativos para Corpus Christi no município, a confecção dos tapetes que está acontecendo no entorno da Praça Doutor Eupídio Fialho. 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
9: O fato está acontecendo no entorno da Praça Doutor Eupídio Fialho. Daqui a pouquinho a gente vai também trazer a celebração completa, né? A partir de 15h, Corpus Christi, Eduardo Serri está conferindo aí como que está o trabalho de organização de tudo isso.
10: Pessoal, quinta-feira de Corpus Christi, uma mobilização aqui ao redor da Praça Central. A gente vê muitas pessoas confeccionando os tapetes, né, tradicionais já, e a gente vai conversar agora com o nosso vigário paroquial, Frei Marcelo de Carvalho. A gente tinha conversado anteriormente para falar sobre a expectativa, que era de cerca de 1000 pessoas fazendo os tapetes, e andando por aqui a gente percebe que realmente a mobilização é muito grande. Frei Marcelo, bem-vindo à nossa programação mais uma vez.
11: Paz e bem, Eduardo, paz e bem aos nossos ouvintes, exatamente, estamos... Hoje, na confecção dos tapetes, nessa mobilização, das comunidades, pastorais, movimentos, comércio, lojas, enfim, que estão aí mobilizados neste grande evento.
10: Nós tínhamos a previsão de aproximadamente, aliás, nós tínhamos um número máximo de 199 tapetes, Frei Marcelo. Esse número foi atingido? Estão todos aqui ocupados os espaços?
11: Foram atingidos, todos ocupados. Sobraram ainda duas vagas ali. Então foi feito, além dos 99 que sempre eram os tradicionais, fizeram mais dois até para preencher algumas vagas. Então nós estamos com 101 tapetes esse ano.
10: Perfeito. Frei Marcelo, é uma pergunta importante para o pessoal que não tem muito essa tradição entender qual é a importância desses tapetes, qual é o significado dessa confecção dos tapetes no dia de Corpus Christi.
11: A mobilização é justamente para referência, primeiro, uma referência artística das comunidades. Segundo, a partir das 15h a gente tem a missa. E logo após a missa é feita a procissão com o Santíssimo Sacramento, o corpo de Cristo que passa sobre a confecção do trabalho realizado por todas as pessoas de nossas cidades. E ali, então, Cristo passa abençoando. Então, quem vai estar aqui ou quem não está aqui, mas imaginando, as ruas elas estão confeccionadas com diversos tipos de materiais que envolvem a vida das pessoas da cidade de Marau e de toda a nossa região. Então, quando Cristo passa, automaticamente, ele vai abençoando esta presença. Do interior, tu vai olhar ali, tem casca de pinhão, tem soja, tem milho, tem bergamota, tem laranja, tem ração, que é animal, que é dado, que é comida para os animais, enfim. Quando Cristo passa, ele abençoa tudo isso, abençoa o nosso comércio, abençoa a nossa indústria, abençoa a nossa agricultura. Então, esse é o grande sentido da presença de Cristo, que vai deixando o seu sinal, a sua marca na vida das pessoas.
10: Muito bem. Frei Marcelo finaliza convidando quem nos escuta para vir ver a confecção dos tapetes e também para a missa, que acontece hoje à tarde.
11: Exatamente. Então, primeiro lugar é vir, as pessoas puderem vir aqui para prestigiar. Nós temos em torno de mais de 1000 pessoas trabalhando. Então, isso é um grande movimento artístico. Então, primeiro, prestigiar esse trabalho feito pelas comunidades, pastorais, movimentos, o comércio, famílias. Segundo, participar. Jesus está em nós, mas ao mesmo tempo, nesse dia, nós dedicamos um tempo para Ele, para viver com Ele. Então, 15h, a tua rádio faz toda a transmissão, mas fica o convite para quem é daqui mais perto, venha conosco participar desta grande manifestação de fé da missa das 15h.
10: Obrigadão, Frei.
11: Valeu, e quem não pode vir às 15, os tapetes permanecem aqui até às 20h, quando serão retirados.
10: Isso aí, pessoal. Então, você que está hoje aproveitando esse feriado, venha saber o porquê você está de feriado, venha conferir esses tapetes de Corpus Christi e também missa às 15h, campal aqui em frente à igreja, ou você acompanha pelo Facebook e também pela frequência 107.7 da tua Rádio Alvorada. Assim, eu finalizo mais uma participação por aqui, devolvendo a programação da emissora Eduardo Serri.
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9: Muito obrigada, Dudu. 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
9: As informações que a gente acompanha a partir de agora com o colega José Maculan. Ele deixou o conteúdo prontinho aqui pra gente. 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
13: Muito bem, saúde e bem-estar por aqui, hoje com a presença da nutricionista, a Ângela Berton, para a gente falar aqui sobre o seguinte: alimentos proteicos ultraprocessados. Será que são os melhores para a gente ou não? Ângela, que bom tê-la com a gente aqui no Temática, pelo menos pela primeira vez. Bom dia, bem-vinda aqui hoje.
14: Bom dia, Maculã, bom dia, ouvintes. Obrigada, uma honra estar aqui.
13: É muito recorrente hoje?
14: Hoje em dia tá até... A gente brinca lá, falta na água. Agora diz que não falta mais. Já ouvi por aí comentários, não vi ainda, mas que agora estão botando proteína até na água.
13: Proteína até na água.
14: Então, o que que acontece? Assim, a gente precisa, para o ouvinte entender, né, para o pessoal de casa entender um pouquinho mais, hoje a gente tem muitos produtos industrializados sendo colocados, adicionados proteína, né? Porém, muitos deles, Maculã, não são produtos que mudam um pouco a sua composição. Não vão tirar açúcar, gordura saturada. Eles vão adicionar apenas a proteína ali junto, tá? E não quer dizer que, por causa da proteína, eles vão se tornar mais saudáveis, entende? Por ter mais proteína. Eu preciso sempre mais proteína. Normalmente, é um apelo de marketing. É uma estratégia de marketing para vender mais aquele produto, tá? Não que a gente não possa consumir ultraprocessados. O problema é a quantidade, é o contexto, quando que eu vou consumir ele. Só que o que a gente está percebendo é um uso indiscriminado, assim, é um uso muito frequente, né, desses produtos.
13: E acontece com muita frequência da gente se deparar com esses produtos no dia a dia?
14: Cada vez mais.
13: Cada vez mais.
14: Cada vez mais. Não, agora qualquer mercado tem, né, esses produtos. E aí, tu vai lá antes, por exemplo, comprar um iogurte né, normal, natural, que seria o mais indicado, vamos dizer assim. Só que daí, o que acontece com aquele iogurte natural? Ele é azedo. Né? Se ele não tem uma adição ali, às vezes até de um adoçante, de alguma coisa assim, ele vai se tornar mais azedinho. Então, as pessoas não procuram esse iogurte. Elas querem um com sabor, que tenha um docinho junto, que tenha alguma coisa. E aí, o apelo da proteína, que está bem na frente assim, do produto, no estampado, lá, 15 gramas de proteína, 20 gramas de proteína, ele já chama muito mais atenção daquelas pessoas. Por quê? A gente vê na internet, né? Que precisa se aumentar, que meio um terrorismo nutricional, dizendo, ah, tu come pouca proteína, tem que aumentar a proteína. Não é bem assim, né? A gente tem que individualizar. Cada pessoa tem, né? Vamos te dar um contexto, tá? Hoje, as recomendações, tá, nutricionais para proteína são de 0,8 a 1 grama, aproximadamente, de proteína, de grama por quilograma de pessoa. Tipo, eu tenho 53 quilos, tá? Eu faço vezes 0,8, 1 grama para saber a proteína que eu vou utilizar durante o dia, tá? Quanto eu preciso. Claro que isso é uma recomendação. Então, a gente tem que, de novo, individualizar. Então, idosos com sarcopenia, tá? Que tem falta de proteínas. Mulheres na menopausa, que a gente tem diminuição né, de músculo, por exemplo. Gestantes que precisam de um aumento mais de proteína. Pessoas que fazem uma atividade física mais intensa. Precisam aumentar as proteínas. Isso, né, é normal. Porém, está se extrapolando isso. Né? Não se faz essa conta. Simplesmente compra os produtos e saem comendo aquela quantidade, não sabendo o quanto de dosagem é para aquela pessoa, entende?
13: Agora, fica difícil para o consumidor, digamos, comum, saber disso tudo no mercado?
14: Fica difícil. Ainda mais com muita desinformação. A gente tem, né, no Instagram, normalmente, que é o que mais as pessoas utilizam hoje, muita desinformação. Eles acham que estão se informando, né, que estão consumindo, de repente, alguma informação de qualidade e não é real. É muito terrorismo nutricional acontecendo. E aí as pessoas ficam preocupadas. Então, eu não estou consumindo o que eu deveria. Né? Vão para suplementos. Suplementos não são para todas as pessoas. Então, antes de consumir um monte de produto industrializado, né, ultraprocessado, é melhor, de repente, botar um scoop de whey no teu iogurte normal. Entende? Consumir o básico bem feito. Você consome arroz, feijão, saladas, carnes, né, leites derivados, ovos. Consome isso diariamente no teu dia, né, na tua rotina. Então, não precisaria, de repente, aumentar, né, colocar outro produto. Mas uma coisa que eu vejo muito, assim, é... No dia a dia tá corrido, né? Vamos dizer bem a verdade, a gente tá cada dia mais correndo, o tempo todo. Ninguém tem tempo para nada. Então, tu ter um produto pronto, fácil de carregar na bolsa, né? Que às vezes não precisa de geladeira, uma barrinha de proteína, por exemplo. Fica mais prático, tá? Então, sim. Ah, aquele dia que tá muito corrido, eu vou usar como estratégia ter uma barrinha de proteína na minha bolsa. Tá? Para usar quando eu preciso. Mas as minhas refeições, o padrão alimentar do meu dia vai ser a base de produtos in natura, né? Mas aí as pessoas acham que o prático se tornou o básico, uhum, né? Querem ser tudo prático.
13: Ângela, qual seria então a tua orientação em relação ao consumidor quando vai no mercado?
14: Certo. Eu tenho uma dica que eu acho bem interessante, porque hoje, realmente, assim, nem nós nutricionistas sabemos tudo que tem muito produto.
13: É impossível, tá? Né?
14: É impossível saber todos os tipos de produtos que tem. Até me pedem bastante sobre isso. E eu tenho um aplicativo, que é o Desrotulando, tá? Que eu acho ele fantástico, porque ele dá ao consumidor uma ideia muito rápida, porque você tem a barra, de código de barra, e tu escaneia o produto na hora, e tu consegue ver o que tem naquele produto realmente. Porque o consumidor, quando vai ler um rótulo, né? A gente até ensina em consultório, né, para os meus pacientes, ler os rótulos, identificar quais os ingredientes que tem lá. Mas muitas vezes, Ângela, eu vou ficar olhando todos os rótulos aqui, não, né, não faz sentido, tá corrido, não dá. Então, é só escanear e ele vai te mostrar o que tem ali dentro. Se realmente é um produto bom, eles dão notas, até que eu acho bem fácil de identificar, então, né, para o consumidor, se aquele produto realmente é bom. Mas daí tem outro sentido, porque eles dão notas assim, de 100 a 0, tá? Então, vai do verdinho ao vermelho, tá? Tem cores ali para identificar direitinho. Não quer dizer que uma vez, né, por semana, a cada 15 dias, não sei, dependendo de cada pessoa, eu não possa consumir um que está lá vermelho, entende? Isso é contexto, isso é a prática diária, enfim. Mas o dia a dia, o padrão alimentar, a gente sempre tem que escolher os produtos que são um pouco mais naturais, né? E fazer aquela alimentação básica, realmente bem feita, e depois partir para os práticos, né? Ultraprocessados não quer dizer que não possam comer. Agora, ter diariamente na tua alimentação é um risco para a saúde. E eu acho que tem um outro ponto que eu queria comentar também sobre o que a gente está comendo. O prato do brasileiro, ele é muito rico, né? O arroz, o feijão, a carne, a salada, é o básico. E hoje parece que não estão reconhecendo que isso é importante, né? Eu escuto e vejo muitas desinformações falando mal do nosso arroz e feijão.
13: Sério?
14: Sério. Não, e realmente é muito sério, porque daí a pessoa, né, o consumidor lá fica... Meu Deus, mas como assim? Né? O que acontece? Eu comi arroz e feijão a minha vida inteira. Como que agora é ruim? E aí a pessoa fica realmente, não, o que está acontecendo? E na verdade, o arroz e o feijão é uma combinação perfeita. Eles têm amidos que os dois, por exemplo, o arroz, falta um pouco de lisina, tá? Tem menos lisina, que é um aminoácido que forma a proteína, tá? E o feijão falta metionina. Os dois, em conjunto, eles formam uma proteína de alta qualidade. Mas o que, que a gente vê? Não, que são carboidratos que não podem ser consumidos. Então, tem medo um pouco do carboidrato e exageram na proteína. Entende?
13: Que barbaridade. É,
14: então, eu quis trazer isso um pouquinho também para o pessoal se acalmar. A nossa comida do brasileiro, ela é muito rica, ela é muito boa. A gente pode ir atrás da nossa base alimentar, realmente, de produtos in natura. E usar como estratégia esses alimentos ultraprocessados de vez em quando.
13: Até porque o feijão, o arroz aí, ele às vezes é bem mais em conta que um ultraprocessado.
14: Mas com certeza, né? Com certeza. E vai ter fibras, vai ter minerais, vai ser rico em nutrientes ali pro teu corpo, para dar energia, para dar saciedade.
13: Muito bem, aqui com a gente hoje, a nutricionista Ângela Berton. Obrigado pela sua presença aqui com a gente. Boa semana e volte sempre.
14: Obrigada, estarei aqui de novo.
9: Valeu, Maculã. Obrigadão pelas informações. 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

0: Ana Carolina, tão bom de ouvi-la, né? Agora 10 para as 11, 10 minutinhos saltando para as 11 da manhã. 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Colega Luiz Carlos Rodrigues de Lima está conosco. A gente tem que falar também, né, Luiz, do Filó, que acontece no próximo sábado lá no Gramadinho. Evento tão tradicional, tem a cantoria italiana dos grupos das comunidades, que é um evento tão bonito, tão emocionante. Dá os detalhes para a gente, por favor.
1: As informações da Unidade Móvel agora dizem respeito à Festa Italiana 2026. No próximo sábado, oficialmente inicia a programação da Festa Italiana com o tradicional Filó de Gramadinho. Lá no Filó vai ter brodo, vai ter cantoria, vai ter sopa, vai ter um montão de coisas. Sobre o assunto, aqui comigo, o Ademar Câmara, que é um dos responsáveis pela organização da cantoria e cantante de La Colônia. O Ademar, nos fale mais detalhadamente sobre, pode ser um sentido geral do Filó.
2: Grande prazer estar aqui novamente falando no grande evento que acontece sábado, agora dia 6/6/2026, a grande festa, início da semana, da festa italiana Cantoria Filó e Brodo. Então, estamos indo para a 29ª edição, 29 anos, que está acontecendo o encontro de cantantes de La Colônia. E 23º Filó de Gramadinho, Filó e Brodo.
1: Pois é, o Filó, ele tradicionalmente tem, cada ano que passa, sempre tem a incrementação de alguma coisa. Tem o brodo, parece que neste brodo vai ter a sopa de capelete.
2: Sim, esse ano, então, foi assim, como é que é? Complementado algo mais para esse encontro, então, para essa festa, a sopa de capelete, que além da sopa de capelete tem o brodo, a carne leça de gado, de frango, pão, frutas da época, pinhão, o tal de amendoim, bolachas, cuca e frutas, lima, limão, bergamota, enfim, frutas da época e vinho à vontade.
1: É tudo o que existia nos filós de antigamente vai ter aí.
2: Isso, Luiz Carlos, filó de antigamente era isso, encontro de vizinhos, daí na época, bom, agora é a época das bergamota e pinhão, então ia lá comer pinhão e bergamota. E hoje, então, como é uma festa, daí eles adicionaram todos esses alimentos, né, para esse encontro. E além da cantoria, que são 9 grupos que vão participar esse ano, nós temos assim, depois do jantar, o nosso grande amigo lá de Gramado, o Thiago, o acordeonista, que ele vai animar essa grande festança. Mas o ponto importantíssimo que para mim é assim que eu considero é a preservação da cultura italiana através do canto folclórico que os nossos grupos ainda hoje estão junto com a gente. 29 anos nós estamos se reunindo todas as festas italianas.
1: E o Ademar Câmara é um dos responsáveis, é a principal figura responsável pela apresentação de Cantante della Colônia, que, em outras palavras, é um grupo de cantores dos mais diferentes pontos aqui da região que se reúnem para cantar aquelas cantigas tradicionais. Não são corais, e sim grupos de pessoas, homens e mulheres, 3, 4, 5, aqueles que fazem a primeira, la prima, la seconda, voces e così.
2: O Luiz Carlos já está assim, como é que é, bem por dentro de como é. Realmente, eu falo assim do grupo, tipo assim, e recordado de nosso nono lá de São Miguel. Nós falamos de São Miguel, a gente recorda do nono Piva, João Piva, uhum, que foi um dos primeiros programas O primeiro programa via rádio Alvorada, direto lá de São Miguel, via telefone, que na época era o telefone com fio. Então, assim, eles cantavam, e eu recordo que eu era criança, e era uma coisa tão linda. E hoje, digamos assim, estou na frente desses grupos que eu valorizo muito, e assim, tenho um carinho muito grande por eles, porque nós temos pessoas de 80 anos, mais de 80 anos, que estão ainda cantando com nós.
1: Esses grupos são Maraldi, lugares próximos aí, Casca, Santo Antônio do Palma.
2: Os grupos são assim, compostos por Gentil, temos um grupo. Vila Maria temos dois, São Domingos é outro que participa, temos um grupo de Biaçá, temos um grupo de Biaçá que vem cantar, e os outros grupos são aqui de Marau. Então, Marau tem Nossa Senhora do Carmo, a Igreja del Carmo, o Recordado de Nosso Sinone São Miguel, cantor de filó aqui da cidade, mantendo a tradição italiana lá de Planalto, Cinque Amici. E assim segue, né, Luiz Carlos? É tão, tão bom essa festa, a gente se encontra, é um momento de expressar assim, o sentimento da alma. Porque há 151 anos atrás, os bisavós, eles chegaram aqui. E o encontro dele dos filós também tinha as cantorias. Eles, depois que tomavam os vinhos, tchau, fomos na cantada, como tu disse, ti fa il primo, mi fa il secondo. E aí, se ia. E o Frei Adelar teve essa brilhante ideia, lá nos anos de 1989, 88, de ter criado este momento para a gente se encontrar.
1: Bom, já de antemão podemos garantir que música italiana tradicional é o que não vai faltar. A programação inicia ainda pela parte da tarde, lá em Gramadinho, sábado.
2: Sim, 5 horas estaremos iniciando as cantorias, e levam um tempo de 2 horas, porque, digamos assim, são 9 grupos, e depois sempre tem as falas das autoridades, assim. Então, vai ser na igreja, tem uma acústica fantástica com a igreja lá de Gramadinho, e o encontro, assim, ele acontece todo ano, menos a época da pandemia, né?
0: Com certeza, e vai ser um grande sucesso. Tua Rádio Alvorada também trazendo esse conteúdo filó e cantoria italiana no próximo sábado, abrindo aí toda a imensa programação da festa italiana do município. 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A seguir, a gente acompanha as notícias da hora.
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3: 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O presidente dos Estados Unidos, Donald Trump, atacou os parlamentares republicanos que ajudaram o Partido Democrata a aprovar uma medida que limita seus poderes de guerra em uma votação na Câmara dos Representantes nesta quarta-feira. Em um post na rede social Truth, na manhã desta quinta, Trump classificou a votação como sem sentido e afirmou que, se aprovada também no Senado, a resolução pode atrapalhar as negociações finais do acordo de paz com o Irã. O texto foi aprovado por 215 votos a 218. Quatro republicanos se juntaram aos democratas e votaram a favor da medida. A resolução ainda precisa ser aprovada pelo Senado e não depende da sanção de Donald Trump. 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O Supremo Tribunal Federal, o STF, decidiu por maioria dos votos invalidar um trecho da reforma da Previdência de 2019 que exigia idade mínima para a aposentadoria especial de trabalhadores que atuam em atividades insalubres. A maioria dos ministros entendeu que a exigência da idade mínima instituída pela reforma da Previdência de 2019 contraria a própria finalidade da aposentadoria especial, que é impedir danos à saúde e à integridade dos trabalhadores. Seguiram nessa linha no julgamento concluído nesta quarta-feira os ministros André Mendonça, Cássio Nunes Marques, Luiz Edson Fachin, Rosa Weber, Carmen Lúcia e Dias Toffoli. 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
3: Próxima edição, às 14h.
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6: Participação de luto. A funerária marauense, juntamente com a filha Maria Elizabeth, o genro Edson, as netas Caroline, Eduarda, bisnetos Pedro Henrique e Valentim, comunicam o falecimento de Natalina Alberti Pessim, ocorrido hoje aos 80 anos. O corpo está sendo velado na Capela A do Cemitério Municipal de Marau. A celebração de despedida será hoje às 14h e logo após o corpo será transladado para a comunidade de São José do Estonial, Marau, onde acontece velório até às 16h e em seguida sepultamento no cemitério da comunidade de São José do Estonial. Comunicamos o falecimento de Natalina Alberti Pessim, ocorrido hoje aos 80 anos.
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0: Esse é assunto.
1: Ana Lúcia Jacomini.
2: Terceira hora do nosso programa, agora 11 horas 10 minutos. 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
2: E nós iniciamos com as cotações dos grãos comercializados em sacas de 60 quilos. A soja, R$ 113,00. O milho, R$ 58,00. E o trigo, R$ 68,00. Demais produtos: boi gordo, R$ 12,50 ao quilo vivo. Vaca gorda, R$ 10,50 ao quilo vivo. Suíno tipo carne no preço integração, R$ 5,70 ao quilo vivo. E suíno tipo carne no preço particular, R$ 5,57 ao quilo vivo. O leite padrão de acordo com a Emater, comercializado na região com o menor preço referência, em R$ 2,20 ao litro. 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
1: Participação de luto. 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

0: 11:23, 17 graus de temperatura. 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Feriado de Corpus Christi hoje, dia 4 de junho de 2026. Um dia lindíssimo para a gente celebrar Corpus Christi. E aqui na programação da rádio, a partir de agora, a gente acompanha aquele momento especial de informações das famílias e também das comunidades.
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0: Participação de luto. A funerária marauense, juntamente com a filha Fernanda, o genro Clair, netos Luiz Fernando, Natália e Luiz Henrique, comunicam o falecimento de Natalina Alberti Pessin, ocorrido hoje aos 80 anos. O corpo está sendo velado na Capela A do Cemitério Municipal de Marau. A celebração de despedida será hoje às 14h e logo após o corpo será transladado para a comunidade de São José dos Tonial, Marau, onde acontece velório até às 16h e em seguida sepultamento no cemitério da comunidade de São José dos Tonial. Comunicamos o falecimento de Natalina Alberti Pessin, ocorrido hoje aos 80 anos. A comunidade de Santo Antônio do Planalto convida para a festa em honra ao padroeiro Santo Antônio e a Santa Ana no dia 14 de junho. 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Reservas nos fones 99679-0985 99126-2693. 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Convite para a festa. A comunidade de Santo Antônio dos Triquês convida para a festa em honra ao padroeiro Santo Antônio, dia 6 e 7 agora de junho. A programação é a seguinte: sábado, dia 6, tradicional almoço servido nas mesas com carne de gado, frango, ovelha e linguiça, maionese e saladas diversas. 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
4: 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Programação: 10 horas e 30 missa, 12 horas almoço com churrasco padrão, copa e cozinha, 14 horas tarde dançante com animação dos parceiros, entrada franca. No sábado haverá almoço servido nas mesas. 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
0: Participação de luto. A funerária marauense, juntamente com a comunidade de São José do Estonial, Marau, comunicam o falecimento de Natalina Alberti Pessim, ocorrido hoje aos 80 anos. O corpo está sendo velado na Capela A do Cemitério Municipal de Marau. A celebração de despedida será hoje às 2 horas da tarde e logo após o corpo será transladado para a comunidade de São José do Estonial, aonde terá continuidade o velório até às 4h30 da tarde e após o sepultamento no cemitério da comunidade de São José do Estonial. Comunicamos o falecimento de Natalina Alberti Pessim, ocorrido hoje aos 80 anos.
4: 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Na programação, 10 horas e 30 missa, ao meio-dia churrasco padrão, copa e cozinha. 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Reservas pelo 99167-5483 ou 99706-4626. 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
8: Agora estão faltando 23 para o meio-dia, 18 graus a temperatura no centro de Marau. 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
8: Seja bem-vinda, Aline. Bom dia.
9: Bom dia a todos que nos acompanham nessa quinta-feira. Hoje vamos conversar com vocês sobre o tema das relações de trabalho. Comigo aqui a colega Gisele Dallalana. Gisele já esteve aqui na semana passada, né? Gisele é psicóloga, psicanalista em formação pelo projeto. E a Gisele tem um consultório, a clínica dela em Passo Fundo. Então, nós vamos falar sobre a relação de trabalho. Vamos pensar no trabalho, né? Se cada um de vocês pensar, o trabalho, ele pode ser para nós uma fonte de prazer. A gente, quando faz o que gosta, quando tem reconhecimento, quando recebe de acordo com o que merece, a gente sente prazer, né, de trabalhar, a gente tem satisfação com aquilo que a gente faz, a gente também se sente pertencendo a um grupo, e tudo isso contribui para a nossa identidade e também para a nossa saúde mental. Então, o trabalho, ele é muito importante, mas ele também pode ser fonte de sofrimento psíquico. Vocês vejam, nós levantamos alguns dados aqui para a gente começar a nossa conversa. Segundo registros do Ministério da Previdência, em 2024, mais de 3,5 milhões de pedidos de afastamento foram feitos ao INSS, todos eles relacionados a sofrimento psíquico e transtornos mentais. Em 2025, mais de 500 mil licenças foram concedidas. E aqui no nosso estado, no Rio Grande do Sul, foram 47 mil afastamentos, todos eles relacionados com a saúde mental. Esses dados, né, nos mostram a importância, né, e a necessidade de que a gente pense políticas públicas e estratégias coletivas de cuidado em saúde mental.
10: É uma satisfação estar aqui para conversar com vocês hoje novamente. Vamos falar então sobre a NR1, que a Aline já foi aí nos trazendo alguns pontos para irmos pensando, né? E no dia 26 de maio desse ano entrou em vigor uma atualização da NR1. Que é essa norma que preza pelo cuidado com a saúde mental dos trabalhadores. Com a atualização da NR1, as empresas elas passam a ter responsabilidade de identificar e também gerenciar os riscos psicossociais no ambiente de trabalho. Além dos já conhecidos riscos que são os físicos, os químicos, biológicos, ergonômicos e também de acidentes. A atualização da NR1, ela surge também como uma resposta a um cenário que é muito preocupante, que é um alarmante índice de adoecimento do trabalhador, seja ele de qualquer área e também em qualquer cargo. Cada um, né, tem suas particularidades que precisam ser avaliadas e consideradas. Quando a gente está frente a um cenário como esse, é fundamental considerar fatores múltiplos, então tanto os individuais como os sociais. Como fatores individuais, eles precisam ser considerados como assim, a forma como cada um lida com as situações do cotidiano. Mas, muitas vezes, o sofrimento ele é atribuído exclusivamente ao trabalhador, como se ele fosse incapaz ou responsável pelo próprio adoecimento. Mas não se pode desconsiderar que o problema também pode estar relacionado à organização do trabalho ou às próprias condições oferecidas pelo ambiente laboral.
9: Sabe, Gisele, estava te ouvindo, estava pensando, é muito importante também a gente lembrar que as pessoas comunicam de diferentes maneiras quando algo não vai bem com elas, né? Nem sempre isso acontece em palavras. Muitas vezes não, né? Da forma como a gente é acostumado a ouvir. Às vezes, os sinais, né, surgem por meio da alta rotatividade em determinadas funções, por faltas frequentes, queda da produtividade ou das dificuldades nas relações de trabalho.
10: Isso mesmo, Aline. E com a nova normativa, os empregadores deverão adotar medidas para identificar e enfrentar fatores que impactam diretamente na saúde mental dos trabalhadores. Vamos pensar assim, como por exemplo, o assédio moral, quando há falta de suporte, quando tem uma pressão excessiva por desempenho ou quando há uma sobrecarga de trabalho. Uma preocupação muito importante é a forma como as empresas irão implementar essa exigência. Por quê? Eu estou trazendo isso assim. A normativa, ela não determina que um profissional específico da área da saúde mental seja o responsável pelo planejamento e aplicação dessas ações. E isso pode ser um grande risco para as empresas. Por isso que é fundamental compreender que essa medida, ela nasce de uma preocupação que é com o aumento dos adoecimentos, de afastamentos que são relacionados ao trabalho. Portanto, precisa ser conduzida de forma séria por profissionais da área e capacitados, e que não seja apenas como um cumprimento de protocolo. A participação de profissionais especializados em saúde mental é essencial para compreender de fato o que significa saúde mental no contexto do trabalho. A partir disso, vai ser possível identificar fatores e situações que possam gerar ou agravar o sofrimento psíquico, para assim tomar ações que sejam resolutas e que contemplem as necessidades tanto do trabalhador como da empresa. Então, a proposta é olhar para a saúde coletiva e para as condições mínimas necessárias ao trabalho, permitindo assim ações preventivas e ambientes mais saudáveis. Podemos dizer, Aline, que o funcionamento, a cultura, o clima organizacional, eles impactam não apenas no rendimento financeiro e no crescimento da empresa, mas também impactam na qualidade de vida dos trabalhadores e a saúde da própria organização, que também pode estar saudável ou adoecida.
11: Obrigada, Gisele. Aos ouvintes, até a próxima quinta-feira. Tenha um ótimo feriado.
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8: Participação de luto. A funerária marauense, juntamente com a filha Maria Elizabeth, o genro Edson, as netas Caroline, Eduarda, bisnetos Pedro Henrique e Valentim, comunicam o falecimento de Natalina Alberti Pessin, ocorrido hoje aos 80 anos. O corpo está sendo velado na Capela A do Cemitério Municipal de Marau. A celebração de despedida será hoje às 14h e logo após o corpo será transladado para a comunidade de São José do Estonial, Marau, onde acontece velório até às 16h e em seguida sepultamento no cemitério da comunidade de São José do Estonial. Comunicamos o falecimento de Natalina Alberti Pessin, ocorrido hoje aos 80 anos.
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8: Nove para o meio-dia, 18 graus a temperatura aqui no centro da cidade. Hoje, quinta-feira, feriado de Corpus Christi.
20: Igreja em saída.
8: Aqui conosco o Frei Marcelo Carvalho, nosso vigário paroquial. Nós ouvimos o Frei Marcelo há pouco na reportagem do Dudu, contando aí da confecção dos tapetes. Expectativa grande, né, Frei Marcelo? Bem-vindo ao espaço tradicional aqui de comunicações. Bom dia, paz e bem.
21: Bom dia, Ana. Paz e bem, exatamente, né? Estamos ali com a confecção. Eu estava dizendo agora fora do ar, uma pena que hoje de manhã a gente teve muito vento aqui, né? Então, acaba também estragando alguns tapetes. Mas eu digo para os grupos que fizeram e que o vento levantou, disse, vale a intenção, né? A intenção está ali, depois tem a missa, tem a procissão. Uma pena que quem vem depois não vai poder ver, porque ficaram maravilhosos, lindíssimos. É aquilo que eu sempre expressei quando a gente convidava o pessoal para esse momento, porque além da obra de arte, é uma manifestação artística das pessoas na rua, porque ali está a vida das comunidades, com o trabalho das pessoas. Então, tem a casca de amendoim, de pinhão, tem nozes, tem o sal, tem o milho, tem o trigo, tem o arroz, enfim, o soja, tem o alimento que dá para os animais. Então, ali eles vão confeccionando, assim como as escolas, a cidade, com os materiais, enfim. Essa é a vida das nossas pessoas que está sendo colocada ali. E que depois de tarde, Jesus abençoa tudo isso como uma forma também de gratidão por estar presente, porque se tu olhasse hoje de manhã, eram mais de 1000 pessoas fazendo essa manifestação de colocar essa dedicação, né? E de tarde, 3 horas, Jesus, a missa, e depois Jesus passa abençoando para dizer gratidão a você que lembrou de mim, porque a procissão é essa forma de dizer, hoje a gente olha para Jesus nessa manifestação da realidade da sua presença no corpo que está ali passando entre a nossa cidade, né? Então é belíssimo perceber, e mais do que isso, a integração da vida das comunidades, isso. Um ajudando o outro, então, isso é perfeito.
8: É bonito, né? Com certeza.
21: Muito bem, então hoje quinta-feira, a solenidade do corpo e sangue de nosso Senhor Jesus Cristo, Evangelho de João no capítulo 6. Jesus disse à multidão dos judeus, eu sou o pão vivo que desceu do céu. Quem comer deste pão viverá para sempre, e o pão que eu vou dar é a minha carne para que o mundo tenha vida. Os judeus começaram a discutir entre si, como pode ele dar-nos a sua carne para comer? Jesus lhes disse, eu lhes garanto, se vocês não comem a carne do Filho do Homem, não bebem o seu sangue, não tem a vida em vocês. Quem come a minha carne e bebe o meu sangue tem vida eterna e eu ressuscitarei no último dia. Porque a minha carne é verdadeira comida e o meu sangue é verdadeira bebida. Quem come a minha carne e bebe o meu sangue permanece em mim e eu permaneço nele. E como o Pai que vive me enviou e eu vivo pelo Pai, assim aquele que se alimentar de mim viverá por causa de mim. Este é o pão que desceu do céu. Não é como o pão que os antepassados comeram e depois morreram. Quem come este pão viverá para sempre. Palavra da salvação. Glória a vós, Senhor. Meus queridos, Jesus é o pão vivo enviado pelo Pai Celeste. Quem adere a ele terá a vida plena. Os judeus não compreenderam o linguajar de Jesus. O mestre volta então a dizer-lhes que ele é o pão que precisa ser comido e o sangue a ser bebido. Comer a carne de Jesus e beber seu sangue significa aderir a ele de forma total. É a solidariedade com os sofredores deste mundo, o exemplo do mestre. O ser humano necessita do alimento para sustentar a vida. Lembrando, então, nossa programação hoje, logo mais às 15 horas, teremos a missa de Corpus Christi aqui, Campal, em frente à Igreja Matriz Cristo Rei, e em seguida a procissão. Lembramos que toda a transmissão será transmitida pela tua Rádio Alvorada. Então, quem não vem pode acompanhar pelo 107.7 aí a tua Rádio Alvorada. À noite, 19 horas, tem missa São Pelegrino, a novena de São Pelegrino. Sexta-feira, nós teremos missa às 16 horas, a missa da Matriz. 19 horas, Nossa Senhora Consoladora, e 19 horas também São José Operário. Sábado, 14 horas, São Marcos Laranjeira, Veado Pardo e Nossa Senhora do Carmo. 15 horas, Vista Alegre. 18 horas, Matriz, Portal do Sol, e 19 horas, Santa Bárbara, Borges e São Cristóvão. E domingo, 8 horas, Matriz, 9 horas, Santa Rita, também 9 horas, Sagrado Coração de Jesus, 10h30, a grande festa em honra a Santo Antônio dos Triquês e também São João do Barroso. E 19 horas, São Roque, Bom Pastor, e também na Matriz. Nossas paróquias vizinhas para hoje, Santo Antônio do Palmo e Gentil, às 15 horas, missa e procissão de Corpus Christi na Matriz Gentil. Às 19 horas, missa em São Valentim Gentil, com a presença do padroeiro Santo Antônio, e coleta profesta paroquial. Paróquia Nossa Senhora da Saúde de Vila Maria, para hoje, às 19 horas, missa em Anita Garibaldi. E da Paróquia Santo Antônio de Camargo, para hoje, 14 horas, missa no Paraíso, e às 14 horas, missa no Carrascal, com peregrinação de Santo Antônio. Esta nossa programação, mais uma vez convido para que as pessoas possam participar conosco hoje, 15 horas, da missa campal da solenidade de Corpus Christi, ou acompanhar a missa pela tua Rádio Alvorada em 107.7. Desejamos a todos uma boa quinta-feira, um bom dia, paz e bem e santa alegria.
8: Paz e bem e muito obrigada. Um abraço, Frei Marcelo. 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Muito obrigada pela audiência de todos. Passamos uma agradável manhã juntos. Foi uma honra para mim. Que bom ter estado em sua companhia. A gente deixa a programação da tua Rádio Alvorada a partir de agora com a oração do meio-dia, a hora do agricultor com Luiz Carlos Rodrigues de Lima, e a partir do meio-dia e 30, a colega Rosana Costenaro assume a programação com o No Ponto e o Em Alta. Depois a gente acompanha a celebração de Corpus Christi, como o Frei Marcelo acabou de comentar, 15h aqui na frequência e no Facebook em áudio, na tua Rádio Alvorada, a partir das 4 da tarde, por aí assim, após a celebração, a gente tem o Cassiano Tomasi voltando do descanso com o programa Te Aproxegue, também com o Tua Noite. Um abraço, gente, até amanhã de manhã. Paz e bem.
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24: Paze bem, meu irmão, paze bem.
21: Estimados irmãos e irmãs, é meio-dia e juntos vamos invocar a bênção de Deus sobre nós, o nosso alimento e os nossos trabalhos. Pai Santo, entro agora em sintonia contigo para que possas me preencher com a luz do seu amor e a energia positiva para continuar minhas atividades e funções diárias. Que as bênçãos provindas dos pedidos nas orações feitas por mim possam me dar forças para continuar até o fim deste dia. Fortaleça a minha fé na vida. Que a misericórdia de Maria, Senhora e Mãe amada de seu Filho, torne inabalável a motivação e a disposição e a minha vontade de servir e trabalhar. Neste meio-dia de oração, Pai, me entrego a Ti para que seja fortalecido meu humor, virtudes e felicidade. Tire de mim o medo que às vezes me invade. Tire de mim a dúvida que às vezes me perturba. Esclareça o meu espírito abatido com a luz que iluminou o caminho do Teu Divino Filho Jesus aqui na Terra. Que eu sinta o Teu maravilhoso poder através da força, da oração, e com este poder a minha pessoa seja atingida pela Tua bênção que podes realizar a meu favor, suavizando assim os meus problemas, acalmando o meu espírito e aumentando a minha fé. Ave Maria, cheia de graça, o Senhor é convosco. Bendita sois vós entre as mulheres, e bendito é o fruto do vosso ventre, Jesus. Santa Maria, Mãe de Deus, rogai por nós, pecadores, agora e na hora de nossa morte. Amém. E por intercessão de Nossa Senhora, os santos e santas de nossas comunidades, que os anjos de Deus estejam à nossa frente para nos guiar, ao nosso lado para nos acompanhar, atrás de nós para nos proteger, acima de nós para nos iluminar e dentro dos nossos corações para abençoar. A bênção de Deus Todo-Poderoso sobre todos os ouvintes e sobre o alimento. Em nome do Pai, do Filho e do Espírito Santo. Amém. Um bom almoço, um bom dia, paz e bem e santa alegria.
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0: Alô, ouvintes, boa tarde. Estamos iniciando mais um programa patrocinado pela Agropecuária Irmãos Ruá, Oral Unique, Aliança Variza, Sebem Indústria e Comércio de Cereais, TRR Tradição, Gambato Ford. Hoje, 4 de junho de 2026.
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0: Vamos acompanhar as informações sobre o tempo com a meteorologista Kátia Valente.
2: Olá, amigos e ouvintes, nós temos uma quinta-feira que vai seguir com o tempo estável pelo Rio Grande do Sul, maior nebulosidade apenas em algumas áreas mais do oeste, centro, sul, mas assim é tempo firme mesmo que predomina.

0: amenas, sem maiores alterações, e aí a partir da tarde de domingo é que a instabilidade, uma área de instabilidade pode voltar a se propagar pelo estado e vai trazer algumas pancadas de chuva de forma bastante isolada, porém aumenta a nebulosidade aqui também. E entre o domingo e a segunda-feira podemos ter algumas pancadas de chuva aqui na nossa região, mas nada assim de forma expressiva. Com a previsão do tempo, Kátia Valente.
1: Muito obrigado, Kátia.
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1: Eu vou conversar com o médico veterinário Maurício Flores, que é o responsável pelo departamento aqui da região. Ele vai falar sobre a declaração de rebanho que iniciou há 2 meses passados. Já 2 meses de trabalhos, vamos saber como é que se apresenta o quadro da declaração dos animais existentes na nossa região, Maurício.
3: Pois bem, Luiz Carlos Rodrigues de Lima, então estamos aqui para divulgar aqui alguns índices da declaração de 2026 aqui do município de Marau e podemos também repassar alguma outra coisa aqui dos municípios adjacentes, né? Então, como você falou, a declaração iniciou 2 meses atrás, no mês de abril, 1º de abril, já se passaram 2 meses, né? Uhum. A declaração deste ano é 90 dias, abril, maio e junho.
1: Temos ainda um mês de junho inteiro pela frente.
3: Isso, estamos no mês de junho inteiro ainda para fazer a declaração, ou seja, até o dia 30 de junho é o dia derradeiro, o último dia para fazer a declaração, os produtores confirmar seu cadastro, atualizar seu cadastro e fazer a declaração do seu rebanho, né?
1: E como é que se apresenta o quadro de declarantes hoje?
3: Pois bem, até hoje, até início da manhã do dia 2 de junho, estamos com 675 declarações feitas, tá? Num total de 1.190, estão faltando 515 produtores para fazer a sua declaração, ou seja, é um montante enorme, né? Muito grande. Então, a preocupação tá grande na questão dos inadimplentes, né? E lembrando que essa semana, hoje é terça-feira, nós abriremos até amanhã, na quarta-feira, normal, e quinta-feira é feriado e sexta-feira também nós não abriremos a inspetoria veterinária. Então, só a partir da segunda-feira. Mas tem a opção do produtor, pelo produtor online, né? Uhum. Só assim, até pela senha gov.br, pode fazer da sua casa, fazer a sua declaração. Mas mais de 90% ainda faz do modo presencial na inspetoria veterinária. E isso que nos preocupa. Estão faltando praticamente, menos de um mês agora, né? Uhum. Para cumprir a etapa da declaração e estão faltando ainda 515 produtores a cumprir a sua obrigação.
1: Acredita que eles poderão fazer a declaração nesse tempo que resta?
3: Tem que ter, nós não temos mais o que fazer. O último dia vai ser o dia 30 de junho, não tem mais o que fazer. Né?
1: Sim, Maurício, tem que ver também que esse trabalho ele é levado a sério. Caso não haja declaração, as consequências não serão poucas.
3: Não, de cara, assim, o que vai acontecer após o dia 30 de junho.
1: Para quem não declarar.
3: Para quem não declarar, então, se emite uma lista, é automático, o sistema, ele bloqueia todas as propriedades inadimplentes, o cadastro fica bloqueado, né? E daí você faz uma busca ativa com esses inadimplentes, ou aqueles que vão aparecendo conforme, né? Para fazer, ou seja, para fazer o desbloqueio da propriedade no sistema, é só mediante um auto de infração. E daí esse auto de infração vai ser analisado. Se é uma primeira vez que o produtor deixou de fazer no tempo hábil a declaração, né, no prazo estipulado pelo Serviço Veterinário Oficial do Estado, a declaração no prazo estipulado, se é a primeira vez, aí esse auto de infração é uma advertência. Mas se já é uma segunda vez, não necessariamente em anos seguidos, né? Mas um outro ano que ele deixou de fazer no prazo estipulado, ele já teve uma advertência. Se é uma segunda vez, então, ele, daí

0: Esse auto de infração já é um auto de infração revertido com multa, né?
1: Sendo reincidente, não interessa quando foi a primeira.
0: Isso, a reincidência já é esse auto de infração já é com multa, né? Então, como é de caráter obrigatório o produtor fazer a sua declaração, então, esperamos que contamos com todos os produtores que ainda não o fizeram, que venham e se dirijam à inspetoria veterinária ou se faça pelo produtor online, né? Pode fazer de casa, mas a grande maioria, montante maior, mais de 90% ainda faz no modo presencial na inspetoria veterinária.
1: Sim, esse percentual nesta época, nesta altura, do tempo de declaração já ocorreu em anos anteriores ou esta foi a maior?
0: Eu creio que não, eu creio que esse ano está sendo um índice maior, né? Eu acho que já se passaram 2/3 do tempo, né? E não teve 2/3 de presença de declaração emitida, né? Ou seja, passou um pouquinho mais da metade, né? 675 declarados. Falta
1: De um total de 1.000 e poucos.
0: do total de 1.190, né? Que eu fiz o cálculo agora há pouco, né?
1: Está certo. E quanto ao trabalho da declaração em si, ele é demorado?
0: Não, a boa parte do cadastro, se não teve mudança, né? Claro, o endereço, a localização, o tamanho da propriedade é a mesma, né? Não se muda muita coisa. E também as explorações pecuárias, geralmente são as mesmas, né? Quem é de leite é de leite, quem é de corte é de corte, quem está com avicultura é avicultura. Geralmente não muda muita coisa. O que vai mudar mesmo é lá no finalzinho da declaração, onde se tem a atualização do rebanho em si, né? De cada espécie. Daí vai de espécie para espécie, vai se pedindo a quantidade, vai atualizando, fazendo nascimento, evolução do rebanho, mortalidade, enfim, em si, né? Não muda muita coisa, né? É só mais no final da declaração, quando se pede o montante, a quantidade do rebanho, né?
1: É, mas o tempo todo que se ocupa para isso aí não é muito.
0: Não é muito, depende do tamanho da propriedade. Se tem uma propriedade que tem, por exemplo, só uma espécie, é mais rápido. Uma propriedade que tem várias espécies, tem abelha, tem peixe, tem aviário, tem bovino, e tem ovelha, suíno, que tem várias espécies, demora um pouquinho mais, mas também não faz muita diferença, não.
1: Bom, se recomenda ao pessoal que ainda não fez a declaração e que não tenha o sistema para fazer online, que venha aqui, que ainda dá tempo.
0: Ainda dá tempo. Então, até o dia 30 de junho, contamos com todos, esperamos ter o mínimo possível de produtores inadimplentes. O ideal seria 100%, né, de produtores declarados, mas geralmente não acontece. Então, esperamos que essa lista seja o menor possível, né, de inadimplentes até o final do tempo de 30 de junho.
1: A baixa procura para a declaração de rebanho acontece só no município de Marau ou em outros de abrangência da Inspetoria de Agropecuária?
0: Não, a procura, pelo que eu vi, que a gente está vendo com os colegas, parece que está meio no geral, né? Tá
1: Tá
0: baixa,
1: geral.
0: tá a baixa tá geral.
1: Está bom, como disse no início, ainda temos o mês de junho pela frente, então quem não fez a declaração e não queira arcar com consequências que estão dentro da lei, que venha e faça a sua declaração.
0: É isso aí. Então contamos então até o dia 30 de junho. E todos os produtores compareçam na inspetoria veterinária ou no escritório de defesa agropecuária do seu município e faça a sua declaração e cumpra com essa obrigação aí dos produtores.
1: Maurício Flores, responsável pela Inspetoria de Defesa Agropecuária, falando sobre a declaração de rebanho, cujo prazo encerra no final desse mês e até o momento um pouquinho mais de 50% dos proprietários da região fizeram a declaração.
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1: Vamos acompanhar as informações do mercado agrícola com a Ana Lúcia Jacomini.
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5: E nós iniciamos com as cotações dos grãos comercializados em sacas de 60 quilos. A soja, R$ 113,00, o milho, R$ 58,00 e o trigo, R$ 68,00. Demais produtos: boi gordo, R$ 12,50 ao quilo vivo; vaca gorda, R$ 10,50 ao quilo vivo; suíno tipo carne no preço integração, R$ 5,70 ao quilo vivo; e suíno tipo carne no preço particular, R$ 5,57 ao quilo vivo. O leite padrão, de acordo com a Emater, comercializado na região com o menor preço referência, em R$ 2,20 ao litro. Ana Lúcia Jacomini para a tua rádio.
1: Muito obrigado, Ana Lúcia.
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1: A Embrapa desenvolveu uma nova formulação de calcário agrícola com potencial para aumentar a eficiência da correção do solo, reduzir perdas durante o armazenamento e transporte e também contribuir para ganhos de produtividade nas lavouras. O produto foi criado pelo Laboratório de Nanobiotecnologia da Embrapa Recursos Genéticos e Biotecnologia em Brasília, por meio de técnicas que reduzem as partículas a dimensões muito pequenas e permitem a formação de grânulos mais resistentes e uniformes. Diferentemente do calcário convencional, aplicado em pó, o novo material apresenta formato granulado, o que reduz a dispersão causada pelo vento durante a aplicação. Outra vantagem, apontada pelos pesquisadores, é a menor sensibilidade à umidade, problema que frequentemente provoca o empedramento do calcário tradicional e gera perdas para os produtores rurais. De acordo com a Embrapa, a nova tecnologia transforma o calcário em um produto multifuncional. Além de corrigir a acidez do solo, o insumo pode receber nutrientes como nitrogênio, fósforo, potássio, boro, cobre e zinco, permitindo formulações específicas para diferentes culturas agrícolas, entre elas soja, milho, trigo, café, algodão, cana-de-açúcar e pastagens. Os pesquisadores destacam que a combinação entre correção do solo e fornecimento de nutrientes pode favorecer o desenvolvimento das plantas e ampliar a produtividade das lavouras. Há também expectativa de que plantas melhor nutridas apresentem maior resistência a fatores que comprometem o seu desenvolvimento, embora ainda sejam necessários novos estudos para avaliar possíveis impactos na redução do uso de defensivos agrícolas. O calcário nanoestruturado já foi produzido em escalas laboratoriais e industriais, chegando à produção em toneladas. Testes realizados em lavouras de soja e trigo indicaram manutenção do poder de neutralização da acidez do solo e potencial para ganhos de produtividade, além da redução de operações no campo. As avaliações em escala comercial vêm sendo conduzidas em parceria com uma empresa brasileira do setor de mineração de calcário, dentro de um acordo de cooperação técnica firmado com a Embrapa há mais de 3 anos.
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1: 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Hora do Agricultor volta amanhã, sexta-feira, ao meio-dia. A todos, muito obrigado, uma boa tarde e bom feriado de Corpus Christi.
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1: Muito boa tarde para você. Um excelente feriado. Hoje, dia 4 de junho de 2026. Esse é o No Ponto, servindo a notícia para você. Nessa tarde lindona, né? Com o sol brilhando, céu azul, as temperaturas bem agradáveis, né? Entre 19 e 20 graus nas cidades aqui da nossa região. E essa é a tua Rádio Alvorada 107.7 FM, com muita informação, te fazendo companhia nessa tarde, te desejando aí bons momentos, né? Que seja um dia leve, tranquilo na sua vida. Agora 25 minutos saltando para uma e a gente segue até as 14h aqui no programa, num oferecimento de Agroleite, Centro Veterinário, 9 anos em Marau com produtos e acessórios para ordenha, minerais, rações, ferragens, flores e a mais completa farmácia veterinária da região. 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Agora 19 graus. 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
1: 17 minutos, soltando para uma excelente tarde de quinta-feira para você. Temperaturas bastante agradáveis nesse dia, agora 19 graus, o que marca o nosso termômetro da tua Rádio Alvorada no centro de Marau. 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E a gente traz para você agora os destaques do nosso site tuaradioalvorada.com.br. Nessa quinta-feira, uma nova lei estabelece regras para situações de falta de água em Marau. Todos os detalhes você encontra lá no nosso site tuaradioalvorada.com.br. Cachaçaria Paul é uma das representantes gaúchas no Prêmio Brasil Artesanal 2026. Boa sorte à Cachaçaria Paul, que representa aqui o nosso município também nessa competição. Bloco 2 não tem interessados e leilão é cancelado, né? Falando aqui sobre o Free Flow na nossa região, então não teve nenhum interessado no leilão na B3, hein? Também é destaque, ciclista marauense conquista 8ª colocação em prova de ciclismo na Itália. Impressionante! Também a BPA celebra reconhecimento da China ao Brasil como livre de febre aftosa. Sobre estradas, saiba como vai funcionar o trânsito na BR-470 entre Veranópolis e Bento Gonçalves durante esse feriado de Corpus Christi. Todas essas informações você encontra atualizadas pela nossa central de conteúdo da tua Rádio Alvorada lá no nosso site, tá bom? Só acessa lá diariamente, sempre tá muito bem informado, com certeza, no nosso site, também nas nossas redes sociais, no arroba Tua Rádio Alvorada no Instagram, no Facebook, enfim, em várias plataformas. E agora, falando de política, tem novidade, porque a Assembleia Legislativa do Rio Grande do Sul aprovou o fim da cobrança da taxa de licenciamento de veículos no estado. Então, boa notícia, né? Para quem tem carro, agora a lei precisa ser sancionada, obviamente, pelo governador Eduardo Leite, e essa mudança deve entrar em vigor a partir do ano que vem, então a partir de 2027. Com 47 votos a favor, os deputados aprovaram, então, nessa semana, o projeto de lei 599 de 2023 do deputado Rodrigo Lorenzoni, que altera a lei de número 8.109. O texto extingue a taxa de expedição do certificado de registro e licenciamento de veículo. O autor destaca que, com a digitalização do documento em 2019, o serviço deixou de existir na prática, mas a cobrança continuou sendo exigida dos proprietários de veículos. Atualmente, a taxa de licenciamento anual é cobrada mesmo de veículos isentos do imposto sobre a propriedade de veículos automotores. E conforme o Detran, a emissão do documento digital é de R$ 114,09, que foi esse valor de 2026, né? O valor desse ano. Esse ano o valor precisa ser pago até o dia 31 de julho. Aliás, se você ainda não pagou, precisa ficar atento a esse prazo. Dia 31 de julho se encerra, então, o período para pagamento do imposto sobre a propriedade de veículos automotores, né? E especialmente essa emissão de documento digital. Agora 13 minutos, faltando para uma, para a gente começar com o pé direito a nossa tarde. Bora curtir um som aqui, participação de Ana Castela com Zezé de Camargo e Luciano.
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0: Tá aí, Casar Nunca, participação nesse som de Garotos de Ouro. Antes você ouviu Os Atuais com Morena dos Olhos Negros, pedido do Evandro. Um abraço, Evandro. Uma excelente tarde de quinta-feira para você. Agora, 1:01 e a gente vai fazer um break rapidinho aqui trazendo os nossos parceiros comerciais. E a seguir a gente retorna com informações da área da saúde.
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4: Eis o pior dos pesadelos, o estresse, que não deixa você dormir e, com isso, você acorda mais cansado do que o dia anterior. Isso gera um círculo vicioso, resultando em uma ansiedade difícil de vencer. Por isso, o Bem Viver trouxe alguns planos para o dia e para a noite. Para o dia, se movimente bastante de manhã, o que diminui os níveis de cortisol, o hormônio do estresse. Veja a luz do sol. Tente se expor 30 minutos ao sol para sinalizar o cérebro que já amanheceu. Para a noite, ouça uma canção relax e verifique se o seu colchão está em dia. Outra dica, fique longe do celular, que acaba alterando o seu relógio biológico, que estava pronto para repousar. E para finalizar, sinta o cheiro da lavanda. Um estudo revelou que o cheiro do óleo essencial ajuda na diminuição da frequência cardíaca e da pressão arterial. Esse foi o Bem Viver de hoje e eu, Ana Paula Barros, quero te lembrar. Antes de dormir, nada de celular, tá? Bons sonhos, durma bem. Até a próxima.
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0: Uma ótima tarde para você. Hoje, quinta-feira, dia da celebração de Corpus Christi. E a tua Rádio Alvorada vai hoje apresentar a celebração de Corpus Christi. Essa celebração que deve ser campal, né? Em frente à Igreja Matriz Cristo Rei, a partir das 15h. Então, tem essa transmissão especial aqui no 107.7 FM. E o nosso convite para que você também aproveite para dar uma olhadinha nos 99 tapetes ao redor da Praça Doutor Eupidio Fialho. Muita gente já visitou agora pela parte da manhã e agora à tarde, tenho certeza, né, que com essas temperaturas agradáveis, com o solzinho, vai estar realmente muito agradável, bacana de fazer esse passeio em família e olhar um pouquinho desses tapetes especiais que foram confeccionados com tanto carinho, né, pelas entidades, pelos grupos, pelas comunidades. Realmente muito bacana o trabalho realizado. E você confere também lá nas nossas redes sociais, no arroba tua rádio Alvorada, o vídeo da nossa central de conteúdo aqui que mostra um pouquinho desses trabalhos realmente muito bonitos. Agora, 1h07, é hora da gente trazer informações de saúde aqui na programação.
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0: 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E no nosso quadro de saúde, por aqui a gente recebe José Maculan falando sobre aposentadoria, o último episódio dessa série Aposentadoria aqui na tua Rádio Alvorada.
13: Encerramos a série Como se preparar para a aposentadoria sem sofrer impactos em nossa vida emocional? No que a psicologia pode nos auxiliar ou contribuir para vivermos um novo ciclo em nossas vidas? Até aqui já abordamos os seguintes temas: transição de vida, impactos emocionais, relações familiares, novos projetos e hoje, para o encerramento, vamos abordar o seguinte tema: planejando deste momento ou planejamento deste momento. Psicólogo Edevan Girardi, mais uma vez bem-vindo aqui.
14: É um prazer novamente estar aqui hoje tratando de uma temática tão relevante, onde a gente vem falando nessa série e abordando uma questão que muitas vezes é deixada de lado, que é a temática da aposentadoria.
13: Bom, e aí, chegamos no tema planejamento disso tudo. Como é que se fazem?
14: Exatamente. Nessa questão da série, eu deixei a questão do planejamento realmente para a nossa última temática. Por quê? Né? É por uma questão de fato estratégica. Primeiro, as pessoas precisam saber sobre o que estamos falando, se é uma questão mais de realmente de rotina, é uma questão de ciclo, mas como que a gente faz tudo isso? Então, a partir de todas essas temáticas que a gente já foi trabalhando, agora sim, no último episódio dessa nossa série de aposentadoria, é hora de falar sobre o planejamento. Algo que muitas vezes parece distante das pessoas, mas que para a grande maioria, por vezes, está chegando e está ocasionando um sofrimento muito grande. Então, planejamento. Quando que eu preciso me planejar para esse momento? Eu sempre comento que planejamento é algo que as pessoas normalmente elas não fazem na vida. E é algo que é primordial para a gente dar conta aí das nossas demandas do dia a dia, né? Então, falar sobre planejamento na aposentadoria também é falar sobre cuidados de saúde mental, para que quando esse momento chegue, eu não entre com sintomas de ansiedade, com sintomas de depressão, com sintomas de isolamento social, por não saber mais qual vai ser meu papel na sociedade.
13: Interessante. Então, o planejamento não está somente ligado à aposentadoria, mas muita coisa na vida, né?
14: Exatamente, até porque a aposentadoria é uma consequência dos fatos e da maneira que eu vou levando a minha vida no decorrer das fases dela, né? Seja ela enquanto adolescente, enquanto adulto, enquanto pessoas aí acima de 30 anos, acima de 40, acima de 50, eu preciso ter um planejamento, porque a minha aposentadoria, de fato, ela vai impactar da maneira como eu fiz o meu planejamento durante a vida. Então, a aposentadoria ela vai impactar de uma maneira significativa a partir desses índices e como que eu fui levando cada fase da vida nesse decorrer. Se eu estou com planejamento financeiro, se eu estou com planejamento quanto à minha saúde mental, familiar, como na vida, tudo a gente

0: isolando. Então, quando você faz um planejamento, você pode entender que você tem outras funções para dar conta após a aposentadoria, mas é uma questão de se readaptar a uma nova rotina. E a gente consegue se readaptar quando a gente faz um planejamento sobre isso.
1: Você fala em planejamento antecipado. Seria quanto tempo antes da aposentadoria? Digamos, 2, 3 anos, 5 anos? Qual é a média? Qual é a tua visão em cima disso, hein?
0: Cada pessoa vai demandar de um planejamento. Eu preciso entender como que está a minha rotina primeiramente. É muito corrida? Não é? Já tem algum sofrimento? Não tem algum sofrimento? Porque eu sempre falo que a psicologia deveria ser algo da rotina das pessoas. As pessoas deveriam procurar por atendimento psicológico não só no momento do sofrimento, porque aí já está muito mais agravado. As pessoas deveriam procurar por ajuda psicológica sempre. Por que a psicologia? A psicologia não julga, a psicologia auxilia e a psicologia compreende o momento pela que a pessoa está passando. E aí a gente já inicia um planejamento de vida, que a gente fala. Então isso vai auxiliando a pessoa no decorrer da sua vida, até chegar, por exemplo, na aposentadoria. Acredito que o momento da aposentadoria, muitas vezes, ela é muito almejada pelas pessoas. Mas a gente precisa compreender do que de fato ele quer se aposentar e o porquê ele quer se aposentar. Porque aí, quando ele se aposenta, ele entra num outro sofrimento. E aí que a gente precisa antecipar de fato esse planejamento para que, quando chegue esse momento, não ocorra um sofrimento psíquico, para que a pessoa consiga viver de fato muito bem a questão da aposentadoria e de entender o que que aquilo vai impactar na sua vida como um todo.
1: Edilvan, você acredita que cada um que se aposenta, mais ou menos, todo mundo sofre um pouquinho?
0: Todo mundo. Não existe como eu não sofrer com um fato que muitas vezes é uma rotina diária aí de 30, de 35 anos,
1: 40 anos.
0: 40 anos. Então, assim, não tem como uma pessoa, independente da idade, não ter algum tipo de sentimento ou de sofrimento, né, neste momento da aposentadoria. Seja ela porque talvez chegou numa fase da vida aonde não vai conseguir, entre aspas, aproveitar da maneira que queria por problemas de saúde, ou porque talvez não teve um planejamento financeiro e aí vai ter que precisar continuar trabalhando da mesma maneira com outras demandas por não ter esse planejamento, ou por questões familiares. Então todo mundo acaba entrando com algum tipo de sofrimento e a gente precisa auxiliar essa pessoa a entender que, mesmo aposentado, ele tem uma grande função aí na sociedade. Talvez ele pode assumir papéis para uma sociedade que antes ele não conseguia frente às suas demandas. Então a pessoa que inicia a aposentadoria, ela tem um papel significativo não só para a sociedade, não só para a família, mas com ela mesma. Ela precisa entender que ela não deixa de ter uma função, e sim ela pode fazer outras funções que antes ela tinha como talvez um plano, um projeto, mas que de fato não conseguia colocar em prática. E agora ela vai ter essa oportunidade de seguir também das suas escolhas.
1: Li um livro que falava sobre a importância da experiência. Então, se você se aposenta, a tua experiência vale ouro. Então, coloque ela em prática após a aposentadoria. Pelo menos eu penso nisso, né?
0: Exatamente. Normalmente as pessoas dizem assim, né? Meu Deus, aquela pessoa vai se aposentar, estava no setor há 30 anos. E agora? Vai ter que começar tudo de novo, explicar. Quem melhor do que essa pessoa para treinar outra pessoa? Ela tem conhecimento e muito. Claro que algumas pessoas acabam que não buscam se qualificar, não buscam dar sequência nos seus ensinamentos, nas suas práticas. Mas hoje, com a facilidade que a gente tem de cursos, palestras, eventos para se qualificarem, as pessoas, elas vêm abarcando muito conhecimento. E obviamente que uma pessoa que muitas vezes se aposenta naquela empresa, naquele trabalho, naquele setor, ela tem muito a contribuir com aquele espaço. Então também é uma perda não só para ele, né, de não estar mais com aqueles colegas, também para com quem está ao redor dele naquele setor. Então eu sempre comento que a importância, né, de a gente ouvir essas pessoas que se aposentam, dessas pessoas que se aposentam continuarem com projetos sociais.

0: continuarem com algumas atividades remuneradas também na comunidade, porque a remuneração também faz parte da aposentadoria. Não é porque eu me aposento que eu não preciso mais desempenhar alguma atividade remunerada. Eu posso continuar com isso e deve, se a pessoa tem condições de seguir num trabalho, mas com uma carga horária reduzida. Acredito que a pessoa que se aposenta, ela precisa entender que ela pode sim continuar trabalhando com uma carga horária reduzida, mas que principalmente ela deve aproveitar muito mais a família, os amigos e a si mesma, porque muitas vezes ela não se percebe em frente às demandas do dia a dia.
1: Edilvan, eu sei de empresas aqui em Marau que recontratam pessoas que eram aposentadas, saíram da empresa, deram um tempo, são recontratadas pelo fato da experiência, porque alguns setores ficam deficientes em relação à experiência, né?
0: Exatamente. A gente tem esses índices, sim, e não é só de empresas aqui de Marau, Macula. Muitas empresas acabam fazendo isso em decorrência da experiência da pessoa e também pelo vínculo que ela cria e da importância que ela tem para aquela empresa. Então, muitas vezes, não se torna mais uma relação de colaborador e empresa, e sim uma relação de amizade, de confiança, de compromisso, não só daquela pessoa com a empresa, mas como da empresa para com a pessoa também. O que, de certo modo, é positivo para essa pessoa, que se sente valorizada nesse sentido, porque a partir da aposentadoria, a pessoa entra num sentimento de que agora não tenho mais função, então talvez não vou ter valorização, a empresa não me quis mais, mas talvez a empresa tenha outras funções para ela. Às vezes é uma questão de se readaptar a uma nova rotina.
1: Bom, nada melhor do que você para deixar aqui uma mensagem para quem já está aposentado e para quem vai se aposentar no amanhã. Qual seria a sua mensagem para a gente aí?
0: A minha mensagem de hoje para essas pessoas que já se aposentaram é que elas consigam perceber o quão importante elas foram para o local que elas estavam antes da aposentadoria, mas que elas percebam o quão importantes elas são hoje também para elas mesmas e para a família, que muitas vezes não conseguia dar aquela atenção. Então, que não sofram pela questão de estarem aposentado e daqui a pouco não estarem trabalhando. E que se estiverem com algum sentimento de ansiedade, de não querer mais sair tanto de casa como antes, que procurem por ajuda. Que isso vai mudar com certeza essa fase da vida dessas pessoas. E para as pessoas que daqui a pouco, 2, 5 anos, vão estar se aposentando, que busquem fazer um planejamento da sua vida com auxílio profissional, com auxílio psicológico qualificado, para que elas entendam, compreendam e não sofram durante esse processo de transição que está se aproximando da aposentadoria e também quando elas se aposentarem, que elas consigam aí seguir a sua vida de uma maneira mais leve.
1: Supermanhã de terça-feira, onde então encerramos a série Como se preparar para a aposentadoria sem sofrer impactos em nossa vida emocional. No que a psicologia pode então nos auxiliar ou contribuir para vivermos um novo ciclo em nossas vidas. E obrigado pelo desafio aceitado, psicólogo Edivan Girardi.
2: Muito legal, né? Falar um pouquinho de aposentadoria, muita gente só pensa nos benefícios de se aposentar e não pensa, né, nessas dificuldades e desafios que se tem também, né? Muito obrigada ao José Maculan, ao Edelvan Girardi, né, que nos trouxe essas informações nesse início de tarde. Agora, 1h20, 19 graus, uma excelente quinta-feira para você. 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
7: 19 graus.
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1: Estamos de volta com mais uma sequência de informações para você. Daqui a pouquinho a gente traz informações do esporte também. Também teremos a previsão do tempo com a nossa meteorologista Kátia Valente para sabermos como vai se encaminhar o tempo também para esse final de semana, né? Já estamos nos encaminhando mais para o final da semana. Muita gente já em clima de final de semana porque estão fazendo feriadão. É o caso das crianças, né? Especialmente em Marau, as escolas municipais, estaduais e particulares não tem aula hoje, quinta-feira, né? Feriado de Corpus Christi. E também amanhã, sexta-feira, emendando, né? Um feriadão, um descanso. E aí só retornam as atividades, as aulas na próxima segunda-feira. 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
1: Informações do clima com a nossa meteorologista Kátia Valente. Seja bem-vinda, Kátia.
2: Na tarde desta quinta-feira, por exemplo, as máximas aqui na nossa região oscilam entre 21 e 22 graus. Amanhã, sexta-feira, o dia pode começar com mínimas entre 11 e 12 graus e a máxima à tarde beirando os 22, 23 graus, não mais do que isso. E aí, no final de semana, nós vamos ter, assim, um tempo firme predominando no sábado, segue com esta mesma condição de temperaturas amenas, sem maiores alterações. E aí, a partir da tarde de domingo, é que a instabilidade, uma área de instabilidade pode voltar a se propagar pelo estado e vai trazer algumas pancadas de chuva de forma bastante isolada, porém, aumenta a nebulosidade aqui também. E entre o domingo e a segunda-feira, podemos ter algumas pancadas de chuva aqui na nossa região, mas nada assim de forma expressiva. Com a previsão do tempo, Kátia Valente.
1: Obrigada, Kátia, pelas informações. 1:28, 19 graus é o que marca o nosso termômetro da tua rádio Alvorada no centro de Marau. Aqui na nossa região, fazendo um giro de temperaturas, Vila Maria 19 graus, São Domingos do Sul 19 graus, Camargo 19 graus, Gentil um pouquinho mais frio, 18 graus e Santo Antônio do Palma 19 graus. 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E a gente traz informações sobre a Copa do Mundo, na realidade, desses amistosos que o Brasil vem realizando em preparação à Copa do Mundo, né? E o Neymar, gente, não vai viajar para o amistoso do Brasil contra o Egito, que será neste próximo sábado, em jogo que marca o último teste antes da estreia para a Copa do Mundo. O jogador, que trata de uma lesão de grau na panturrilha esquerda, vai ficar em Nova Jersey, em tratamento com a fisioterapia, de acordo com o comunicado da CBF. O trabalho também vai servir para intensificar a programação de recuperação física. A ausência do atleta do Santos cumpre o prazo estipulado pela própria CBF. E a expectativa de recuperação era de 2 a 3 semanas, ou seja, atuaria somente entre os dias 11 e 18 de junho. O Neymar não participou do treino da última terça-feira, né, que foi o segundo do Brasil em solo americano. Nele, Ancelotti esboçou o time com várias mudanças para tentar enfrentar o Egito agora de uma maneira mais estável, a gente pode dizer assim, né? Porque no último jogo, o Carlo Ancelotti resolveu trazer duas equipes completamente diferentes entre o primeiro e o segundo tempo, né? Então vamos ver o que ele vai fazer agora contra o Egito. Esse jogo que é neste sábado, 19h, horário de Brasília. Em Cleveland, será o último teste antes da estreia, né, da Copa no dia 13, diante do Marrocos, no estádio de Nova York, em New Jersey. Aí, né, boa sorte para nós brasileiros, tanto nesse amistoso como também nesse início de Copa do Mundo, né? A gente espera que a equipe seja bem alinhada. Agora 1h31. Hora de Paulinha Fernandes, uma excelente tarde de quinta-feira para você.

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10: 19 graus.
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10: Agora 21 minutos, saltando para as 14h, 19 graus, é hora de falarmos de futsal e de série bronze. Estamos recebendo uma das equipes marauenses que participam da série bronze, a MDV, os Meninos da Vila. Aqui comigo, Elzio Matos e também o Igor Harter, para a gente falar desse início de temporada, para falar dos próximos compromissos. Elzio, seja bem-vindo, boa tarde.
13: Boa tarde, Rosana. Boa tarde a todos os ouvintes. Sempre é um prazer estar aqui na tua rádio para falar de futsal e da Associação Meninos da Vila.
10: Igor, seja bem-vindo.
14: Boa tarde, Rosana. Boa tarde, ouvintes aí. Muito obrigado pelo convite aí. É um prazer estar aqui falando sobre futsal novamente.
10: E vamos falar sobre esse início de temporada, né? Já foram dois jogos, é isso? E duas vitórias da MDV, o que realmente, eu não digo que impressiona, né? Mas a gente sabe que vocês já têm uma tradição de muitos anos, né? Competindo em competições regionais, municipais. E agora também vocês dando um passo a mais na série bronze. E com esses excelentes resultados, né? Duas vitórias, Elzio. Vamos falar sobre esse início de temporada e o que, que vocês acham que é necessário de fazer de ajustes para os próximos jogos também.
13: Então, Rosana, como tu bem disses, né? A gente teve êxito nas duas primeiras partidas contra a AME Clássico, né? Marauense, a gente começou o campeonato. Conseguiu uma grande vitória. E agora, o final de semana retrasado, né? Jogamos contra o Soberano, que joga também a Liga. É uma equipe que dispensa comentários, treina duas vezes por dia, né? Lá de Sarandi. Também um jogo bem pegado, batalhado. E a gente conseguiu êxito. Então, os pezinhos no chão, né? Sempre como a gente fala. O plantel, o grupo aceitou a proposta, né? Da diretoria, da comissão técnica. São todos nomes renomeados aqui na região. Tem gente de fora também, né? Que vem agregando E com certeza, como a gente passa para eles, degrau a degrau, passinho a passinho, é primeiro ano, a gente tem um projeto para ele ser muito duradouro, né? A gente não quer que seja somente uma, duas temporadas, né? Mas feliz, muito feliz por ter começado dessa maneira. Tomara que a gente continue, né, nos superando cada vez mais, cada partida melhorando mais, porque a gente tem bastante a melhorar. E agora, final de semana, né? Domingo contra a Geobi lá em Alto Alegre. Com certeza vai ser um jogo bem duro, bem pegado, até pelas dimensões da quadra.
10: Agora eu quero saber da equipe, Igor. Na última conversa que eu tive com vocês, vocês me falaram, se eu não me engano, que era 50% da equipe de Marau, né? De pessoas que vocês já conheciam, que já jogavam com a MDV, e 50% de fora. O fato de vocês terem metade do plantel aqui já conhecido, facilitou esse entrosamento, esse início de temporada?
14: Sim, basicamente, quando a gente foi atrás no início ali, quando nós estávamos na pré-temporada, antes de começar a competição, nós avaliamos alguns nomes que nós pudéssemos trazer para agregar pro grupo, né? E basicamente essa gurizada de Amaral é uma gurizada que já jogava junto, então facilita muito, haja visto que a série bronze ali, como nós não temos um treino que seja diário, ele é semanal, então ter essa equipe já entrosada facilita bastante. E também a escolha de atletas que vieram de fora, também são alguns atletas que vêm da mesma cidades também, já jogaram juntos, não somente a galera de Marau, mas a galera que vem de fora também, já jogavam juntos.
10: Já se conheciam, né?
14: Já se conheciam, então já jogaram contras ou a favor em outras competições a nível regional aqui. Então esse entrosamento ajudou bastante para nós vir trazer duas vitórias de primeiro momento agora nessa competição.
10: Agora, olhando esses dois jogos que vocês tiveram como experiência nessa temporada, tem alguma coisa que ainda falta para a equipe, para os próximos jogos? Qual é a meta de vocês para os próximos jogos, além de, obviamente, vencer?
14: Não, basicamente, como o Elzio falou, né? Nós estamos bem felizes com o resultado que veio. Saímos com duas vitórias, é um passo gigantesco nessa competição. Hoje, nós nos encontramos como líder da nossa chave, tá? Que é dividido por chaves. Então, hoje, nós estamos como líder, né? De seis, classifica quatro. Então, estar líder já coloca nós num passinho bacana nessa competição. Como o Elzio falou, pés no chão. A gente sabe que tem mais oito jogos pela frente. Todas as equipes do nível técnico, ele é muito, muito acima. Nós pegar ali, tem a equipe do Ibira, que joga Liga 1, que é uma equipe que treina todos os dias, uma equipe muito forte. Veio esse vice-campeã da Taça Farroupilha, perdeu a final para Lagoa, que também é uma equipe muito bem conhecida aqui na região. Então, Soberano, como o Elcio falou, também é uma equipe de Liga 2, também treina diariamente aí, é uma equipe muito forte. Fora as outras quatro equipes que vêm disputando jogos muito disputados, muito parelhos, A gente vê que não tem um placar elástico nas partidas, foi um 5-4, um 4-3, um golzinho no final, um detalhe, então a chave está bem disputada, todos os times vieram bem empenhados. Mas seguimos trabalhando, né, como nós começamos com duas vitórias, seguir nesse planejamento aí e buscar a classificação, que é o nosso primeiro objetivo de primeiro momento.
10: Pois é, como é que estão a frequência dos treinamentos? É importante que a gente fale também, porque já que tem pessoas de fora, também às vezes é meio complicado de reunir todo mundo, não é mesmo, Elzio?
13: Então, Rosana, nossos treinamentos são nas quartas-feiras na SERP, né, no ginásio da SERP, até porque o nosso ginásio, eu digo nosso porque é de toda a comunidade, sim, né, todo mundo usa, ele está em reformas e que bom, né? Com certeza vai agregar muito aí para as três equipes e para a comunidade no geral, que tem suas competições aqui dentro da cidade, né? Então, nós treinamos nas quartas-feiras. A maioria do pessoal é de Marau, né? Que vem treinar e a gente consegue agregar mais perto dos jogos, trazer os guris de fora, né? Para treinar, para poder fazer alguma coisa ali mais elaborada, vamos dizer assim, para os dias dos jogos. Mas que nem o professor Igor falou, quando a gente começou a ter a ideia aí de montar um plantel, a gente pensou em pessoas já, atletas já rodados, né? Que já jogaram junto ou se conhecem de outros campeonatos, né? Para também ter aquele entrosamento, né? Tanto dentro das quatro linhas como fora. Porque hoje é difícil tu fazer o futsal, é difícil tu fazer um campeonato, né? Qual seja ele. Porque como nós aqui na nossa cidade, além do futsal, nós temos vários outros esportes, né? Então, todo mundo tenta abraçar um pouquinho e hoje em dia não tá fácil. Uhum. Não tá fácil, mas pezinho no chão, a gente vai com calma. Agora a gente vai ter um novo desafio, que são duas partidas fora, né?
10: A pois gente é, eu ia dizer, vai demorar pra vocês terem agora a partida em casa, né?
13: Se eu não me falha a memória, é só no final do mês agora. Uhum. Acho que é dia 31, 30. A gente joga domingo contra a Gelb, lá em Alto Alegre. Depois a gente viaja para Catuípe para jogar contra a Catuípe, né? Então, duas novas experiências agora jogando fora. Vamos ver como é que a equipe sai, né? A gente tem os guri bem ali. A gente sabe da nossa, onde a gente pode chegar jogando fora também. E a gente tá confiante. Vamos ver se a gente consegue beliscar alguma coisa por lá.
10: Pois é, de longas distâncias, assim, percorridas. Deixa eu ver, Catuípe não é muito longe, não, né?
13: Catuípe é pertinho de Ijuí ali, dá uns...
10: Pertinho de Ijuí.
13: É, quase 200 quilômetros.
10: Qual que é o lugar mais longe que vocês vão ter que se deslocar nessa temporada?
13: Eu acredito que seja Catuípe, sim, nessa Catuípe. Primeira fase, porque Ibira aqui do lado, Sarandi e Alto Alegre. Esses aqui, já que nós temos a AME, nós que,
10: sim,
13: estamos,
10: que é daqui,
13: somos,
10: né,
13: de Marau, né? Uhum. Eu acredito que seja Catuípe.
10: Mesmo. Uhum. Então, olha só, né? Teremos também essa viagem um pouquinho mais longa também nos próximos finais de semana. Agora, contra essa equipe de Alto Alegre, a gente estava falando aqui fora do ar também, para tentar entender um pouquinho, né, de como são as equipes que fazem parte da chave de vocês. Essa equipe também é uma equipe que, ela, assim como vocês, tem uma tradição em competições regionais e assim, o que vocês precisam ter mais cuidado com eles nessa partida do final de semana, Elzio?
13: Então, Rosana, eu acredito que a gente estava estudando a equipe deles, é uma equipe bem qualificada, tem nomes renomados também, né? Jogadores aí que atuam hoje também em ligas, né? Como a federação, ela autoriza esse ano o atleta jogar a liga e também jogar a série bronze. Então, o extra aí faz um atrativo maior aí para esse campeonato, né? O time deles é muito qualificado, Happy, Ed, Xande, Márcio aqui de Passo Fundo, vai me fugir alguns nomes aí, mas eu acredito que o desafio maior nosso é pegar a quadra que vai ser bem reduzida lá. Ela tem um tamanho reduzido, né?
10: Então, vai ser um jogo rápido, né?
13: É, vai ser um jogo, eu acredito, que mais de embate físico, uhum, né? Então, eu acredito que a gente vai ter que trabalhar mais dessa forma. A gente tem alguns atletas que gostam de ir pro drible, de ir pro X1, como se diz, entendeu? Então, não vai ter muito isso. Eu acredito que vai ser mais na parte física ali mesmo, marcação, trombada e chute, bastante chute de média distância, né? Eu acredito que vai ficar mais nesses detalhes. E quadra pequena, a gente sabe que é difícil. Com certeza não vai ter, que nem o professor falou, nenhum placar elástico, né? Vai ter sim muita vontade, muita garra e com certeza, né? Nossa equipe vai tentar estar preparada para chegar lá e fazer um bom jogo e trazer os três pontos.
10: Tá aí, então, final de semana agora contra a Gelbe em Alto Alegre, lá no Salão Paroquial, né? Como o Elzio informou, tem essa partida da AMDV. Agora, pessoal, nossos microfones estão abertos aí para que vocês façam um chamamento para que a comunidade também faça essa torcida especial, mande essas energias positivas. Não sei se vocês têm algum tipo de plano de sócio-torcedor ou estão pensando em ter algo desse tipo, Elzio.
13: Então, né, Rosane, como tu falou, a gente tem a nossa entrada gratuita quando joga em casa, até a AMI também adotou essa, né, essa boa ação aí que a gente faz junto com a prefeitura, né, que também está nos apoiando e apoiando muito. E sobre sócio-torcedor ainda a gente não sentou a pensar, porque a gente tem bastante coisa e como o pessoal trabalha, né, no dia a dia, direção e tal, não sentou, mas acredito que a gente vai fazer alguma coisa assim no decorrer do campeonato, né, porque a gente depende da parceria tanto com os nossos patrocinadores quanto a comunidade. Então a gente faz o chamamento, que nem tu disse, quando a gente jogar em casa as portas estão abertas, né, a gente precisa aí da torcida tanto para nós como a AME, como também a MF, né, a gente não faz nada aí sem a nossa torcida. E agradecer pelo espaço aqui, agradecer a todos os nossos apoiadores que confiam em nós. E pode ter certeza que garra e vontade não vai faltar para nossa equipe. E a gente vai, nesses dois jogos fora, tentar buscar alguma coisa para continuar, assim, nessa chave forte aí, lá na liderança.
10: Com certeza. Professor Igor, mais alguma informação que queira nos passar? Fica à vontade.
14: Não, primeiramente só agradecer, né, o espaço que vocês cederam aqui para nós poder vir falar novamente de futsal. Como o Elzio falou, o apoio tanto das rádios quanto da comunidade marauense, quanto o poder público, todos vêm abraçando essa nova iniciativa do Meninos da Vila. Após alguns pares de anos, vem se firmando agora a nível profissional, né? E esse apoio ele é satisfatório, é significativo para nós continuar dando sequência. E como o Elzio falou, não é apenas um ano. Nós pretendemos seguir com esse projeto por 2, 3, 4, 5 anos, seja na série bronze, prata, ouro, se por fim nós conseguimos chegar, mas o apoio de vocês é importante para nós.
10: Com certeza continuaremos apoiando e trazendo informações, espero que falando mais de vitórias e vitórias. Tomara. Dos meninos da Vila Elcio, tudo de bom, até mais. Muito obrigada aqui, Elzio Matos, Igor Harter, representantes aqui da MDV, Associação Meninos da Vila, com uma ampla história aqui na cidade de Marau, inclusive, né, da Copa Mais Nova, que, aliás, eu tenho boas memórias dos meninos da Vila na Copa Mais Nova também. E legal, né, de ver eles alçando novos voos e se saindo tão bem, né, nesse início de temporada de Série Bronze. Agora, 8 minutos, soltando para as 14h, a gente encerra o nosso Na Torcida.
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Oswaldir e Carlos Magrão, antes você ouviu Rainha Musical e Corpo e Alma aqui na tua Rádio Alvorada, agora 2 minutos, saltando para as 14h, 19 graus, é hora de dizermos tchau aqui pro programa, pro nosso No Ponto, servindo a notícia para você, agradecimentos especiais à Agroleite, há 9 anos em Marau com produtos e acessórios para ordenha, minerais, rações, ferragens, flores e a mais completa 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A você, uma excelente tarde, daqui a pouquinho eu volto com o Em Alta por aqui.

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6: 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O feriado de Corpus Christi começou com movimento constante nas principais rodovias que saem de Porto Alegre e da região metropolitana, com destino ao litoral norte e interior do estado, mas sem registro de congestionamentos na manhã desta quinta. O fluxo mais forte foi observado no sentido litoral norte pela BR-290, principal ligação da capital com as praias. Na praça de pedágio de Gravataí, mais de 16.200 veículos passaram até o meio-dia, com fluxo de cerca de 54 carros por minuto. No sentido contrário, em direção a Porto Alegre, o movimento era mais tranquilo, com 5.800 veículos contabilizados em Santo Antônio da Patrulha e média de 19 por minuto. Já na BR-386, no trecho entre Canoas e Vale do Taquari, cerca de 8.500 veículos passaram pela Praça de Pedágio de Montenegro até o fim da manhã, com fluxo de 15 veículos por minuto. O presidente do Supremo Tribunal Federal, ministro Edson Fachin, autorizou a Advocacia Geral da União a atuar em defesa do ministro Alexandre de Moraes em um processo movido contra ele nos Estados Unidos pelo grupo Trump Media e a plataforma Rumble. Na ação aberta em um tribunal federal do estado da Flórida, as empresas alegam que Moraes busca censurar cidadãos americanos com ordens de restrição e bloqueio de perfis na internet, ferindo assim a liberdade de expressão garantida pela primeira emenda da Constituição dos Estados Unidos. Não coloque limites em seus sonhos, coloque fé. Tua rádio, presente na tua história. 4 petroleiros de bandeira iraniana cruzaram o Estreito de Hormuz na segunda-feira com cargas, um evento sem precedentes desde meados de abril e a implementação do bloqueio americano aos portos iranianos, de acordo com dados da empresa de rastreamento marítimo Kappler, divulgados nesta quinta-feira. A Kappler detectou a passagem de navios Ilda 1, Amber, Silvia 1 e Happiness 1, que transportavam um total de 7 milhões de barris de petróleo. Todos carregam suas mercadorias em meados de abril na ilha de Kark, o principal terminal petrolífero do país, por onde normalmente passa 90% do petróleo da República Islâmica. 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
12: Uma excelente tarde para você de quinta-feira, hoje dia 4 de junho de 2026. Não sei se dá para ouvir aqui ao fundo, nos nossos microfones, as badaladas da Torre da Igreja Matriz Cristo Rei, né? Porque daqui a pouquinho, às 15h, tem a celebração campal, né? A missa de Corpus Christi, que, aliás, vai ter transmissão também aqui pela tua Rádio Alvorada. Você vai poder tanto ouvir aqui no 107.7 FM, como também através do nosso Facebook da tua Rádio Alvorada. A gente também transmite por lá e deve ser uma missa muito bonita, né? Para quem não sabe, a gente está com 99 tapetes ao redor da Praça Doutor Eupídio Fialho, né? Com muita gente visitando ao longo do dia de hoje. Um momento bem especial, e também vai acontecer essa procissão às 15h, com o pessoal podendo acompanhar esse momento especial, né? De religiosidade, de fé, né? E também de muita doação por parte das comunidades, dos grupos que estiveram hoje desde bem cedinho, no frio, né? De hoje de manhã, estiveram ali fazendo, confeccionando esses lindos tapetes. Agora 2h10, esse é o Em Alta, e vou te dizer que para mim é uma honra, um prazer estar apresentando o Em Alta, porque há 15 anos atrás, quando eu entrei aqui na tua Rádio Alvorada e no grupo, né? Eu comecei apresentando Super Tarde. Então, para mim, um momento bem especial estar aqui apresentando Em Alta. A gente mudou de nome, né? Tem um nome diferente do programa, mas é o mesmo sentido do programa. Então, me sinto muito feliz e honrada de voltar aqui aos microfones também nesse horário do Em Alta. Agora, 20 graus é a temperatura. Uma tarde bem agradável, bem gostosa. Praticamente toda a região com temperaturas bem próximas disso, né? Entre 19 e 20 graus aqui na nossa região. 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

0: Lindo esse som, Fernando e Sorocaba com Luzes de São Paulo. Antes você ouviu Rogério Magrão e Banda. E teve também Victor e Léo iniciando a sequência aqui do nosso programa Em Alta. Até às 3 horas da tarde hoje, né? Porque a gente tem a celebração de Corpus Christi a partir das 3 horas. Com transmissão aqui da tua Rádio Alvorada 107.7 FM. Você confere tanto aqui na nossa frequência, como também pode acompanhar a missa através do nosso Facebook, né? Em áudio, através do nosso Facebook da tua Rádio Alvorada. Agora 2h23, 20 graus é a temperatura aqui no centro. É hora de trazermos a nossa meteorologista Kátia Valente.
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0: 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Kátia Valente, com informações do tempo para o restante dessa semana.
2: Na tarde desta quinta-feira, por exemplo, as máximas aqui na nossa região oscilam entre 21 e 22 graus. Amanhã, sexta-feira, o dia pode começar com mínimas entre 11 e 12 graus e a máxima tarde beirando os 22, 23 graus, não mais do que isso. E aí, no final de semana, nós vamos ter assim um tempo firme predominando no sábado, segue com esta mesma condição de temperaturas amenas, sem maiores alterações. E aí, a partir da tarde de domingo, é que a instabilidade, uma área de instabilidade pode voltar a se propagar pelo estado e vai trazer algumas pancadas de chuva de forma bastante isolada, porém aumenta a nebulosidade aqui também. E entre o domingo e a segunda-feira podemos ter algumas pancadas de chuva aqui na nossa região, mas nada assim de forma expressiva. Com a previsão do tempo, Kátia Valente.
0: Obrigada, Kátia, pelas informações. E a gente fala agora especialmente da Igreja Centenária, que foi... Teve um incêndio muito forte, né, e que ocasionou aí grandes perdas em Flores da Cunha. 11 dias, gente, após esse incêndio destruir a Igreja Centenária de Nossa Senhora de Lourdes em Flores da Cunha, a comunidade celebrou o feriado de Corpus Christi hoje com a tradicional montagem dos tapetes de serragem. Foram mais de 60 tapetes por lá que decoraram as ruas próximas à catedral, que se recupera, né, das chamas que consumiram a estrutura no dia 25 de maio. Cerca de 1.500 sacos de serragem foram utilizados pelos voluntários para criar desenhos com detalhes em relevo, com texturas, com grãos de trigo. Então a gente fica feliz, né, que mesmo com o que aconteceu, a comunidade se reuniu para celebrar esse momento de Corpus Christi. A gente sabe que tem muita solidariedade também, né, das pessoas, né, até de pessoas de fora, se unir, né, à igreja e à reconstrução desse monumento religioso tão importante para Flores da Cunha, né? Uma igreja centenária, então precisa, sem dúvida, de toda essa junção, né, dessa ajuda de toda a comunidade. Tá aí, então, uma história de superação. É assim que a gente quer retratar o fato que aconteceu com a Igreja de Flores da Cunha. Agora, 2 horas e 27 minutos, a gente vai para um break, mas é rapidão e a gente já volta com mais uma sequência de muita música para você e também informação aqui no Em Alta.
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10: 20 graus. 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
1: 2:33, uma excelente tarde de quinta-feira para você. E aí, qual a tua programação para o dia de hoje? Quer contar para a gente? Nossos canais estão todos abertos. Nosso WhatsApp da tua Rádio Alvorada, 999-797515. Nossas redes sociais também, siga a gente lá no arroba tua Rádio Alvorada, no Facebook, no Instagram, para ficar sempre bem informado, para poder interagir conosco também através dos nossos canais digitais. 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E a gente segue de som por aqui, trazendo Bruno e Marrone a você. Uma excelente quinta-feira, um ótimo feriado. Obrigada pelo carinho da audiência.

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7: 20 graus. 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
1: Estamos juntos até as 3 horas da tarde aqui no Em Alta, fazendo uma tarde completa para você com música, com informação, com a tua interatividade também. Obrigada pelo carinho da audiência, você de Marau e de toda a região, né? São mais de 60 municípios do Norte Gaúcho que recebem a nossa frequência 107.7 FM, assim como muita gente nos ouve através de outras maneiras, né? Como através do site tuaradioalvorada.com.br, através do nosso aplicativo que tu pode baixar aí no teu smartphone, né? Só procurar tua rádio para ouvir a tua Rádio Alvorada aqui de Marau. Também pode ouvir através da Alexa. Então, você que tem Alexa em casa, é só pedir para ela, né? Alexa, rodar ou tocar tua Rádio Alvorada, que vai encontrar a gente, né? Tem os agregadores de áudio na internet, né? Rádios.net, entre outros sites que também tem a nossa frequência, tem a nossa programação sendo disponibilizada gratuitamente para você 24 horas por dia. Agora, 9 minutos para as 3, a gente relembra que hoje, 3 horas da tarde, a gente tem a celebração de Corpus Christi sendo transmitida ao vivo, de frente da Igreja Matriz Cristo Rei. Hoje é uma missa campal, então uma missa que deve reunir muitos e muitos devotos, muitos fiéis, porque a gente tem uma tarde muito agradável, né, de sol e realmente um momento festivo, né, com todos os 99 tapetes de Corpus Christi confeccionados pelas comunidades, pelos grupos, né, disponíveis para que a população possa dar uma olhadinha nesses trabalhos. Então, não deixe de acompanhar. Esses tapetes vão ficar disponíveis até as 8 horas da noite. Então, tem tempo aí de você se organizar, vir para a celebração, também aproveitar esse momento e visitar esses 99 tapetes. Agora 9 para as 3, a gente roda um som aqui com os Mirins. Daqui a pouquinho tem o Hoje na História para a gente contar um pouquinho sobre essa data.

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1: 4 de junho. Os aniversariantes do dia. A cantora australiana-americana Nica Costa.

0: a atriz norte-americana Angelina Jolie. Os fatos do dia. Em 1743, ocorreu a primeira impressão da Bíblia nas Américas. O livro é considerado o mais editado e lido de todo o mundo. Em 1898, nasceu em Serra Talhada, em Pernambuco, Virgulino Ferreira da Silva, mais conhecido como Lampião, o rei do cangaço. Ele morreu em 1937. Em 1889, nasceu o sismólogo alemão Benno Gutenberg. Junto a Charles Francis Richter, desenvolveu parâmetros de medição da intensidade dos terremotos, na escala que geralmente leva apenas o nome de seu parceiro. Em 1937, nasceu o ator brasileiro Hugo Carvana, que tornou-se conhecido do grande público interpretando personagens notáveis na televisão. Em 1977, a empresa japonesa JVC, que produz equipamentos de áudio, vídeo e eletrônicos, apresentou a primeira fita de vídeo VHS. Em 1988, morreu em Porto Alegre o jornalista, político e radialista José Antônio Daut.
1: Muito obrigada, Marco, pelas informações. Agora, 3 minutos, soltando para as 3 da tarde, é hora da gente encerrar o programa por aqui, porque daqui a pouquinho, 3 horas da tarde, a gente tem a transmissão da celebração da Missa de Corpus Christi. A seguir, notícias da hora.
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7: 3 horas. 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Atendendo a uma determinação do Ministério Público, o Comando Ambiental da Brigada Militar e a Inspeção Sanitária realizaram uma fiscalização em um estabelecimento comercial em Pelotas. No local, houve a apreensão de aproximadamente 2 toneladas de pescado beneficiado em condições impróprias para o consumo humano. Entre os produtos confiscados estava uma grande quantidade de filés sem qualquer comprovação de origem ou evidência de inspeção sanitária. Com isso, foi constatada atividade irregular de beneficiamento de pescado. Após avaliação técnica realizada por médica veterinária vinculada ao órgão municipal, ficou constatado que os produtos estavam impróprios para consumo humano, oferecendo risco à saúde pública. Vice-campeã 4 vezes, a seleção brasileira feminina de vôlei começou sua caminhada em busca do primeiro título na Liga das Nações nesta quarta-feira, na Arena Nilson Nelson, em Brasília, com vitória por 3-1 sobre a Holanda. O técnico José Roberto Guimarães escalou a equipe titular com Diana, Júlia Bergman, Tainara, Macris, Ana Cristina, Júlia e a líbero Niene. O Brasil volta à quadra nesta quinta-feira, quando terá como rival a República Dominicana às 8 horas da noite. Quem cultiva gratidão é capaz de realizar sonhos que parecem inalcançáveis. 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O ex-assessor de segurança nacional de Donald Trump, John Bolton, deve se declarar culpado por reter documentos relacionados à defesa nacional, segundo informações divulgadas pela imprensa americana nesta quinta-feira. Bolton integrou o primeiro governo do republicano e se tornou um de seus principais críticos após deixar o cargo. Um júri federal em Maryland, perto de Washington, indicou Bolton, de 77 anos, em outubro, por divulgar e reter documentos. O ex-assessor inicialmente se declarou inocente. 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
1: E a partir de agora, você acompanha aqui na tua Rádio Alvorada a celebração de Corpus Christi.
8: Irmãos e irmãs, paz e bem. Rezemos juntos a oração de São Francisco de Assis ao chegar em uma igreja. Nós vos adoramos, Santíssimo Senhor Jesus Cristo, aqui e em todas as vossas igrejas que há em todo o mundo. E vos bendizemos, porque pela vossa Santa Cruz remistes o mundo. Com alegria, nos reunimos para a solenidade do corpo e sangue de Cristo. Nos tempos antigos, Deus alimentou o povo no deserto com o maná. Hoje, alimenta-nos com o pão vivo descido do céu, seu próprio Filho. Jesus nos deixa a Eucaristia com esta finalidade: tornar-nos um com Ele. Comunhão é assimilação. Jesus em nós e nós em Jesus. Acolhamos esse dom por meio de nossa adesão de fé. Preside esta celebração, Frei Marcelo, iniciamos cantando.

0: Em nome do Pai, do Filho e do Espírito Santo, a graça de nosso Senhor Jesus Cristo, o amor do Pai e a comunhão do Espírito Santo estejam convosco.
1: Bendito seja Deus que nos reuniu no amor de Cristo.
0: Saudamos a cada um, a cada uma, aqui nesta tarde, diante da Igreja Matriz Cristo Rei de Marau, e todos os que nos acompanham através da tua rádio Alvorada, nesta missa da solenidade do Santíssimo Corpo e Sangue de nosso Senhor Jesus Cristo. O Senhor os alimentou com a flor do trigo e com o mel do rochedo os saciou. A presença de Jesus, vivo no corpo e sangue de Cristo, nos motiva também a renovar a nossa vida através da nossa revisão de nossa consciência, de nossos atos. Por isso, nesta tarde, peçamos a Deus a graça da misericórdia e do perdão. E pedimos perdão cantando.

0: Deus, que é Pai de amor e de misericórdia, tenha compaixão de nós, perdoe os nossos pecados e um dia nos acolha na vida eterna.
1: Glorifiquemos a Deus cantando.

Nós queremos unir nossa prece neste horário à comunidade de Flores da Cunha, que às 3 horas está acontecendo lá a missa em devoção ao Frei Salvador Pinzeta. E de manhã aconteceu também a missa de Corpus Christi. Nós acompanhamos nestas últimas 2 semanas a dor, a comoção daquela comunidade paroquial, e nós queremos nos unir àquela porção daquela igreja que queimou há 2 semanas atrás, a igreja matriz. Então, com esta prece também unimos. Temos o Frei Edmar, que está lá hoje, e também faleceu o primo dele, rezar também por ele, pela sua família e por todos aqui de Marau que também estão em Flores da Cunha acompanhando a Romaria do Frei Salvador Pinzeta. Que nossa prece se una ao coração dolorido do povo de Flores da Cunha. Oremos. Senhor Jesus Cristo, neste admirável sacramento nos deixastes o memorial da vossa paixão. Dai-nos venerar de tal modo

0: do sagrado mistério do vosso corpo e do vosso sangue, que experimentemos continuamente os frutos da vossa redenção. Vós que sois Deus e viveis e reinais com o Pai, na unidade do Espírito Santo, por todos os séculos dos séculos.
1: Amém.
0: Podemos sentar, vamos acompanhar agora a liturgia da palavra. Quem pode sentar? Os demais também procurem a sombra para este nosso momento.
2: Acolhemos a palavra que sai da boca do Senhor, a qual nos sustenta no caminho de fé.
3: Leitura do livro do Deuteronômio. Moisés falou ao povo, dizendo: lembra-te de todo o caminho por onde o Senhor teu Deus te conduziu, esses 40 anos no deserto, para te humilhar e te pôr à prova, para saber o que tinhas no teu coração, e para ver se observarias ou não seus mandamentos. Ele te humilhou, fazendo-te passar fome, e alimentou-te com o maná que nem tu nem teus pais conhecieis, para te mostrar que nem só de pão vive o homem, mas de toda palavra que sai da boca do Senhor. Não te esqueças do Senhor teu Deus, que te fez sair do Egito, da casa da escravidão, e que foi teu guia no vasto e terrível deserto, onde havia serpentes abrasadoras, escorpiões e uma terra árida e sem água nenhuma. Foi ele que fez jorrar água para ti da pedra duríssima, e te alimentou no deserto com maná, que teus pais não conheciam. Palavra do Senhor.

Glorifica o Senhor, Jerusalém. Ó Sião, canta louvores ao teu Deus, pois reforçou com segurança as tuas portas e os teus filhos em teu seio abençoou.

0: primeira carta de São Paulo aos Coríntios. Irmãos, o cálice da bênção, o cálice que abençoamos, não é comunhão com o sangue de Cristo. E o pão que partimos não é comunhão com o corpo de Cristo, porque há um só pão, nós todos somos um só corpo, pois todos participamos desse único pão. Palavras do Senhor.
1: Aclamemos o Santo Evangelho cantando.

0: Proclamação do Evangelho de Jesus Cristo segundo João.
1: Glória a vós, Senhor.
0: Naquele tempo, Jesus disse às multidões dos judeus: Eu sou o pão vivo descido do céu. Quem comer deste pão viverá eternamente. E o pão que eu darei é a minha carne dada para a vida do mundo. Os judeus discutiam entre si, dizendo: Como é que ele pode dar a sua carne a comer? Então Jesus disse: em verdade vos digo, se não comerdes a carne do Filho do Homem e não beberdes o seu sangue, não tereis a vida em vós. Quem come a minha carne e bebe o meu sangue tem a vida eterna, e eu o ressuscitarei no último dia, porque a minha carne é a verdadeira comida e o meu sangue verdadeira bebida. Quem come a minha carne e bebe o meu sangue permanece em mim e eu nele. Como o Pai que vive me enviou, eu vivo por causa do Pai. Assim o que me come viverá por causa de mim. Este é o pão que desceu do céu. Não é como aquele que os vossos pais comeram. Eles morreram. Aquele que come este pão viverá para sempre. Palavra da salvação.
1: Glória a vós, Senhor.
2: Paz e bem. Então, primeiramente agradecer a todas as pessoas que ajudaram na confecção dos tapetes, né? Quase 1000 pessoas aí envolvidas na confecção dos tapetes, todas as comunidades pastorais, conselho da nossa paróquia, movimentos, entidades, comércio, famílias, né? Então todos os envolvidos, e também agradecer todos os envolvidos no dia de hoje: Prefeitura Municipal, as Secretarias do Turismo e Mobilidade Urbana, Câmara de Vereadores. Agradecer o nosso coral, a Brigada Mirim aí também presente, né? Tantas pessoas ajudando nesse momento bonito. Quero aproveitar também para falar que o professor Francisco Bernardi preparou um livro sobre as comunidades, sobre as nossas 55 comunidades. Então, já está sendo feito um levantamento nas comunidades, uma pré-venda, para a gente imprimir mais ou menos o número correto de livros. Então também vai ter esse livro com a história das nossas 55 comunidades. São mais de 25 comunidades centenárias. Mais de 25 comunidades da nossa cidade que tem mais de 100 anos. Então é uma caminhada longa que nós temos. Então gratidão também. E sobre a festa de hoje, como foi lido no Evangelho, a Eucaristia, Evangelho na segunda leitura, a Eucaristia é realmente o corpo e o sangue de Cristo. A Eucaristia não é uma representação, não é um teatro, não é uma simples memória. É realmente o corpo e sangue de Cristo. E nessas ruas, as pessoas prepararam um tapete para Jesus passar. Alguns tapetes o vento levou. E não é filme, né? Filme antigo. Não, o vento levou alguns tapetes. E quero também aproveitar, né, essa situação para lembrar: mesmo na nossa vida, quando o vento bagunça a nossa vida, Jesus passa. Jesus caminha conosco, como Moisés, na leitura de domingo passado, suplicava: Senhor, caminha conosco. Então Jesus passa na vida, e aqui tem alguns tapetes que estão intactos, outros que foram danificados parcialmente pelo vento e outros que foram destruídos pelo vento. Mesmo assim, Jesus passa pela nossa vida. Mas nós temos que oferecer algo, querer que ele passe, senão ele não vai passar. Então nas ruas dessa cidade, logo mais Jesus vai caminhar, porque nós queremos, nós suplicamos, desejamos que ele passe. Mas quero falar agora mais um pouco sobre, não só sobre Jesus eucarístico, mas sobre quem torna possível Jesus na Eucaristia. Estamos completando 800 anos da morte de São Francisco de Assis, e aqui é uma igreja franciscana, e São Francisco tem uma fala bonita sobre os padres. São Francisco não era padre, não era presbítero. São Francisco disse o seguinte, uma frase famosa desse: se ele visse um anjo e um padre, ele iria até o padre. Se São Francisco enxergasse um anjo e um padre, ele iria até o padre. Por quê? Porque o padre torna possível a Eucaristia. O padre é mais santo que o anjo? Não. Não. E eu quero falar um segredo para vocês. Nós padres não somos anjos, mas também não somos demônios. Somos pessoas humanas. A ordenação sacerdotal, e aqui temos três candidatos ao diaconato, né? Aqui estão dois, mas três que serão ordenados diácono no dia da ordenação. A ordenação não vai anular o pecado. Vocês vão continuar sendo pecadores, talvez mais do que antes. Nós somos humanos. Os padres são humanos. Os padres precisam de cuidado. O padre é um pecador igual qualquer um. E eu quero trazer uma frase de São Paulo. São Paulo diz que nós levamos um tesouro em vaso de barro. Se eu soltar esse vaso aqui no chão, estou segurando um vaso, quem reza conosco através da tua rádio Alvorada, um vaso de barro. Se eu soltar no chão dessa altura, o que vai acontecer com esse vaso? Quebra. O padre é capaz de trazer o maior tesouro que nós temos, Jesus, presente na Eucaristia. Mas é um vaso de barro, pecador. Quebra. E quero trazer presente umas realidades que às vezes a gente não fala. Aqui tem um livro, mais de 10 anos, sobre o sofrimento psíquico dos presbíteros, tá? O que eu vou trazer agora pode impactar, porque a gente não fala, a gente não comenta, a gente tem ideia às vezes que o padre é um super-homem, né? E nesse livro dá para, quero trazer alguns dados aqui para vocês da fragilidade que nós temos, tá? O número de depressão e de suicídio no clero aumentou. O número de depressão e suicídio no clero aumentou. Somos vaso de barro. A taxa de suicídio no mundo é de 9 a 10 cada 100 mil habitantes. No Brasil, em torno de 9. No clero, a taxa de suicídio, 23. Mais que o dobro. E os estudos vão explicando, por causa da pressão social, institucional e principalmente a síndrome de Burnout do trabalho. Interessante a gente se dar conta. Padre, nós trabalhamos na secretaria paroquial, manhã, tarde, de noite tem os atendimentos nas comunidades, né? Somos vaso de barro. O que que eu peço da comunidade? O que nós pedimos da comunidade? Oração. Amor. Faz uns dias, nós tivemos reunião com as lideranças das nossas comunidades, que nós temos essa reunião uma vez por mês, CPP. E na reunião eu fiz um desabafo e de lá para cá eu disse, na celebração de Corpus Christi eu tenho que falar para toda a comunidade também. Eu pedi para as nossas lideranças rezarem mais pelos freis. Rezarem mais e amarem um pouco mais. Eu falei para aquela comunidade, para aquelas lideranças nossas, e agora falo também para toda a comunidade aqui. Antes de eu, Frei Marcelo, Frei Gabriel, Frei Ivar, chegar aqui na paróquia, tinha o Frei Miguel. Vocês lembram a pressão, quanto mal foi falado do Frei Miguel nessa cidade? Vocês lembram ou não sabem? Eu morei aqui, eu moro aqui desde novembro de 2020. Eu lembro. Nas mídias, redes sociais e assim por diante. Não é nem anjo nem demônio. Um ser humano. Esse ano tivemos dois episódios nas redes sociais falando mal dos freis, mal da igreja. Dois episódios. Por isso eu acho que é o momento oportuno da gente partilhar com a comunidade. Amar um pouquinho mais, rezar um pouco mais os padres. O padre traz um grande tesouro que é Jesus Eucarístico, mas é um vaso de barro. Eu acho que é uma facilidade tão grande falar mal do Papa, falar mal dos bispos, falar mal da CNBB, falar mal dos padres, uma facilidade tão grande nas redes sociais. Pior ainda, tem dezenas de páginas na internet de fiéis católicos, que se dizem católicos, especialistas em falar mal dos padres. E tem gente cristã, católico, que compartilha. A especialidade dessas páginas é esperar um erro litúrgico de um padre, um erro numa liturgia, um erro numa homilia, para falar mal, para perseguir, em vez de rezar. Tem que olhar, começar a olhar os padres como pessoas humanas. Eu tenho certeza, todos os freis que estão aqui, tenho certeza que quando a comunidade precisou do sacramento da reconciliação, precisou de uma bênção, de uma oração, nenhum negou, nenhum atirou pedra. Todas as vezes que precisou, usou com misericórdia. A mesma misericórdia, peço que a comunidade ajude. Nós temos que ter redes de apoio, tá? E o que eu trago para vocês é algo sério, grave. Tem nesse livro, mas tem outros estudos também. Qual é a rede de apoio? Que as nossas lideranças rezem por nós. E eu dizia para aquelas lideranças das nossas 55 comunidades. Eu vi comentários de pessoas que estão nessa sala falando mal dos padres. E no final da reunião nós estávamos discutindo uma verba que veio dos deputados. Se tiver comentários contra a igreja, contra os freis, não vai ter mais nenhum real da verba. Quero partilhar com a comunidade para a gente se dar conta. Nesse corpo de Cristo, que a gente reze por esses vasos de barro, frágeis, pecadores. Nenhum de nós é santo, nenhum de nós se coloca acima de ninguém. Tá? Por isso, gostaria muito da oração. E para terminar, o que nós freis aqui de Marau fizemos no cuidado espiritual e psíquico de nós? Oração diária. Todos os dias rezamos juntos. A gente faz refeições juntos. A gente partilha a vida. Nós temos direito a passeio. O Frei Gabriel chegou ontem, né? Foi visitar a família. Visitar a família, ficar uns dias. Direito a passeio. Direito a folga na segunda-feira. Né? O único dia de folga que nós temos é na segunda. E as comunidades já sabem. Segundo, dia de folga, fica sempre um freio de plantão para uma unção dos enfermos, para um sepultamento. Mas dá folga, coisa mínima, né? Então também, que vocês nos ajudem para que a gente não caia, não tropece. Tá? E quando cair, tropeçar, ajude a levantar, ajude a recolher os cacos que ficam. E convido a todos a renovar a nossa fé, porque no fim das contas, todos nós carregamos um grande tesouro e somos como vaso de barro. Creio em Deus.

0: olhamos e depois vamos percorrer o trajeto dos nossos tapetes, olhando aqui na frente, uma boa parte que está ali retrata sobre moradia, a nossa própria casa. A casa comum está ali retrata sobre moradia, a nossa própria casa. A casa comum que o Deus criou, mas também esta casa que o Frei Lércio retratou, tanto nós, dos padres, como também de cada um do ser humano, que precisa ser cuidado e amado. Nessas preces, elevamos então ao Senhor esta casa comum, que somos todos nós, mas também a casa particular do nosso coração. E depois de cada invocação, vamos responder juntos. Cristo, pão dos céus, dai-nos sempre deste pão. Cristo, pão dos céus, dai-nos sempre deste pão.
1: Cristo, Filho do Deus vivo, que nos incentivais a celebrar a ceia eucarística, fortalecei a Igreja todas as vezes que celebra sacramentalmente, na liturgia, o evento da cruz, nós vos pedimos.
0: Cristo, pão dos céus, dai-nos sempre deste pão.
1: Cristo, Rei da paz e da justiça, que nos sustentais no caminho da vida, suscitai nos governantes o empenho pela justiça e pelo atendimento às necessidades fundamentais do povo, nós vos pedimos.
0: Cristo, pão dos céus, dai-nos sempre deste pão.
1: Cristo, pão vivo descido do céu, que nos chamais a entrar em comunhão convosco, mantendo em nós a disposição de participar frequentemente da Eucaristia, para que aprendamos a agir conforme os vossos critérios, nós vos pedimos.
0: Cristo, pão dos céus, dai-nos sempre deste pão.
1: Cristo, Senhor da eterna glória, que vos doastes pela salvação da humanidade, tornai participantes da vossa ressurreição todos os que morreram esperando em vós, nós vos pedimos.
0: Cristo, pão dos céus, dai-nos sempre deste pão. Convido agora num instante cada um fazer a sua prece pessoal. Nós todos que estamos aqui na praça Doutor Elpidio Fialho, em frente à Igreja Matriz, todos os que estão em casa nos acompanhando pela tua rádio Alvorada. A tua prece pessoal neste dia, nesta presença do Cristo vivo no pão e no vinho. Que a gente reze por aqueles que também cuidam de nós, em nossa cidade, o nosso hospital, as nossas unidades básicas de saúde, os bombeiros, a Brigada Militar, a Polícia Civil, a Brigada Mirim, os bombeiros mirins e tantas outras instituições, nossas casas, que cuidam dos nossos idosos, os cuidadores de idosos, os mais de 500 enfermos que são cuidados em nossas casas. Uma prece para que a gente comece este processo de cuidar mais, amar mais. Que o Senhor nos ajude nesta missão. Ele que vive e reina na unidade do Espírito Santo. Amém.
2: Apresentamos no altar o pão e o vinho que se transformarão no verdadeiro corpo e sangue de Jesus. Oferecemos a nossa vida e o nosso coração em adoração, cantando.

0: Rezemos, irmãos e irmãs, para que o nosso sacrifício seja aceito por Deus Pai Todo-Poderoso.
1: Receba, ó Senhor, por tuas mãos este sacrifício, para a glória do seu nome, para o nosso bem e de toda a Santa Igreja.
0: Convido todos que estão aqui, abram vossas mãos aqui em direção ao altar, em frente à Igreja Matriz. Quem está em casa também, abra suas mãos nessa grande apresentação da nossa própria vida ao Senhor, que dentro de poucos instantes percorrerá os nossos tapetes para abençoar o nosso trabalho, a nossa vida. Senhor, nós os pedimos, concedei benigno à vossa Igreja e cada um de nós aqui os dons da unidade e da paz, misticamente simbolizados por estas oferendas. Por Cristo nosso Senhor.

Verdade é digno e justo, é nosso dever e salvação dar-vos graça sempre e em todo lugar, Senhor Pai Santo, Deus Eterno e Todo-Poderoso, por Cristo Senhor nosso, sacerdote verdadeiro e eterno, ao instituir o rito do sacrifício perene, ele se ofereceu a vós por primeiro como vítima de salvação e nos mandou perpetuar a oferta em sua memória. Seu corpo por nós imolado é alimento que nos dá força. Seu sangue por nós derramado é bebida que nos purifica. Por isso, com os anjos e arcanjos, os tronos e as dominações, e todos os coros celestes, entoamos o hino da vossa glória, cantando a uma só voz.

0: Pai, vós que sempre quisestes ficar muito perto de nós, vivendo conosco no Cristo, falando conosco por Ele, mandai o vosso Espírito Santo, a fim de que as nossas ofertas se mudem no corpo e no sangue de nosso Senhor Jesus Cristo.
1: Mandai vosso Espírito Santo.
0: Na noite em que ia ser entregue, sendo com os seus apóstolos, Jesus tomou o pão em suas mãos, olhou para o céu e vos deu graças, partiu o pão e o entregou aos seus discípulos, dizendo: tomai todos e comei. Isto é o meu corpo, que será entregue por vós.

Do mesmo modo, no fim da ceia, tomou o cálice em suas mãos, deu-vos graças novamente e o entregou aos seus discípulos, dizendo: tomai todos e bebei. Este é o cálice do meu sangue, o sangue da nova e eterna aliança, que será derramado por vós e por todos para a remissão dos pecados. Fazei isto em memória de mim.

0: recordando, ó Pai, nesse momento, a paixão de Jesus nosso Senhor, sua ressurreição e ascensão. Nós queremos a vós oferecer este pão que alimenta e que dá vida, este vinho que nos salva e dá coragem.
1: Recebei, ó Senhor, a nossa oferta.
0: E quando recebermos pão e vinho, o corpo e sangue dele oferecidos, o Espírito nos una num só corpo, para sermos um só povo em seu amor.
1: O Espírito nos una num só corpo.
2: Protegei vossa igreja, que caminha nas estradas do mundo, rumo ao céu, cada dia renovando a esperança de chegar junto a vós.

0: servo Papa Leão, ser firme na fé e na caridade, e a Dom Rodolfo, que é bispo desta igreja, muita luz para guiar o vosso povo.
1: Lembrai-vos, ó Pai, da vossa igreja.
2: Esperamos entrar na vida eterna com Maria, Mãe de Deus e da Igreja, os apóstolos, São Francisco de Assis e todos os santos que na vida souberam amar Cristo e seus irmãos.
1: Esperamos entrar na vida eterna.
2: Abri as portas da misericórdia aos que chamastes para outra vida. Cada um faz memória dos seus falecidos, familiares, amigos, padres, freis que trabalharam nessa comunidade, irmãs, irmãos, e aqueles que nós somos obrigados a rezar. Acolhei-os junto a vós, bem felizes, no reino que para todos preparastes.
1: A todos dai a luz que não se apaga.
3: E a todos nós aqui reunidos, que somos povo santo e pecador, dai-nos a graça de participar do vosso reino, que também é nosso.

0: na confiança, na esperança e no amor. Assim como o Senhor nos ensinou, rezamos. Pai nosso, que estais no céu, santificado seja o vosso nome. Venha a nós o vosso reino. Seja feita a vossa vontade, assim na terra como no céu. O pão nosso de cada dia nos dai hoje. Perdoai as nossas ofensas, assim como nós perdoamos a quem nos tem ofendido. E não nos deixeis cair em tentação, mas livrai-nos do mal. Livrai-nos de todos os males, ó Pai. Dai-nos hoje a vossa paz. Ajudados pela vossa misericórdia, sejamos sempre livres do pecado e protegidos de todos os perigos, enquanto aguardamos a feliz esperança e a vinda do nosso Salvador, Jesus Cristo. Seu reino, poder e a glória para sempre. Senhor Jesus Cristo, dissestes aos vossos apóstolos: eu vos deixo a paz, eu vos dou a minha paz. Não olheis os nossos pecados, mas a fé que anima a vossa igreja. Dai-lhe, segundo o vosso desejo, a paz e a unidade. Vós que sois Deus com o Pai e o Espírito Santo. A paz do Senhor esteja sempre convosco.
1: O amor de Cristo nos uniu.
0: A manifestação do Senhor acontece no meio de nós e em nós quando existe paz, quando existe um pouco ao menos de amor e quando existe a certeza de que nós todos somos a casa comum de Deus, amados por Ele. Então aquele que está ao nosso lado é filho de Deus. Olhe para a pessoa que está ao teu lado com amor, com respeito, e deseje a paz que o Senhor nos dá visitando-nos neste dia.

0: Provai e vede como o Senhor é bom. Feliz de quem ele encontra o seu refúgio. Eis Jesus o Cordeiro, aquele que tira o pecado do mundo. Que Jesus Cristo me guarde para a vida eterna. Os ministros vão passar entre vocês, vão chegando até eles, para que todo mundo nesta tarde possa receber a sua comunhão.
1: A Eucaristia é o banquete sagrado no qual a Assembleia participa com os bens da criação e renova a aliança que Deus fez para sempre no sangue de Cristo com toda a humanidade, cantando.

0: Graças e louvores se deem a todo momento ao Santíssimo e Diviníssimo Sacramento. Graças e louvores se deem a todo momento ao Santíssimo e Diviníssimo Sacramento. Glória ao Pai, ao Filho e ao Espírito Santo, como era no princípio, agora e sempre. Nós vamos nos preparando logo mais. Teremos a procissão com o Santíssimo Sacramento pelas ruas da nossa cidade.
1: Oremos. Concedei-nos, Senhor, a participação eterna na vossa divindade, que no tempo presente é prefigurada na comunhão do vosso precioso corpo e sangue. Vós que viveis e reinais pelos séculos dos séculos. Nós vamos agora proceder com a procissão. Frei Gabriel levará o Santíssimo Sacramento, ladeado pelo Frei Laércio e o Frei Ivar, em seguida os coroinhas, depois os ministros, à frente vai a Brigada Mirim, e assim nós vamos percorrendo todo o percurso, e ao chegar no retorno teremos adoração e bênção do Santíssimo Sacramento. Preparemos então, quem está pela rádio também vai acompanhando este momento de nossa procissão com o Santíssimo Sacramento nas ruas de nossa cidade, sobre os tapetes confeccionados durante este dia.

0: Pai
1: Nosso. A seguir, te aproxiga e ouve o canto gaúchesco.
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É, vamos embora então, gauchada, vamos chegando para o Tepro Chega desse dia 4 de junho de 2026. 20 graus de temperatura, hoje tem que ir devagarinho, né? É, depois de uma gripe, maleixo, barbaridade. Estamos retornando aí aos estúdios da tua Rádio Alvorada. É, agradecendo aí a tua audiência, companhia e sintonia, desejando paz e bem. E hoje, feriado de Corpus Christi, pessoal já acompanhou a missa na tua Rádio Alvorada, também no Facebook. E agora acompanha a procissão sobre os tapetes confeccionados pelos marauenses. Empresas, entidades, indústrias, pela população em geral e, claro, sempre aí norteados pelos freis capuchinhos. Paz e bem para você. Obrigado pela tua audiência, companhia e sintonia. 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Eu vou abrir aqui com uma notícia triste, né? Bom, pesar, né? Hoje a comunidade de Santo Antônio do Palma, nossa querida Canhada, Vila Maria, Amaral, está se despedindo aqui, né? Da nona Isa Maria Sagin Chiodelli, aos 99 anos, né? Faleceu hoje. Então fica o registro aqui também, a homenagem da tua Rádio Alvorada. Nossa ouvinte aí, né? Quando a rádio iniciou suas atividades, ela já estava por aqui e acompanhou a programação desde o primeiro dia e nunca perdia nada da programação da tua Rádio Alvorada. Então fica aqui o registro do falecimento da nona Isa Maria Sagin Chiodelli, ocorrido hoje, aos 99 anos. Vamos lá então, né? Vamos de música. Agradecendo a você que está acompanhando a nossa programação. Paz e bem. Obrigado pela tua audiência, companhia e sintonia. Vamos seguindo então, que hoje o programa é especial. Sim, senhor, o programa hoje é especial de feriado de Corpus Christi. Então vamos botar para cantar os Valdir e Carlos Magrão, musicão que chega aqui, ó. Eu sou do Sul. Te aproxega-te. Paz e bem.

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6: Participação de luto. A funerária amaraense, juntamente com o esposo Antônio, em memória, filhos Carmen, Marlene, em memória, Gracila, Inês, Ana, Oliva, Ivanete, Maristela, Nadir, José, Hermes e Roque. Genros, netos, bisnetos e tataranetos comunicam o falecimento de Isa Maria Sagin Chiodelli, ocorrido hoje aos 99 anos. O corpo está sendo velado na Capela Mortuária Municipal de Vila Maria. A celebração de despedida será amanhã, às 14h30, e logo após o sepultamento no cemitério da comunidade São Caetano, Santo Antônio do Palma. Comunicamos o falecimento de Isa Maria Sagin Chiodelli, ocorrido hoje aos 99 anos.
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6: Participação de luto. A funerária amaraense, juntamente com a comunidade de Vila Cabrito, Vila Maria, comunica o falecimento de Zair Vedana, ocorrido hoje aos 82 anos. O corpo está sendo velado na Capela Mortuária Municipal de Vila Maria. A celebração de despedida será amanhã, às 9h30, e logo após o sepultamento no cemitério da comunidade de Vila Cabrito, Vila Maria. Comunicamos o falecimento de Zair Vedana, ocorrido hoje aos 82 anos.
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9: 4 horas e 31 minutos.
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6: Vamos embora então, vamos botar pra cantar o Porca Véia, 28, faltando pra 5, 20 graus de temperatura, vou deixar saudade.

0: Vamos indo então, vamos agradecendo aqui os nossos patrocinadores da hora. Agora 25 faltando para 5, 20 graus de temperatura, é o Teapro chega para lá de especial. É, hoje nós vamos até as 7 com o Teapro chega e das 7 às 9, daí eu tô à noite. Hoje eu fico até as 9 aí te fazendo companhia. 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Os Monarcas chegando para cantar o vento. Depois tem João de Almeida Neto, a cantiga do Rio e Remo. Boa tarde, bom feriado, paz e bem.
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10: 4:48.
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Oh, porca véia, cantando aqui à luz do meu rancho. 6 faltando para 5, 19 graus de temperatura. 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Vamos lá então, fui, deixei cantando Porca Véia, Luz do Meu Rancho. Vem aí as notícias da hora, depois eu volto para mais uma hora de Te Aproxiga. Paz e bem!

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6: Cinco horas, notícias da hora. Vamos às informações da Central de Conteúdo da tua rádio.
7: A comunidade católica de Vacaria participou nesta quinta-feira da celebração de Corpus Christi na Praça da Altrufilha, em frente à Catedral Nossa Senhora da Oliveira. A Santa Missa foi presidida pelo bispo da Diocese de Vacaria, Dom Silvio Guterres Dutra, e contou com a participação das três paróquias do município. Pela manhã, também foram confeccionados cerca de 171 tapetes ao redor da Praça Central. Da tua Rádio Fátima de Vacaria, Luiz Barreto.
8: Em Marau, destaque para a estreia da AMF no Gauchão Série A de Futsal 2026. A equipe marauense inicia sua oitava temporada consecutiva na elite do futsal gaúcho, logo mais a partir de 8 horas da noite, no Colégio Gabriel Taborim, ginásio que está sendo a casa da AMF nesse ano, enquanto o Ginásio Municipal de Marau passa por reformas. E o primeiro desafio será diante do Lagoa Futsal. A competição reúne 16 equipes de diferentes regiões do estado e é considerada a principal disputa do futsal gaúcho. Os ingressos para a partida de AMF e Lagoa Futsal, logo mais 8 da noite, serão comercializados na bilheteria do Colégio Gabriel Taborim. Da tua Rádio Alvorada de Marau, Ana Lúcia Jacomini.
9: Na região de Lagoa Vermelha, 8 das 11 novilhas desaparecidas de uma propriedade no interior de Barracão foram localizadas nesta quarta-feira. Os animais estavam reunidos em um corredor, prontos para possível transporte, o que reforça a suspeita de tentativa de abigeato. As novilhas já foram devolvidas à fazenda, mas três seguem desaparecidas. A Brigada Militar e a Polícia Civil investigam o caso e buscam identificar os responsáveis. Da tua Rádio Cacique de Lagoa Vermelha, Diones Pimentel, para a Rede Tua Rádio.
10: Em Soledade, a Polícia Civil realizou mais uma edição do programa Papo de Responsa, dessa vez no Instituto Maurício Cardoso, e que contou com a participação de 110 alunos do ensino médio. O encontro abordou temas como violência doméstica, bullying, cyberbullying, drogas e escolhas de vida, reforçando a prevenção, a cidadania e a aproximação da polícia com a comunidade escolar. Da tua Rádio Cristal de Soledade, Kathleen Gox.
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2: Vamos indo então, gauchada. Obrigado pela audiência, companhia e sintonia. Paz e bem para quem está chegando agora, para quem já estava nos acompanhando. Um abraço de volta e meia. Vamos até às 6 com o programa Te Aproxega, para lá de especial, dia de Corpus Christi. 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Os Bertucci chegando para cantar, chorando de amor.

0: 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Kátia, como é que fica o tempo no restinho do feriado e final de semana, que já está chegando, né? Amanhã é sexta-feira, final.
1: Amanhã, sexta-feira, o dia pode começar com mínimas entre 11 e 12 graus e a máxima tarde beirando os 22, 23 graus, não mais do que isso. E aí, no final de semana, nós vamos ter, assim, um tempo firme predominando no sábado, segue com esta mesma condição de temperaturas amenas, sem maiores alterações. E aí, a partir da tarde de domingo, é que a instabilidade, uma área de instabilidade pode voltar a se propagar pelo estado e vai trazer algumas pancadas de chuva de forma bastante isolada, porém, aumenta a nebulosidade aqui também. E entre o domingo e a segunda-feira, podemos ter algumas pancadas de chuva aqui na nossa região, mas nada assim de forma expressiva. Com a previsão do tempo, Kátia Valente.
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5: Eis o pior dos pesadelos, o estresse, que não deixa você dormir e, com isso, você acorda mais cansado do que o dia anterior. Isso gera um círculo vicioso, resultando em uma ansiedade difícil de vencer. Por isso, o Bem Viver trouxe alguns planos para o dia e para a noite. Para o dia, se movimente bastante de manhã, o que diminui os níveis de cortisol, o hormônio do estresse. Veja a luz do sol. Tente se expor 30 minutos ao sol para sinalizar o cérebro que já amanheceu. Para a noite, ouça uma canção relax e verifique se o seu colchão está em dia. Outra dica, fique longe do celular, que acaba alterando o seu relógio biológico, que estava pronto para repousar. E para finalizar, sinta o cheiro da lavanda. Um estudo revelou que o cheiro do óleo essencial ajuda na diminuição da frequência cardíaca e da pressão arterial. Esse foi o Bem Viver de hoje e eu, Ana Paula Barros, quero te lembrar. Antes de dormir, nada de celular, tá? Bons sonhos, durma bem. Até a próxima.
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8: 5 horas e 20 minutos.
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1: Ó, o João Luiz Correia chegando para cantar, cultuando a tradição. 5h23, 18 graus de temperatura. Boa tarde, bom feriado, paz e bem.

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1: Vamos embora então, gauchada, 5h26, 18 graus de temperatura, 4 de junho de 2026. É feriado de Corpus Christi, sim senhor. E hoje a programação é toda especial para você. Vamos lá então, agradecendo aqui os nossos patrocinadores da hora. 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Hoje Corpus Christi não tem atendimento. Na Bailanta do Tibúrcio com os serranos, te aproxiga-te. Baixando um pouco, 18 graus de temperatura, vai anoitecendo lentamente aqui no município de Marau.

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6: Vocês vão cantar com a gente essa canção, que é um hino do nosso sul do Brasil. Querência amada, querência nossa.

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3: 5:43.
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0: Aí vamos sinalizando por aqui com Walter Moraes, criado em Galpão. Faltando 8 para 6, 17 graus de temperatura. Faz bem pra você, muito obrigado pela tua audiência, companhia e sintonia. O programa Te Aproxega fica por aqui. Aí hoje, das 6 às 9, eu vou apresentar o Tua Noite, pra matar a saudade também. Especial aí de feriado de Corpus Christi, substituindo o colega Johnny Francio, que está na folga merecida também. Vamos lá? Fechei. 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Vamos embora então, vamos embora! Vou fechando por aqui, faltando apenas 5, faltando para 6. Baila Morena com os Nativos. Vem aí o programa Tua Noite, comigo mesmo.
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9: Olá, meu amigo, olá, minha amiga ouvinte. Que bom que estamos juntos para este momento de oração. Fim de tarde, quinta-feira. Eu sou o Padre Ezequiel e estou com você para rezar. A palavra que inspira nesse momento é a seguinte: seja ouvinte da boa palavra. Dela sempre brotará um sentido novo para a vida. Meditemos.

0: Rezemos juntos. O anjo do Senhor anunciou a Maria, e ela concebeu do Espírito Santo. Ave Maria, cheia de graça, o Senhor é convosco, bendita sois vós entre as mulheres, e bendito é o fruto do vosso ventre, Jesus. Santa Maria, Mãe de Deus, rogai por nós, pecadores, agora e na hora da nossa morte. Amém. Eis aqui a serva do Senhor, faça-se em mim segundo a vossa palavra. Ave Maria, cheia de graça, o Senhor é convosco, bendita sois vós entre as mulheres, e bendito é o fruto do vosso ventre, Jesus. Santa Maria, Mãe de Deus, rogai por nós, pecadores, agora e na hora de nossa morte. Amém. E o Verbo se fez carne e habitou entre nós. Ave Maria, cheia de graça, o Senhor é convosco, bendita sois vós entre as mulheres, e bendito é o fruto do vosso ventre, Jesus. Santa Maria, Mãe de Deus, rogai por nós, pecadores, agora e na hora de nossa morte. Amém. Rogai por nós, Santa Mãe de Deus, para que sejamos dignos das promessas de Cristo. Oremos. Derramai, ó Deus, a vossa graça em nossos corações, para que, conhecendo pela mensagem do anjo a encarnação do vosso Filho, cheguemos por sua paixão e cruz à glória da ressurreição. Por Cristo nosso Senhor. Amém. E agora sobre você, a bênção de Deus. O Senhor esteja convosco, Ele está no meio de nós. Por intercessão de Nossa Senhora, desça sobre você, sobre a tua casa, sobre a tua vida, sobre a tua saúde, sobre o teu trabalho, a bênção de Deus. Em nome do Pai, do Filho e do Espírito Santo. Amém. Obrigado por estar conosco, um forte abraço para você e até amanhã.
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1: Vamos embora então, vamos embora. 6 e 7, 16 graus de temperatura. 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Hoje o programa é especial, né? A partir de agora apresento Tua Noite até as 9. 6 e 8, 16 graus de temperatura, anoiteceu em Marau, então boa noite. E abro com ele, o cantor das andorinhas, Barreto, vestido colado.

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1: 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Katia Valente, como é que fica o tempo nas próximas horas, da sexta-feira em diante, né?
2: Amanhã, sexta-feira, o dia pode começar com mínimas entre 11 e 12 graus e a máxima tarde beirando os 22, 23 graus, não mais do que isso. E aí, no final de semana, nós vamos ter, assim, um tempo firme predominando no sábado, segue com esta mesma condição de temperaturas amenas, sem maiores alterações. E aí, a partir da tarde de domingo, é que a instabilidade, uma área de instabilidade pode voltar a se propagar pelo estado e vai trazer algumas pancadas de chuva de forma bastante isolada, porém, aumenta a nebulosidade aqui também. E entre o domingo e a segunda-feira, podemos ter algumas pancadas de chuva aqui na nossa região, mas nada assim de forma expressiva. Com a previsão do tempo, Kátia Valente.
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0: Participação de luto. A funerária marauense, juntamente com o esposo Antônio, em memória, os filhos Carmen, Marlene, em memória, Gracila, Inês, Ana, Oliva, Ivanete, Maristela, Nadir, José, Hermes e Roque, genros, netos, bisnetos e tataranetos, comunicam o falecimento de Isa Maria Sagin Chiodelli, ocorrido hoje aos 99 anos. O corpo está sendo velado na Capela Mortuária Municipal de Vila Maria. A celebração de despedida será amanhã às 14h30 e logo após o sepultamento no cemitério da comunidade de São Caetano, Santo Antônio do Palma. Comunicamos o falecimento de Isa Maria Sagin Chiodelli, ocorrido hoje aos 99 anos.
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0: E dentro do programa Tua Noite, temos o quadro Te Aproxega, hoje trazendo para cantar o Tordilho Negro com os Serranos. Um abraço para você, muito obrigado pela tua audiência, companhia e sintonia. 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
1: E agora tem Edson e Hudson para cantar Cada Volta é um Recomeço. 29 faltando para 7. 16 graus de temperatura, está baixando aí. Boa noite para você. Bom restinho de feriado de Corpus Christi. Paz e bem. Mais um...

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1: A palma na mão, galera! 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

Tá aí, musicão, hein? César e Paulinho, nesse dia especial de Corpus Christi, cantando Santa Maria do Brasil. Essa é especial para todo o pessoal que trabalhou na confecção dos lindos tapetes aqui do município do Marau. Essa vez eu não pude vir participar, né? É, vamos lá, outros compromissos e tal, mas um grande abraço aí a todo o pessoal. Pessoal aqui da paróquia, pessoal das capelas do interior, pessoal das empresas, pessoal das indústrias, enfim, de todas as associações. Cada um que deu o seu pouquinho aí para fazer muito bonito, né? Dia bonito, ensolarado, o tempo colaborou aí também. Então essa aqui do César e Paulinho, Santa Maria do Brasil, foi para você que está acompanhando a programação e ajudou, deu a tua contribuição aí na confecção dos lindos tapetes, de qualquer forma, né? Você deu um pouco de material, um pouco de tinta, você ajudou a transportar, você veio aqui ajudar a montar, você limpou depois, né? Então tudo vale. Vamos lá então? Corpo e alma, perigosa e linda com viu seu pause. E depois tem meu Rene Cantado com Daniel e o pai José Camilo. 12 faltando para 7, 15 graus de temperatura. Paz e bem.

0: Vamos dando sequência aqui ao programa Tua Noite Especial, faltando 8 para 7, 15 graus de temperatura, tá baixando lentamente a temperatura. 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Deixa só dar uma conferida aqui, que recebi uma mensagem. Opa, vamos lá. Vamos lá. 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Daniel com José Camilo, meu reino encantado. Boa noite, paz e bem.
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0: Vamos lá então, deixa eu mandar um abraço todo especial aqui pro Amarildo Bisolo, presidente da comunidade do Gramadinho, onde sábado vai acontecer mais uma edição do Filó do Gramadinho. Verdade, fomos pioneiros aí, né? Desde os primeiros. Então, um grande abraço a todo o pessoal das antigas que ainda tá por ali, né? E o pessoal que tá ali, tá trabalhando, já tá deixando tudo prontinho. Vai ser uma noite inesquecível, então. Grande abraço, Amarildo, pessoal aí que tá preparando o Filó do Gramadinho. É a festa, né? Que sempre abre as comemorações de mais uma festa italiana, 36ª festa italiana do município do Marau. Então começa neste sábado e vamos aí até o final, né? Vamos lá então, valeu Amarildo e todo o pessoal que tá ali no Gramadinho, acompanhando a programação e preparando mais uma grande festa. Um abraço para vocês aí, viu? Já depois tem mais música.
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0: Participação de luto. A funerária marauense, juntamente com o esposo Antônio, em memória, filhos Carmen, Marlene, em memória, Gracila, Inês, Ana, Oliva, Ivanete, Maristela, Nadir, José, Hermes, Roque, genros, netos, bisnetos e tataranetos comunicam o falecimento de Isa Maria Sagin Chiodelli, ocorrido hoje aos 99 anos. O corpo está sendo velado na Capela Mortuária Municipal de Vila Maria. A celebração de despedida será amanhã às 2h30 e logo após o sepultamento no cemitério da comunidade de São Caetano, Santo Antônio do Palma. Comunicamos o falecimento de Isa Maria Sagin Chiodelli, ocorrido hoje aos 99 anos.
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0: É, hoje é comigo aí, trilha diferente, hein? 19h04, 15 graus de temperatura, 4 de junho de 2026, dia de feriado, né? Corpus Christi. Grande abraço aí, pessoal da AgroSonora. 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Canta Pedro Bentes é da Estrada, Mágoa de Boiadeiro. Boa noite, passe bem.
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0: temperaturas amenas, sem maiores alterações. E aí, a partir da tarde de domingo, é que a instabilidade, uma área de instabilidade, pode voltar a se propagar pelo estado e vai trazer algumas pancadas de chuva de forma bastante isolada, porém, aumenta a nebulosidade aqui também. E entre o domingo e a segunda-feira, podemos ter algumas pancadas de chuva aqui na nossa região, mas nada assim de forma expressiva. Com a previsão do tempo, Kátia
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0: Estamos de volta com o programa Tua Noite.
1: Vamos indo então com o programa Tua Noite. Agora tem o quadro Te Aproxega.
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1: E botei pra cantar Elton Saldanha, perdido num baile de fronteira.

0: 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Quando descer lá pro parque, Lauro Risseri Bortolom, pode chegar, meu amigo, minha amiga. Pode chegar que lá tem um chimarródromo instaladito no mar, distribuindo água quente à vontade todos os dias do ano. Raul Torres e Florencio, acabou, Cla Tereza, já que estamos no mês de junho, no mês de São João.
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0: Ô, musicão aí pra matar a saudade, o Rio de Lágrimas, ou o Rio de Piracicaba com Chitãozinho e Chororó. 8 faltando pras 8, 14 graus de temperatura. Boa noite, paz e bem. Muito obrigado pela tua audiência, companhia e sintonia. 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Fui, deixei cantando Alberi, banda Dimensão Drama. Volto para a segunda hora do Tua Noite. Faz bem. 6 faltando para as 8. 14 graus a temperatura. Baixou um pouquinho aí.
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4: Vamos embora, assim que é bom, né? 8 em ponto, 4 de junho de 2026, 14 graus de temperatura, está no ar a segunda hora do programa Tua Noite, aqui na tua Rádio Alvorada, hoje comigo, né? Até para matar a saudade também. Iniciamos o projeto aí há 2 anos atrás, agora o colega Johnny Francis, que é o apresentador, de vez em quando eu venho também, né? Para substituir, ele que tirou aí a merecida folga, me substituiu também quando eu precisei, né? Nos últimos dias, então vamos embora aí. Muito obrigado pela tua audiência, companhia e sintonia. Os meus ouvintes aí, o pessoal que tava em casa aí acompanhando a programação, um grande abraço. E para quem chegou agora, seja bem-vindo. 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Rick Renner, cara de pau. Depois tem Como Esquecer um Amor, Alberi Manda Dimensão, tem Teodoro Sampaio, Paixão Proibida. Tem César Baracini, Manda Enigma, Isso Não É Amor. Boa noite, paz e bem. Dá volume aí.
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1: Vamos indo então, tem mais música na boa chegando por aqui. Se eu não tivesse bloqueado com o Rogério Magrão e Banda Modelo, boa noite. 8h15, 14 graus de temperatura.

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2: E vamos embora então, que agora tem o quadro Tapro Chega dentro do programa Tua Noite, trazendo para cantar o Porca Véia, o Homem do Campo. Boa noite. 8h22, 14 graus de temperatura.
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0: Um musicão aí pra não morrer de amor com Bruno e Marrone. Vamos lá, 8:30 da noite, 14 graus de temperatura. 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Vamos lá que tem Grupo Carisma, Oi Bar.
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0: 8:31 agora, 14 graus de temperatura, é só dar volume.

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1: Vamos embora então, vamos embora. Tem o quadro Te Aproxega no programa Tua Noite. Lá vem os gaúchos com o Grupo Rodeio. Te Aproxega, tchê.
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0: Aí, musicão, 10 minutos longe de você com o Vitor e Léo. Agora tem Nosso Amor, Não Tem Mais Jeito com o Grupo G7. 14 apenas, faltando para as 9, 14 graus de temperatura.
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Hoje, Nigê, não vou beber veneno. 6, apenas 6, faltando para as 9, 13 graus de temperatura. Boa noite para você. É, muito obrigado pela tua audiência, companhia e sintonia. Por aqui eu vou fechando o programa Tua Noite de hoje. Especial, né? Feriado de Corpus Christi. Substituindo o colega Johnny Franz, que está na merecida folga. Volto amanhã, das 2 às 4, com o programa Em Alta, das 4 às 6 com o Te Aproxegue, das 6 às 7 com o Encontro Certo. 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X atrás de X, Clarão da Lua, depois tem o Wi-Fi do vizinho com Léo Chaves. E aí você segue acompanhando a nossa programação em cadeia com a rede. Até amanhã, paz e bem!

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1: Agora 9:02 da noite desta quinta, paz e bem, obrigado aí pela companhia mais uma vez, né? Para quem tá com a gente, para quem chegou há pouco, bem-vindo, bem-vinda nessa noite de feriado, né? Quinta-feira de Corpus Christi, 4 de junho. Vamos em frente, colocando no ar mais sucessos, Dire Straits.